0: 20 milhões de euros em receitas.
1: A captação do IVA fará com que, em 2027, relativamente àquilo que era os números anteriores da população, em 2027, pela captação, poderemos receber menos 20 milhões de euros de IVA. Isto, diretamente, porque temos uma porcentagem de população menor que tínhamos em 2020.
0: Duarte Freitas, secretário regional das Finanças, diz que estas alterações no número da população residente nos Açores fará também com que o produto interno bruto per capita cresça indiretamente, levando a região a perder mais 33 milhões de euros por via das transferências do Estado para as regiões autónomas.
1: Tendo um PIB per capita acima dos 90%, teremos uma consequência indireta desta supostamente boa notícia é que, no âmbito do articulado da Lei de Finanças das Regiões Autónomas e para os cálculos das transferências, poderemos perder por esta via cerca de 33 milhões de euros.
0: Apesar desta redução não prevista de receitas, o Governo de Coligação pretende reforçar em 40 milhões de euros as transferências de verbas para o setor da saúde no próximo ano.
1: Nós continuamos a prever um incremento no esforço para tentar diminuir ou anular o subfinanciamento crónico da saúde. E para 2027 prevemos crescer mais 40 milhões de euros nas verbas para a saúde.
0: Duarte Freitas, que foi ouvido esta manhã na Comissão de Economia da Assembleia Regional, a propósito do quadro plurianual de programação orçamental, diz que a região vai manter o nível de investimento público e até reduzir a dívida.
1: Já se sabe que em 2025 estivemos acima, mas em 26 a nossa apontamos para estar abaixo dos 60%, em 27, 28 e 29 continuaremos abaixo e até a ficar mais distantes dos 60%.
0: O governante garante também que a administração pública regional continuará a fazer um esforço nos próximos anos para reduzir o prazo médio de pagamentos no arquipélago.
2: O ano judicial arrancou esta semana com falta de funcionários na comarca dos Açores. O Sindicato dos Funcionários Judiciais alerta para a escassez de recursos humanos nos tribunais da região. Segundo o sindicato, existe atualmente menos 20% dos funcionários necessários para assegurar o normal funcionamento dos serviços. Henrique Linhares.
3: São vários os motivos que explicam a falta de recursos humanos na comarca dos Açores, revela Maria Justina Neto, do Sindicato dos Funcionários Judiciais.
4: O recurso humano é uma das principais preocupações aqui da comarca dos Açores. Este ano tem sido um ano um bocado mau para a comarca dos Açores, nesse aspecto, porque houve algumas pessoas que se reformaram, houve outras que faleceram, e portanto, e há outras com doença prolongada na área dos oficiais de justiça. Temos uma falta na comarca dos Açores há cerca de 20%. Menos funcionários do que aqueles que devia existir.
3: Para renovar o quadro de funcionários, será necessário abrir um novo concurso.
4: A tutela alega que, numa parte do nosso estatuto, é necessário licenciatura para a entrada nos tribunais e, portanto, tinham que agilizar as coisas, mas até agora o concurso ainda não foi aberto para a entrada de novos funcionários.
3: O Estatuto dos Oficiais de Justiça está a ser negociado, mas mudanças nem velas.
4: Estamos desde o ano passado com a alteração do Estatuto, foi publicada a primeira alteração, mas depois dessa primeira alteração ainda estamos a ver se conseguimos ajustar o resto, mas até agora ainda não se conseguiu, com mais de um ano em negociações, ainda não se avançou quase nada.
3: Para além da falta de recursos humanos, o Tribunal da Comarca dos Açores apresenta também edifícios degradados e com poucas condições. O ano judicial teve início no dia 1 deste mês e prolonga-se até 31 de julho do próximo ano.
2: Acessibilidades e juventude marcaram a agenda do Presidente da Assembleia da República nas primeiras horas nos Açores, na Ilha do Pico. Aguiar Branco marcou presença na apresentação sobre a Atlantic Line e as ligações marítimas na região entre as ilhas do Grupo Central e também reuniu-se com jovens do Clube Naval de São Roque. No final desse encontro, o Presidente da Assembleia da República reforçou a importância do processo autonómico, sublinhando que precisa ser aprofundado com quem vive no terreno e conhece as necessidades de cada região.
5: passado destes 50 anos, mostra que há uma realidade antes da autonomia e há uma realidade de hoje. Agora, o processo autonómico, e há aqui quem saiba falar melhor do que eu sobre isso, é um processo nunca acabado. E ela, portanto, esta autonomia deve ser reforçada, deve ser aprofundada, é um sinal sempre de confiança que é dado quando tratamos de poder ainda criar melhores condições para que quem vive no terreno e quem tem conhecimento maior sobre aquilo que são as necessidades, as carências, os obstáculos e tudo o que é preciso para ultrapassar todas as dificuldades, este processo é um processo, e eu que conheço este processo desde o 25 de abril de 1974, que desde essa altura que sou um ator e espectador atento à atividade política, acredito que precisamente é por via do reforço da autonomia que conseguimos ter cada vez mais melhores respostas para a juventude, para as acessibilidades e para aquilo que são as dificuldades de uma geografia que tem de ter capacidade e tem de ter os meios para ultrapassar esses obstáculos e essas dificuldades.
2: José Pedro Aguiar Branco, o Presidente da Assembleia da República, nas primeiras declarações nos Açores, onde vai estar até sexta-feira. O lixo plástico da pesca da lagosta nos Estados Unidos e Canadá atravessa o Atlântico e chega aos Açores décadas depois. Esta é a conclusão do mais recente estudo da Oceanos, o Instituto de Investigação em Ciências do Mar da Universidade dos Açores, defende por isso mais cooperação entre países, melhor identificação das artes da pesca e medidas para reduzir a perda de plástico no mar. Sofia Brum.
6: Foram encontrados 1.577 resíduos nas costas do Faial e do Pico, sobretudo plástico usado na pesca da lagosta nos Estados Unidos e no Canadá, revelam um estudo do Oceanos. As etiquetas encontradas nesses materiais permitiram seguir-lhes o rastro a resíduos com datas que remontam a 1983.
7: Há algumas etiquetas que vêm dos anos 80. São realmente prova que o lixo, uma vez que entra no oceano, pode ficar muito tempo e ficar até em boas condições, porque conseguimos até ler a data e estavam em bastante boas condições. Portanto, prova que o plástico pode ficar na superfície do oceano durante muito, muito, muito tempo, até chegar aqui.
6: Para o investigador principal, saber de onde vem o lixo é apenas o primeiro passo. O desafio está na gestão dos resíduos.
7: Há uma série de pequenas ações que agora temos que conversar com as autoridades de gestão desta pescaria para tentar minimizar na fonte tanto o problema. O problema não é o plástico em si, a maneira que está a ser gerido depois a parte dos resíduos destes plásticos.
6: Christopher Pham defende por isso cooperação entre os países.
7: Um país que está a fazer esforço para reduzir a sua pegada, não vai fazer diferença se o vizinho não faz a mesma coisa. Portanto, é importante nessa parte da poluição marinha, não só do plástico, também a poluição no geral. A única forma é ter a mesma abordagem para tentar reduzir a entrada destes poluentes no mar de uma forma consertada. Então nós temos que continuar a estudar, a monitorizar as quantidades para realmente ver se que estamos a fazer é eficaz ou não.
6: A mensagem do estudo do Oceanos é simples. O lixo que entra no oceano pode acabar por ser um problema do outro lado do Atlântico décadas depois.
2: E Instituto Confúcio chega à região numa parceria com a Universidade dos Açores. Foi inaugurado hoje. O Instituto, que tem representações em muitas universidades no mundo, visa sobretudo promover a língua e a cultura chinesa. Eduardo Mota.
8: É mais uma ponte que se constrói nesta relação entre a China e os Açores. O Instituto chega à região com um programa vasto. O Confúcio está representado em vários pontos do globo e aqui, como em todos os outros lados, a principal missão é a promoção da língua e da cultura chinesa, bem como o intercâmbio.
9: Procurando trazer a cultura chinesa para a nossa região, levando a cultura dos Açores também para outras paragens, designadamente para a China e para a comunidade chinesa local, e oferecer um conjunto de formações na área da língua, da cultura, das artes, que enriqueçam a nossa comunidade local e a comunidade académica.
8: Palavras da Susana Mira Leal, a reitora da Universidade dos Açores. As atividades arrancam já neste ano letivo, mas ainda não há inscritos porque o programa formativo ainda não está concluído. A apresentação do Instituto Confúcio contou com a presença de Yang Yirui, o embaixador da China em Portugal.
10: O Instituto Confúcio não não só vai ensinar a língua, mas também vai divulgar a cultura chinesa. E acho que isso é muito importante para ajudar o povo dos Açores, especialmente os jovens, para conhecer a cultura chinesa e a língua chinesa.
8: Os Açores juntam-se assim a outras universidades nacionais que já têm este intercâmbio cultural, nomeadamente o Minho, o Porto, Aveiro, Lisboa e Coimbra.
2: A poucos dias do início do novo ano letivo, a Escola Roberto Ivens, em Ponta Delgada, inaugurou hoje um novo espaço. Trata-se de uma sala Snowsland para crianças do ensino especial, um projeto que foi abraçado por toda a comunidade escolar. Sandra Pimenta.
11: Era um sonho antigo de Marta Ferreira, terapeuta ocupacional da Escola Roberto Ivens, e que neste novo ano letivo vai ser finalmente concretizado. A nova sala Snoozland vai fazer toda a diferença para os 50 alunos com necessidades educativas especiais, sinalizadas neste agrupamento escolar de Ponta Delgada.
12: Esta sala acaba por dar uma resposta ainda mais inclusiva da Roberto Ivens às necessidades dos alunos. O principal benefício é a regulação sensorial, o relaxamento, promove a comunicação, favorece a atenção e a autorregulação, pelo que será de facto uma resposta extremamente positiva e inclusiva.
11: Uma resposta que só foi possível com a mobilização da comunidade escolar através do orçamento participativo do Governo Regional, diz Sofia Ribeiro, Secretária Regional de Educação.
13: O Governo aposta nesse tipo de respostas. Agora, obviamente, como em todas as áreas, nós não conseguimos chegar a tudo ao mesmo tempo. E daí esta importância de termos lançado também num orçamento participativo a abranger a área de educação, que outrora não estava consagrada. E assim, desta forma, conseguimos dar uma resposta no âmbito da participação da comunidade, naquele que é o pilar da construção da própria comunidade, que é obviamente a educação. E, portanto, é uma via complementar. E ainda bem que nós temos a comunidade a apontar a iniciativa deste género como uma iniciativa prioritária, que mereça, por um lado, a sua apresentação e, por outro lado, depois a votação que tem de ser massiva para que ele possa ter expressão.
11: A nova sala Snoozland da Roberto Ivens é a 15ª instalada em escolas da região.
2: Navegando pelo património naval de Santo Amaro, é a iniciativa promovida a partir de hoje pela Junta de Freguesia daquela localidade da Ilha do Pico. É dedicada à valorização da memória e dos saberes ligados à construção naval. Inclui um ciclo de conversas com os oradores Lisuarte Machado, José Carlos Pereira e Urbano Petencourt. Uma iniciativa revelada aqui pelo jornalista David Borges.
14: O programa pretende aproximar a comunidade da história de uma freguesia cuja identidade está profundamente ligada ao mar e ao trabalho dos antigos mestres construtores navais. Durante 4 dias, a iniciativa propõe um conjunto de atividades para valorizar a arte da construção naquela que é considerada a capital da construção naval dos Açores.
15: Pretendemos valorizar todo o património que esta freguesia tem da construção naval, não deixar cair em esquecimento toda esta memória e toda esta cultura, esta identidade que nós temos. Com isto também, preservar conhecimentos que estão a ficar cada vez mais vagos e mais esquecidos também.
14: O programa inclui um ciclo de conversas sobre a história, o património e a identidade de Santo Amaro, um percurso histórico dando a conhecer lugares ligados à construção naval e o estaleiro aberto, onde será possível acompanhar técnicas e conhecimentos.
15: A ideia de fazermos um estaleiro aberto em que o Sr. Amaro de Matos irá construir, ou pelo menos começar a construir uma embarcação, e que vai estar aberto para quem quiser fazer perguntas técnicas, nomes sobre ferramentas, sobre mesmo nomes, termos técnicos das próprias embarcações ou da prática da construção naval.
14: Com a vasta programação, a Junta de Freguesia procura transmitir a sua história, afirmando a construção de embarcações como parte integrante da sua identidade cultural, envolvendo ao mesmo tempo a comunidade na preservação e transmissão dessa importante herança.
2: Navegando pelo património naval de Santo Amaro, uma iniciativa para a valorização da memória e dos saberes ligados à construção naval.
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18: 17 minutos a passar das 8 horas. Muito boa noite e cá estamos nós para consigo desse lado entrarmos na última hora, que é a terceira desse espaço de hoje. Quanto ao tempo para esta noite, é muito nublado, com possibilidades de aguaceiros e também trovoada, mínima 60 graus. Para amanhã, ocorrência de aguaceiros e trovoada, principalmente depois de manhã, e máximas nos 76. Para amanhã à noite, céu nublado, trovoado e mínima 65 graus.
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18: Umidade relativa do ar 82%. Quanto às temperaturas fora dos estúdios, Fall River com 67 graus, 65 em Lowell, 65 também em Peabody e 65 em Boston. 69 graus na cidade de Newark, New Jersey, 67 em Hartford, Connecticut, 81 em Orlando, na Flórida. Em Portugal, aliás, no Canadá, peço desculpa, em Quebec, 66 graus. E também na cidade de Toronto, 71, 65 em Providence, 64 em Taunton e New Bedford com 62.
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E foi desta forma que nós iniciamos esta última hora com Alcione e o tema Sentença. Vai realizar-se um jantar de angariação de fundos para ajudar as crianças do Hospital St. Jude's no dia 26 de setembro às 6 da tarde no New Bedford Sports Club, 1790 na Cochinate Avenue, New Bedford. Entretenimento com o DJ e cantor Tony Rodrigues. Para bilhetes, ligar para Maria pelo telefone 772842235 ou a Laura pelo 508-863-9500. Ficamos agora com o Daniel, uma voz romântica do Brasil, Meu Lamento é Chorar.

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Ouvimos o Eri Souza, um artista que reside em Montreal, na razão da nossa fé. Estamos agora 25 minutos para terminar a emissão de hoje. Obrigado por estar connosco. Sempre no melhor som da rádio 97.3 WGFT. Aos 105 anos, Josh Clooney, o vencedor de 2 Oscars, vai receber o prémio de carreira na abertura da 83ª edição do Festival de Cinema, que é o mais antigo do mundo. O ator, realizador, produtor e argumentista, que será galardoado no Festival de Cinema de Veneza, com o Leão de Ouro pela carreira, pertence a um tipo de intérprete de grandes atores cada vez mais escasso em Hollywood. Um dos atores cujos nomes, por exemplo, são uma marca mundial, no caso de Leonardo DiCaprio, Brad Pitt ou mesmo Tom Cruise, Josh Clooney junta-se a estes grandes nomes de atores de nível mundial. Prosseguimos na música agora com o Beto, para recordar este grande senhor da música que faleceu muito jovem. Tinha tanto para dar, mas pronto, a vida é assim. Mas deixou canções lindíssimas, no caso dessa, Nunca Deixei de Sonhar.

0: nós vamos ter mais uma curta pausa na música e quando regressamos vou falar um pouco de Pablo Picasso e o seu enorme sucesso.
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0: Sem dúvida, há 52 anos consigo. Hoje é quarta-feira, dia 2 de setembro. É do 145º dia do ano. Faltam 120 dias para o final deste ano de 2026. Este dia é dedicado a São Justo de Leão e a São Viator Ermita. Nesta data, mas em 1752, o calendário juliano era substituído por calendário gregoriano. Em 1885, era inaugurada a penitenciária na cidade de Lisboa. Ora, cá está o segredo de Pablo Picasso, para aqueles que gostam de boas pinturas. Era o seguinte, o segredo do sucesso e também da genialidade de Pablo Picasso estava na profunda dedicação para dominar as técnicas académicas tradicionais antes de descontruí-las. Além de buscar a liberdade criativa, a pureza da expressão típica das crianças. Foi o maior sucesso do pintor Pablo Picasso. Regressamos à música. E agora com Marco Antônio Solis. Para o tema Sempre Tu a Meu Lado. Boa noite.

0: Com 7 minutinhos para as 9 da noite, ouvimos a Raquel Tavares do CD de 2017, Do Fundo do Meu Coração, um tema de Roberto Carlos, obviamente em fado, mas muito bem interpretado pela Raquel, a Fera Ferida. Mais uma curta pausa, voltaremos para o final.
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E pronto, meus amigos, fazemos aqui as despedidas. Ouvimos o Pedro Miguel e o tema Não Foi Fácil. Muito obrigado por estar connosco desse lado, sempre nas emissões noturnas. Tentamos sempre rodar canções relaxantes, que quando está na nossa sintonia se sinta muito bem. Seja muito feliz, faça alguém feliz, tenha uma ótima noite. O encontro está marcado para amanhã fazermos tudo novamente consigo desse lado. E até lá, um grande abraço. Vou deixar-vos com o Rui Veloso e o tema São Miguel. Boa noite, um abraço.

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3: Mike Minogue venceu as eleições primárias republicanas para o governo do estado de Massachusetts, derrotando Brian Shortsleeve. O antigo empresário do setor biotecnológico vai agora defrontar a atual governadora democrata Maura Healey nas eleições gerais de novembro. O senador democrata Ed Markey venceu a eleição primária ontem no estado de Massachusetts e vai disputar um terceiro mandato no Senado dos Estados Unidos. Eleito pela primeira vez para o Congresso em 1976, derrotou o congressista Seth Moulton, que estava no cargo desde 2014. O senador vai enfrentar o republicano John Deaton em novembro. Já o congressista William Keating venceu Craig Swallow na eleição primária democrata. Vai enfrentar o republicano R. Tyler McAllister na eleição geral de novembro. O vereador de New Bedford, Sean Oliver, venceu a eleição republicana para o cargo de vice-governador de Massachusetts, garantindo a nomeação do partido para as eleições. Sean Oliver vai enfrentar a atual vice-governadora Kim Driscoll, que concorre em conjunto com a governadora Maura Healey. Para o 6º Distrito da Câmara dos Representantes dos Estados Unidos, o lugar deixado vago por Seth Moulton foi disputado por 6 democratas, tendo a vitória sido de Dan Coe. As eleições gerais realizam-se a 3 de novembro. Um casal residente em Bridgewater foi presente ao Tribunal Superior de Brockton, acusado de ter recebido de forma indevida mais de 267 mil dólares em programas de apoio social federais e estaduais. A informação foi avançada pelo procurador do Distrito do Condado Plymouth, Timothy Cruz. Segundo a investigação, a mulher declarou-se falsamente como mãe solteira e a viver sozinha com 4 filhos. Para obter os subsídios, a mulher falsificou contratos de arrendamento e prestou declarações falsas sob juramento. Na realidade, o marido vivia na mesma casa, tinha um rendimento estável, seguro de saúde através do emprego e apoios de veterano da administração pública. A fraude envolveu mais de 167 mil dólares no programa de saúde MassHealth, além de dezenas de milhares de dólares em apoios da Segurança Social e do Programa de Assistência Alimentar SNAP. O marido é acusado de beneficiar conscientemente do esquema. Ambos os arguídos declararam-se não culpados e têm nova comparência em tribunal agendada para 28 de setembro. O casal enfrenta ainda outro processo crime por ter angariado mais de 17 mil dólares numa campanha na plataforma GoFundMe, criada para ajudar um homem em situação de sem-abrigo. A vítima denunciou à polícia em junho do ano passado que nunca recebeu o dinheiro e acabou por falecer em julho do mesmo ano. O casal acabou por recorrer a contas de crédito para devolver a verba. As escolas públicas de Boston desperdiçaram centenas de milhares de dólares em verbas públicas devido a falhas graves nos processos de contratação. A conclusão é do gabinete do inspetor-geral de Massachusetts, num relatório divulgado que revela gastos ilegais e desapropriados de mais de 857 mil dólares entre os anos de 2019 e 2024. O inspetor-geral Jeffrey Shapiro determinou que o maior distrito escolar de Massachusetts violou regras fundamentais de contratação pública e de gestão. O documento detalha esquemas em que o distrito utilizou fornecedores intermediários para pagar faturas pendentes, pagando comissões adicionais entre 10% e 19%. O relatório aponta que o distrito não agiu mesmo depois de ter sido alertado pela Comissão de Finanças de Boston. Ainda assim, a auditoria não sugere que algum funcionário tenha enriquecido pessoalmente com estas práticas. Em resposta às conclusões, o Distrito Escolar de Boston confirmou que vai aplicar as recomendações e fazer uma pausa nos pagamentos a fornecedores de bens e serviços não essenciais. O gabinete da Mayor Michelle Wu garantiu que o documento vai ser analisado para aplicar as recomendações. Massachusetts já está a instalar a nova sinalização das rampas de acesso à estrada 128 entre Peabody e Gloucester para prevenir a condução em sentido contrário nas autoestradas. A intervenção surge na sequência de um recente aumento de acidentes e de casos de condução sob a influência de álcool ou drogas em todo o estado. Os trabalhos começaram no domingo e vão prolongar-se até esta sexta-feira, 3 de setembro. Abrangem o troço entre a saída 38 em Peabody e a saída 55 em Gloucester. As obras decorrem durante o período noturno e obrigam ao fecho temporário de rampas e à realização de desvios no trânsito. A nova sinalização vai estender-se também a outras áreas do estado de Massachusetts para evitar condução em sentido contrário.
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Muito obrigado, muito boa noite a todos. É com muito prazer que estamos aqui esta noite a comemorarmos 25 anos de carreira, ainda agora há pouco. Estávamos ali ao lado a ver as imagens, realmente o tempo passa. Vamos agora fazer uma pequena passagem musical por aquilo que foi o nosso primeiro CD, o nosso segundo CD, e relembrar aqueles momentos que vocês já viveram com aquelas imagens que nós também vivemos. Mas antes de mais, queríamos agradecer aqui do fundo do nosso coração este carinho vosso por se terem deslocado para estarem aqui esta noite connosco e festejarem connosco estes nossos 25 anos de carreira. Muito obrigado. Obrigado.

Mais uma vez aí, com o coração, vamos, né? Só mais uma vez para acabar. 2, 3.

Obrigadão! Depois de 11 anos de silêncio discográfico, daí que surge o álbum Depois do Silêncio. E este tema que vamos tocar foi um desafio do nosso primo Valdir Araújo, da rádio da RTP África. Já agora, Valdir, podias subir aqui ao palco para as pessoas saberem quem é o Valdir Araújo? Uma salva de palmas para este menino todo giro. Foi ele que escreveu a letra desta canção que nós vamos tocar. Já nos álbuns anteriores ele dizia assim: ó, primo, quando é que vocês vão cantar uma música minha? Ele dizia: há de chegar o teu dia, primo, tem calma. E então ele escreveu para nós este tema que nós, com todo o carinho, fizemos os arranjos e musicamos. Obrigado, Valdir.

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Se tivesse nascido aqui na cidade, de certeza que não sofria da enfermidade de que padeço. Por certo, desconheceria a sinfonia dos silêncios, a orgia das fragrâncias das ervas de cheiro, ou até o bailado do fumo que brota das chaminés da minha aldeia nas tardes de invernia. Mas vivo aqui, desterrado neste sétimo andar, vítima do drama imenso que sou eu, recluso do sonho que um dia ousei sonhar, prisioneiro de uma vida que há muito em mim morreu. A cidade feita doença atormenta-me os sentidos até à demência, esventra-me a carne, suga-me o sangue, rasga-me a pele, esgota-me a paciência. Sou apenas uma sombra que vagueia na solidão, um vulto esquecido à deriva na multidão, um homem perdido nos abismos da existência. Sou a fornalha de raiva que é minha arte, uma vida sem rumo, pobre e cobarde, a mentira repetida, convertida em verdade. Sou a agulha cravada na veia do arrumador, o manhoso, o sobrevivente, o sedutor, deambulando às voltas pela cidade. Tenho saudades de mim. Tenho saudades de mim, do campo e, sobretudo, do mar. Tanto que trago comigo um búzio só para escutar e no seu distante marulhar apaziguar este sofrimento. Tenho de sair deste armário, romper com este embuste, com este cenário, sair deste beco que mentalmente já não frequento.

eco do pregão, o fumo de escape do caminhão, a mulher louca que caminha nua, a multidão aos gritos na rua e eu perdido na confusão neste lugar que não é meu. É a loira espampanante, é o vestido esvoaçante, Marilyn.

0: Mas entre o partir e o ficar, existe em mim um desejo profano, um certo instinto cigano de ir ao fim do mundo e voltar, de fugir do campo e regressar à cidade, de assassinar a murro a saudade, de lutar contra o lugar comum. Descobri que não sou nem daqui, nem dali, nem de onde nasci ou envelheci, porque afinal sou de todos e de lugar.
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0: na Calçada da Glória. Vamos ter a reportagem de Oriana Barcelos. A moção de censura do Chega ao Governo divide o Parlamento sobre as datas e soma críticas do PSD. Vai começar hoje o Festival F no Centro Histórico de Faro. Daqui a pouco o jornalista Mário Antunes vai contar-nos o que vai passar por esta 11ª edição.
1: Faro já está com 28 graus, agora estão 25 no Porto, em Coimbra e em Lisboa. Nas ilhas, Funchal está com 24 graus e Ponta Delgada com 22. As notícias, edição de Eduardo Maio.
0: Terminou a cerimónia de homenagem às vítimas do acidente do elevador da Glória, promovido pela Câmara de Lisboa, no Largo de Oliveirinha, junto à Calçada da Glória, onde foi inaugurado um memorial às vítimas da tragédia. O Presidente da Autarquia discursou nesta cerimónia e depois os jornalistas no local perguntaram-lhe pela carta aberta das vítimas e dos familiares das vítimas, na qual a Câmara de Lisboa é acusada de falta de contacto com as pessoas atingidas. Mas, Carlos Moedas, Oriana Barcelos, rejeitou o assunto.
2: Sim, ele respondeu sem responder bem. O Presidente da Câmara de Lisboa foi questionado sobre essas queixas das famílias que garantem que nunca foram contactadas pela autarquia desde o acidente, há um ano. Nessa carta aberta conhecida agora, dizem que a Câmara só falou com eles para os convidarem precisamente a estarem presentes aqui hoje na inauguração do memorial pelas vítimas do acidente. Ora, o Presidente da Câmara, Carlos Moedas, não quis responder, mas lá deixou a garantia de que a Câmara nunca se afastou.
3: Não me levem mal, até por todas essas perguntas, as respostas têm sido dadas. A Câmara esteve sempre presente, está presente e estará sempre presente.
4: Estão a mentir, então, estes familiares?
3: E por isso é muito importante que hoje não me levem a mal. É um dia de homenagem, de solidariedade e de gratidão. E é isso que nós estamos aqui a fazer hoje. E, portanto, eu não vou aqui alimentar nem responder àquilo que é tão importante. Agradeço-vos do coração. É uma homenagem à solidariedade. É realmente um dia tão importante. As famílias, que ainda ontem estive com várias, aquelas que quiseram ser recebidas, durante o tempo, a Câmara e os trabalhadores da Câmara, e todos nós estivemos sempre. E, portanto, é isso só que posso dizer.
2: Carlos Moedas a recusar responder, então, às críticas das famílias das vítimas do acidente do elevador da Glória. O Presidente da Câmara Municipal de Lisboa esteve na cerimónia de inauguração do memorial, no Largo da Oliveirinha. Ele não falou ali, falou sim o Patriarca de Lisboa, para dizer que partilha da dor das famílias. Ainda assim, o autarca cumprimentou essas famílias que puderam estar aqui hoje e foi para elas e também para quem morreu aqui há um ano que o Presidente da Câmara deixou depois uma homenagem já aos microfones dos jornalistas para dizer que a cidade nunca vai esquecer o que aconteceu aqui.
3: Hoje é um dia muito triste, será sempre um dia muito triste para Lisboa. É um dia para homenagear, para mostrar a nossa solidariedade e é também um dia de gratidão. Homenagear aqueles que partiram, que já não estão entre nós, é esse o nosso dever, o dever da memória, de nunca esquecer nenhum dos nomes, de nunca esquecer aquilo que eles eram, aquilo que eles fizeram, as pessoas que eram. Esse dever de memória é o dever que os lisboetas têm perante esta tragédia.
2: Carlos Moedas, então, a falar aos jornalistas à margem da cerimónia de inauguração do memorial do Largo da Oliveirinha, uma cerimónia muito breve, muito restrita também, onde estiveram as famílias das vítimas, também as embaixadas dos países de onde vinham os turistas que morreram aqui e várias entidades que participaram há um ano nas operações de socorro na Calçada da Glória. Foi para eles este agradecimento do Presidente da Câmara, Carlos Moedas.
0: Reportagem em direto de Oriana Barcelos, que assistiu à inauguração deste memorial às vítimas da tragédia. Um dia de introspeção, de memória, de homenagem às vítimas, no entender de Carlos Moedas, mas não um dia para o Presidente da Câmara responder às críticas das pessoas que foram atingidas por esta tragédia há um ano. Moção de censura anunciada. controvérsia criada. A data para o debate da moção de censura apresentada pelo Chega gera dúvidas no Parlamento. A clareza pode nascer da discussão na conferência de líderes que está marcada para o início da tarde. A lei determina que a discussão deve acontecer no terceiro dia. A discussão da moção de censura deve acontecer no terceiro dia parlamentar depois da entrega da iniciativa, mas os trabalhos interrompidos no Parlamento para as férias de verão abriram espaço a interpretações diferentes sobre como é que deve ser contado este prazo. Em cima da mesa estão duas datas possíveis para o debate, 10 ou 17 de junho. O desfecho político da moção de censura parece, no entanto, traçado, sem o apoio da maioria no Parlamento, mas isso não impede o PSD de receber a ação do Chega com críticas fortes. O secretário-geral social-democrata, ontem à noite, na SIC Notícias, Hugo Soares, considerou a moção ridícula e acusou André Ventura de estar a querer criar um facto político.
4: O objetivo de uma moção de censura é derrubar o governo e provocar eleições. E, portanto, esta não é uma moção de censura contra Luís Neves, não é uma moção de censura contra este ou aquele aspecto ou contra aquela circunstância. É uma moção de censura contra um governo. E por isso é que ela é ridícula. Por isso é que ela é mais um epílogo, um terminar da silly season, em que quase todos, vamos alimentando e especulando e comentando aquilo que o deputado André Ventura quer e vamos todos no engodo.
0: O Hugo Soares também falou sobre os rumores que têm corrido de que o Presidente da República terá feito um ultimato ao Governo sobre o caso Luís Neves. O Hugo Soares desmente essa ideia e defende que não há motivos para alimentar cenários nesta altura de instabilidade política no país. Pedro Sánchez garantiu esta manhã no Parlamento Espanhol que o Governo não teve conhecimento antecipado de qualquer movimento de migrantes em direção a Ceuta antes da crise que o território viveu há um mês. O Presidente do Governo de Madrid está a responder às perguntas no Congresso sobre a atuação do Poder Central na crise migratória de Ceuta. Sánchez sacudiu esta manhã as críticas que têm sido feitas pela oposição, defendeu também a ação do Executivo, garantindo ainda que a resposta das autoridades espanholas foi conduzida com respeito pela lei e com respeito pelos direitos humanos.
5: Não se pode coger a um ser humano del brazo.
6: Não se pode simplesmente agarrar num ser humano pelo braço e atirá-lo para o outro lado da fronteira, como um saco de lixo, que é o que parece estar implícito em algumas ocasiões nas declarações que ouvimos. Mas quero reafirmar com convicção e com toda a minha determinação que Espanha é uma grande democracia, que somos um Estado social e democrático totalmente integrado na União Europeia e também na comunidade internacional. Isto significa alguma coisa. Há uma série de leis, tratados internacionais, legislação da UE e legislação que nós próprios promulgamos e aprovamos nestes parlamentos que nos obrigam a cumprir e também a preservar fielmente.
5: Nos obrigam a cumprir e também a fielmente preservar.
0: Sánchez garantiu também à direita, no Parlamento Espanhol, que Ceuta e Melilla vão continuar a ser de Espanha até ao fim dos tempos. Uma mensagem que procura reafirmar a soberania espanhola sobre os dois enclaves no norte de África. Pedro Sánchez criticou a falta de solidariedade de alguns parceiros europeus e falou também sobre os relatórios polémicos que têm levantado muitas dúvidas e que têm servido de prato forte à oposição em relação ao conhecimento prévio que o governo de Espanha teria sobre esta crise. Sánchez desmentiu peremptoriamente qualquer conhecimento prévio.
6: Sobre se nos dias que antecederam esta crise governativa recebemos algum alerta ou aviso extraordinário que antecipasse o que iria acontecer, a resposta é clara. Não recebemos. Senhoras e senhores, examinámos todos os relatórios, todas as mensagens e notas verbais. Posso assegurar-vos que nenhuma delas foi além da descrição dos dados ou do aviso de rotina. Nenhuma delas previu a escala ou a probabilidade do que acabou por acontecer.
5: De lo que finalmente se produjo.
0: O Presidente do Governo Espanhol deixou ainda a informação que pretende pedir à Europa o estatuto de região ultraperiférica para Ceuta e para Melilla, de forma a reforçar a integração europeia destes dois territórios. Mas a tensão migratória em Espanha continua a crescer. Ainda esta madrugada, mais de 80 pessoas morreram num barco que tinha como destino as Ilhas Canárias. Levava a bordo 128 pessoas. A embarcação partiu da Gâmbia há quase um mês, ficou à deriva e foi resgatada esta madrugada pelas autoridades marítimas espanholas. 45 pessoas foram retiradas com vida, 3 delas transportadas para o hospital. Entre os mais de 80 mortos, diz a polícia espanhola esta manhã, está também um bebê. E agora vamos conhecer o Festival F, a edição 11, que está hoje a regressar ao Centro Histórico de Faro, com a reportagem de Mário Antunes.
7: Tu és estrela.
8: Uma estrela do fado, acompanhada pela Orquestra do Algarve. O espetáculo de Caminho é dos mais aguardados do Festival F, porque pode muito bem vir a ser um concerto irrepetível. Sábado, no maior dos séculos do Festival de Faro. Um dia antes, outro fadista, Ricardo Ribeiro, sobe ao Palco Sé, acompanhado da Orquestra de Jazz do Algarve.
9: A 1 metro quadrado, corro de 6 pés.
10: São espetáculos únicos que acontecem aqui e que são irrepetíveis. Nesse sentido, é uma oportunidade para ver esta junção entre estruturas criativas locais e os nomes nacionais. Que já tem muito nome e que já tem uma carreira feita.
8: Gil Silva é o programador do Festival F, que hoje volta ao Centro Histórico de Faro com uma oferta de 67 concertos em 7 palcos distintos, numa diversidade de géneros e estilos, que vai de Municipal e Bizarra Locomotiva a Bárbara Tinoco, de Gift ou Clã, de Dama a Slow J. Pop, rock, hip-hop, jazz, eletrónica, fado.
10: Obviamente temos os palcos principais, que é a Ria e a Sé, onde pomos os nomes maiores, os que estão mais na berra neste momento, porque atraem mais público, não é? Mas depois os palcos secundários tentamos de alguma forma colocar os emergentes, os projetos que são se calhar mais diferenciadores da restante programação, e tentamos no fundo criar uma identidade para cada palco e dessa forma também ir a nichos de público que muitas vezes não é possível ir se não for desta forma.
8: Além dos mais de 60 concertos, ao longo de 3 dias, o F oferece artesanato, gastronomia, exposições, tudo isto num cenário único.
10: E um pôr do sol que é único no país e se calhar um dos melhores do mundo é aproveitar e ver.
0: Muita música a animar Faro nos próximos dias, com mais de 6 dezenas de concertos no Festival F.
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11: 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Olhamos agora para a previsão do estado do tempo. Há alguns aguaceiros esta manhã, segundo a previsão. O vento vai superar hoje até 10 milhas por hora e vai estar, quanto ao céu, muito nublado para a noite. Já para amanhã, poucas nuvens, vento fraco. Quanto às temperaturas máximas previstas para a área de New Bedford, hoje 76, amanhã 82.
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11: No gráfico das marés para hoje, a primeira maré alta foi perto da 1 da manhã, a seguinte será 1:15 da tarde, a primeira baixa mar foi às 5:45 da manhã e a seguinte perto das 7 da noite. Quanto ao nascer do sol, sempre mais tarde, às 6:11 da manhã e o pôr do sol às 7:13 da tarde. É então hoje cerca de 3 horas de luz solar, ou seja, menos 4 minutos do que ontem. Bom dia.
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2: Está na hora de retomarmos a atualidade desta manhã, Eduardo Maio.
3: Carlos Moedas evita responder às críticas das vítimas da tragédia no Elevador da Glória, no dia em que a Câmara de Lisboa inaugura um memorial que marca o primeiro aniversário do acidente, daqui a pouco.

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1: Muito bom dia, está aí quase o fim de semana. Hoje é quinta-feira, dia 3 de setembro. Este é o programa que o acompanha de segunda a sexta, a partir das 6 da manhã. Agora com Nuno Ribeiro e Conan Osiris.

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Ouvimos Siga a Festa com o grupo Sons do Minho. Manhã desta quinta-feira, 3 de setembro, bom dia com a sua rádio de todos os dias. Já agora sabia que Rhode Island tem mais de 30 ilhas? Apesar de ser um estado pequeno, se calhar não sabia. É verdade, há mais de 30 ilhas no estado de Rhode Island. Realmente, se prestar atenção, vai ver que há ilhas por todo lado, umas muito pequeninas, outras um pouco maior, mas são mais de 30. Ficamos agora com uma recordação, Marco Paulo.

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0: Agora 6 horas 33 minutos. Muito bom dia.

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Bom dia com a sua rádio de sempre. Amanhã de quinta-feira, 3 de setembro, às 7, vamos ter as notícias de Portugal e do resto do mundo. Bom dia.

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2: Olhamos para a atualidade dos títulos desta edição.
3: Carlos Moedas garante que a Câmara de Lisboa tem estado ao lado das famílias afetadas pelo acidente no elevador da Glória, ao contrário do que afirmam os familiares das vítimas, que dizem que não foram contactados ao longo deste último ano. 1 milhão de euros é a estimativa de perdas na indústria da carne no Brasil. A partir de hoje estão proibidas as exportações destes produtos para a União Europeia.
2: As notícias com edição de Frederico Moreno.
3: Carlos Moedas rejeita comentar a carta aberta dos familiares das vítimas da tragédia no elevador da Glória. O documento acusa o presidente da Câmara de Lisboa de não ter mantido o contacto com as vítimas ao longo do último ano, exceto para as convidar para o memorial que foi inaugurado esta manhã. Questionado pelos jornalistas no local, Moedas recusou responder às críticas, garantiu apenas que a Câmara de Lisboa tem estado ao lado das vítimas no acidente do elevador da Glória, ao contrário do que dizem as famílias numa carta aberta divulgada ontem à noite. Também quem passa na calçada da Glória todos os dias acusa a autarquia de ter deixado aquele local ao abandono durante o último ano. Foi o que disse ao microfone da

0: Repórter Oriana Barcelos, esta manhã, Cláudia Duarte, trabalhadora da Santa Casa da Misericórdia.
1: Durante um ano, uma paisagem completamente abandonada, suja, de vez em quando vinham limpar, buracos na calçada que nunca mais acabavam, e por aí afora, garrafas, copos, tudo, espalhado de vez em quando alguém vinha limpar.
2: Hoje não, hoje está de cara lavada, a calçada.
1: Desde ontem a cara está lavadíssima. Eram mangueiras, eram tinta para tapar os grafites, para tirar o pó das obras. Desde ontem que a calçada está a levar um banho, vá, digamos. Está limpinha, imaculada hoje.
2: Para a cerimónia?
1: Claro, óbvio. Só pode ser a cerimónia essa, que eu acho que tem que acontecer, sim, que as pessoas têm que ser homenageadas. Mas o cuidado que estão a ter desde ontem já deveriam ter tido muito antes, ou com mais frequência do que aquilo que faziam. Se limparam uma vez, dois em dois meses, foi muito.
0: Inscrição feita por esta trabalhadora da Santa Casa da Misericórdia de Lisboa, que todos os dias desce a calçada da Glória. Para além do memorial inaugurado esta manhã no Largo da Oliveirinha, decorreu há pouco outra homenagem às vítimas deste descarrilamento. Seguimos em direto para a calçada da Glória, onde está a repórter Oriana Barcelos. Esta iniciativa pretendeu homenagear em particular, Oriana, o trabalhador da Carris, que morreu há precisamente um ano.
2: Sim, este dia que marca um ano do acidente do elevador da Glória é de facto um dia de homenagens. Primeiro foi inaugurado, como disseste, esse memorial às vítimas, o memorial da Câmara de Lisboa, ali no Largo da Oliveirinha. E agora o Sindicato dos Trabalhadores dos Transportes Rodoviários fez questão de estar aqui hoje com uma coroa de flores, bandeiras do sindicato, até para homenagear o guarda-freios da Carris que morreu nesse acidente. Já aqui houve uma intervenção, falou Manuel Leal, dirigente sindical, num púlpito improvisado ao meio da calçada. Ele está agora a dar uma entrevista. Vamos ouvir, vamos juntar-nos a essas declarações.
3: Não aprendeu nada com os erros que foram cometidos em todo este processo.
4: Os trabalhadores sentem insegurança ainda hoje? Como é que é o sentimento?
3: Hoje a questão da insegurança em relação a este tipo de frota não se coloca, porque estão completamente parados. Portanto, a esse nível não é o problema. Aquilo que alertamos é no quadro em que se está a preparar a retoma, independentemente da discussão se é para muito tarde, se devia ser mais cedo. Se se está a tratar de hoje da retoma destes serviços, também deve ser de imediato tratada a questão da reconstrução do setor oficinal da Carris, que dote os trabalhadores da Carris de todos os instrumentos para que a manutenção deste segmento de frota seja confiada aos trabalhadores da Carris, garantindo assim as condições de segurança que existiam antes da decisão política tomada por sucessivos governos e dinamizada também por sucessivos executivos da Câmara, que foi a decisão de entrega a privados da manutenção deste segmento da frota.
2: Bom dia, Manuel Leal, em direto para a Antena 1. Não quis falar das causas do acidente aqui nesta intervenção que fez há momentos. Disse que não era dia para isso. Pergunto-lhe ainda assim se acha que está a demorar demais este apuramento de responsabilidades sobre o acidente que aconteceu aqui há um ano.
3: Obviamente que nós temos sempre a perspectiva das responsabilidades poderem ser apuradas o mais rápido possível. Mas são acontecimentos que nós não controlamos, mas lamentamos. Lamentamos que não seja possível tirar a existência do relatório final de acordo com os objetivos que inicialmente foram colocados. Aí lamentamos a situação. E como referia anteriormente, para nós aquilo que é preocupante, né, hoje, passado um ano, é que se aponta como objetivo a retoma do serviço, particularmente aqui do elevador da Glória, apontando 2029, independentemente da discussão se é muito à frente, se devia ser mais cedo, a questão verdadeira que colocamos é se está a colocar hoje, e bem, a retoma com equipamento moderno e com novas características em termos tecnológicos, deve ser aproveitada desde já o processo de reconstrução do setor oficinal da Carris, que permita também neste período de tempo preparar equipas técnicas em termos de engenharia, em termos de estudos, em termos de preparação de processos formativos.
2: As equipas que existiam antes?
3: É retomar as equipas que existiam antes da destruição do setor oficinal operada em 2006 e 2007.
2: Muito obrigada, Manuel Leal, do Sindicato dos Trabalhadores dos Transportes Rodoviários, aqui hoje também a homenagear as vítimas do acidente do Elevador da Glória.
0: Oriana Barcelos, com reportagem direto no local da tragédia que abalou Lisboa há precisamente um ano. Há pouco referi que Carlos Moedas esteve presente esta manhã na Calçada da Glória. Ele garantiu aos jornalistas que a Câmara de Lisboa tem estado ao lado das famílias, ao contrário do que afirmam os familiares das vítimas deste acidente.
5: Não me levem mal, até por todas essas perguntas, as respostas têm sido dadas. A Câmara esteve sempre presente. Está presente e estará sempre
6: estão
5: presente.
6: Estão a mentir, então, estes familiares?
5: E por isso é muito importante que hoje não me levem a mal. É um dia de homenagem, de solidariedade e de gratidão. E é isso que nós estamos aqui a fazer hoje. E, portanto, eu não vou aqui alimentar nem responder àquilo que é tão importante. Agradeço-vos do coração. É uma homenagem à solidariedade. É realmente um dia tão importante. As famílias, que ainda ontem estive com várias, aquelas que quiseram ser recebidas, durante o tempo, a Câmara e os trabalhadores da Câmara, e todos nós estivemos sempre. E, portanto, é isso só que posso dizer.
0: Carlos Moedas, esta manhã, a falar sobre a situação do Elevador da Glória, na data em que faz precisamente um ano da tragédia que provocou 16 mortos e 24 feridos. Luís Montenegro diz encarar a moção de censura apresentada pelo Chega com sentido de responsabilidade. O Primeiro-Ministro português está, nesta altura, a falar aos jornalistas em São Tomé e Príncipe sobre esta iniciativa do partido André Ventura. Vamos ouvir em direto as palavras de Montenegro.
7: Contexto de divergência com aquilo que é o sentido das pessoas. As pessoas podem não gostar de tudo aquilo que o Governo faz e podem não concordar com tudo aquilo que o Governo faz, mas as pessoas querem que o Governo governe, que resolva problemas. Foi por isso que foi escolhido. A democracia é isso. E não aconteceu nada de extraordinário que justifique a interrupção do trabalho do Governo. Essa é que é a grande verdade.
8: A seguir à moção de censura, vai manter a sua linha estratégica de equidistância entre Chega e PS no plano político?
7: Não, eu...
8: E também, porque há muitos comentadores do centro-direita, alguns até na área do PSD, que consideram que o Ministro da Administração Interna nunca deveria ter sido convidado para o cargo.
7: Deus me livre se eu governasse atendendo àquilo que dizem os comentadores, sejam eles de direita, de esquerda, de centro, ou sejam eles quem forem. Eu governo na base das minhas convicções e dos compromissos que assumi com o povo. É esse o meu princípio e a minha filosofia. Claro que a democracia tem tudo, tem o contributo das pessoas, dos partidos, dos comentadores. Eu não estou... Já agora aproveito para lhe responder de uma forma ainda mais direta. Eu não estou com isto a diminuir aquilo que as pessoas que opinam na praça pública fazem. As pessoas confundem muito quando nós dizemos as coisas com verdade e com transparência, como eu faço, quando, nomeadamente, abordo esse tema. As pessoas são livres de dizerem o que entendem e isso é também democrático. Agora...
0: Luís Montenegro a falar aos jornalistas em São Tomé e Príncipe, onde está a assistir à cerimónia de posse do presidente do país lusófono. Luís Montenegro a reagir então à apresentação de uma moção de censura por parte do Chega. Ele diz que não faz sentido que o governo mude de rumo. A partir de hoje, a carne brasileira não entra no espaço da União Europeia. A Bruxelas decretou a proibição das importações deste produto por considerar que o Brasil não garantiu a total conformidade com as regras europeias no que respeita ao uso de antibióticos e promotores de crescimento na engorda dos animais. O correspondente da Antena 1 no Rio de Janeiro, Daniel Catalão, adianta que a indústria da carne no Brasil está à procura de soluções para este golpe no negócio.
9: A decisão de Bruxelas é categórica depois do aviso feito em
6: maio. As fronteiras europeias estão fechadas à importação de carne bovina e de aves. Segundo Bruxelas, o Brasil não conseguiu apresentar garantias de que não utiliza antibióticos para ajudar no crescimento animal. Segundo a Comissão Europeia, o risco para a saúde pública é a perda das defesas bacterianas dos consumidores que comem carne tratada com antimicrobianos. A Associação Brasileira das Indústrias Exportadoras de Carnes não quis gravar a entrevista, mas em comunicado escrito assegurou que já está a ser aplicado um protocolo de controlo antimicrobiano por todas as empresas habilitadas para o mercado europeu e espera que o fluxo comercial seja retomado em breve. O grande golpe para a indústria brasileira não é o volume, mas sim o valor pago pela Europa por quilo de carne nobre, que agora terá de ser redirecionada para mercados que pagam menos, ou ficar no Brasil, fazendo descer os preços, para satisfação de donos de restaurantes como Francisco Valdélio.
9: Eu acho que, para a gente, dono de estabelecimento, eu acho que vai ser uma boa, porque a carne vai diminuir o preço. Nosso filé mignon hoje está custando R$116. É mais que o dobro do ano passado, no mesmo mês.
6: O Brasil é o segundo maior fornecedor extracomunitário de carne bovina para a União Europeia. As perdas estimadas rondam 1.000 milhões de euros.
0: Perda de receitas assinalável para os produtores de carne no Brasil.
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10: 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E hoje, na previsão do estado do tempo, o céu vai estar muito nublado, com a possibilidade de aguaceiros e trovoada ao longo do dia. O vento vai superar até 14 milhas por hora. Para amanhã, céu pouco nublado, com a ligeira probabilidade de aguaceiros para a tarde, com aumento da nebulosidade também. Quanto às temperaturas, máxima hoje 79 para New Bedford e Providence, 72 para Gloucester, 77 para Boston e Peabody, 81 para Fall River, Taunton e Worcester, 83 para Hartford, 87 de máxima hoje para Newark e também para Orlando. Amanhã, para a área de New Bedford, a temperatura máxima deverá rondar os 83 graus.
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10: O dólar americano vale hoje na zona euro 86 cêntimos, no Brasil 5 reais e 18 centavos, em Cabo Verde 95 escudos.
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10: gráfico das marés para hoje. A primeira maré alta foi perto da 1 da manhã, a seguinte será 1:15 da tarde. A primeira baixa mar foi às 5:45 da manhã e a seguinte perto das 7 da noite. Quanto ao nascer do sol, sempre mais tarde, às 6:11 da manhã e o pôr do sol às 7:13 da tarde. É então hoje cerca de 13 horas de luz solar, ou seja, menos 4 minutos do que ontem. 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
10: Esta é a segunda hora do programa, hoje é quinta-feira, continuamos com o Bom Dia até às 10 da manhã, agora com Ricardo Stefan.

0: E agora vamos olhar para o trânsito nesta manhã. Algum congestionamento nas autoestradas da região. Agora de New Bedford a Boston, nada mais nada menos do que 2 horas. O trânsito está bastante congestionado na 24 Norte, na área de Taunton e também na área de Stoughton. Já de Providence a Boston, pelo menos 1 hora e 40, a estrada 95 Norte registra bastante congestionamento, principalmente nas zonas de Attleboro e também Foxboro. De Worcester a Boston, 1 hora e meia. De Lowell até Boston, 1 hora e 10. A partir de Piberi até à capital, pelo menos 1 hora e 5 minutos. Olhando agora para o sentido New Bedford-Providence, trânsito já bastante congestionado na área de East Providence, na 195. A viagem deverá ser feita em aproximadamente 50 minutos. De New Bedford a Hyannis, pelo menos 1 hora e 10. Há bastante congestionamento já no acesso ao Cape Cod pelas duas pontes. Bom dia e boa viagem.
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Ficamos com Lua Brilha, de Adriana Lua. Ficamos agora também com mais uma efeméride para hoje. 3 de setembro de 1758, o atentado contra Dom José I. A carruagem do rei, Dom José I, o rei português, naturalmente, é emboscada e alvejada na noite de 3 de setembro, quando regressava a Lisboa. O soberano sobreviveu, com ferimentos ligeiros, mas o episódio desencadeou o famoso, não sei se já ouviu falar, processo do Távora, conduzido pelo Marquês de Pombal, resultando na execução de nobres de topo e no confisco de fortunas avaliadas em muitos milhões à moeda de hoje. Portanto, a tentativa de matar o rei português Dom José I foi a 3 de setembro de 1758, faz anos hoje.

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0: Nesta manhã vamos agora ficar com a informação desportiva da Antena 1. Já vamos ao mercado de transferências, mas para já o ténis em destaque. Jornalista Mário Silva da Costa.
1: Jaime Faria foi eliminado do US Open, o Open dos Estados Unidos. O português foi derrotado na última madrugada, na segunda ronda do torneio, por Carlos Alcaraz, número 3 mundial. Jaime Faria ainda venceu o primeiro set pelo parcial de 6-4, mas perdeu os 3 sets seguintes e ficou pelo caminho. Chega ao fim a temporada de Jaime Faria em torneios do Grand Slam. No futebol, o Benfica oficializou a contratação de Cláudio Echeverri. O médio ofensivo argentino chega do Manchester City por empréstimo até ao final da temporada. O acordo contempla ainda uma opção de compra. Em declarações aos meios do clube, Cláudio Echeverri revelou que como se sentiu quando soube que ia ser jogador do Benfica.
2: Me senti muito feliz, muito
3: fiquei muito feliz quando recebi a notícia. Venho para um grande clube. Muitos jogadores tiveram sucesso aqui, também vários argentinos. Espero conseguir repetir o que eles fizeram e ajudar o Benfica.
2: Repetir o que eles fizeram e ajudar o Benfica.
1: Também ontem o Benfica anunciou a renovação de contrato com Tomás Araújo. O defesa central renovou até 2031. Tomás Araújo mostra-se feliz pelo trajeto no Benfica, mas quer mais.
4: Era um sonho chegar ao Benfica e poder deixar um legado. Acho que é uma palavra um bocado forte, mas um bocadinho, um pedaço meu na história do Benfica, que é muito grande, e se assim for, acho que tenho um objetivo cumprido e um sonho, acima de tudo, um sonho cumprido.
1: Tomás Araújo, depois de renovar contrato com o Benfica. Em sentido contrário, Richard Rios foi oficializado como reforço do Al Ittihad da Arábia Saudita. O colombiano deixou o Benfica por empréstimo de uma temporada. O Futebol Clube do Porto apresentou Gabriel Mac, avançado de 18 anos, chega do Grêmio. O Porto paga 11 milhões de euros pela contratação do jogador brasileiro. Nas primeiras declarações com a camisola azul e branca, Gabriel Mac apresentou-se aos adeptos.
5: Sou um atleta versátil, ali do meio para frente eu consigo jogar. Jogar tranquilo em todas, tanto na ala direita, na ala esquerda, por dentro. Tenho facilidade de sair para os dois lados e acho que isso é um ponto forte, acho que me ajuda bastante. Quero o mais rápido possível adaptar com a equipe para poder ajudar.
1: Gabriel Mac assinou um contrato válido por 5 temporadas. Noite de sucesso para os treinadores portugueses no Brasil. O Palmeiras de Abel Ferreira e o Vasco da Gama de Pedro Emanuel conseguiram o apuramento para as meias finais da Copa. No caso do Palmeiras, depois de um triunfo por 3-0 sobre o Santos na primeira mão dos quartos de final, ontem houve empate a 0 no segundo jogo. No final do encontro, Abel Ferreira prometeu manter a aposta e o risco em todas as provas.
6: O maior risco é não arriscar e nós vamos arriscar, estamos em todas as competições. São poucas as equipas que estão a disputar todas as competições a este nível do campeonato. Não vamos abdicar de nenhuma, vamos arriscar tudo o que temos para arriscar.
1: Nos meios finais da Copa do Brasil, o Palmeiras vai medir forças precisamente com o Vasco da Gama. A equipa orientada por Pedro Emanuel bateu o Vitória na última noite na segunda mão dos quartos de final. Triunfo fora de portas por 2-0. O técnico português deixa grandes elogios aos jogadores, mas já está a olhar para as meias finais.
7: Era uma competição em que nós queremos chegar à final. Vamos ter um adversário muito difícil. Provavelmente a equipa que mais ganhou títulos nos últimos anos no futebol brasileiro. Mas a equipa também já demonstrou que não existem impossíveis e que sonhar faz parte da vida e nós vamos tentar fazer.
1: Duelo de treinadores portugueses na meia-final da Copa do Brasil. No ciclismo, é dia da 12ª etapa da Volta à Espanha em bicicleta. No dia de ontem, a tirada foi ganha pelo britânico Matthew Brennan, da Visma. Na liderança mantém-se Henrique Mas, da Movistar. O português João Almeida está no lugar 121. Hoje, a etapa vai ter mais de 166 km, partida de Vera, chegada a Calaralto, com 4 contagens de montanha.
0: Foi a informação desportiva nesta manhã de quinta-feira, 3 de setembro. Este é o Bom Dia consigo até às 10 da manhã. Continuação de uma boa audição com a sua rádio.
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2: Hoje é 3 de setembro. Até às 10 estarei sempre consigo, com muita música e muita informação também. Já agora, mais uma efeméride para hoje, 3 de setembro de 1952. A criação da Força Aérea Portuguesa. Era oficialmente criada, então, a Força Aérea em Portugal como ramo independente das Forças Armadas, unificando a antiga Aeronáutica Militar do Exército e a Aviação Naval da Marinha. Um marco para a modernização da defesa de Portugal. Foi então, a 3 de setembro de 1952, a criação da Força Aérea Portuguesa.
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2: O que marca a atualidade regional a esta hora?
3: Açores registaram mais de 1000 internamentos por alcoolismo nos últimos 5 anos. Cabos submarinos da Google entram em consulta pública nos Açores. Irina Rodrigues conquistou a medalha de ouro no lançamento do disco nos Jogos do Mediterrâneo. Em 5 anos, os Açores registaram mais de 1000 internamentos por alcoolismo. A maioria são jovens, com menos de 30 anos. Neste período, os cuidados relacionados com o alcoolismo custaram mais de 3 milhões de euros ao Serviço Regional de Saúde. Ana Leal Pereira.
4: De 2021 a 2026 foram internadas 1.082 pessoas nas casas de saúde de São Miguel e de São Rafael a Terceira. 48 eram jovens com menos de 30 anos. São dados revelados pelo Governo Regional em resposta a um requerimento do Chega. Além dos internamentos, os serviços públicos acompanharam dezenas de jovens com problemas relacionados com o álcool. As urgências hospitalares registaram 96 entradas de jovens por situações associadas ao consumo de álcool, incluindo 10 casos de intoxicação e um acidente de viação. Segundo o estudo sobre o consumo de álcool, tabaco, drogas e outros comportamentos aditivos e dependências de 2024,

0: 29,1% dos jovens açorianos afirmam ter começado a consumir álcool aos 13 anos ou menos e 7,3% dizem ter ficado embriagados nessa idade. Nos últimos 5 anos, revela o Governo, os cuidados relacionados com o alcoolismo custaram ao Serviço Regional de Saúde 3 milhões e 39 mil euros.
1: Pedido de título de utilização do espaço marítimo para instalar os cabos submarinos da Google está em consulta pública. São dois, o Nuvem e o Sol. Ambos os cabos de fibra ótica vão ser amarrados em São Miguel. Os documentos podem ser consultados no site do Governo dos Açores. Linda Luz.
2: O resumo do projeto, os trabalhos efetuados e por efetuar, a instalação de todo o material, planos e dispositivos de segurança, planos de emergência e de contingência, entre outros. São vários os documentos que dizem respeito aos cabos submarinos da Google e que já podem ser consultados. Isto porque está em consulta pública o pedido de Tupem, o pedido de título de utilização privativa do Espaço Marítimo Nacional para instalar e explorar os cabos submarinos. São dois, o Nuvem e o Sol. O Nuvem liga Sines, em Portugal, a Carolina do Sul, nos Estados Unidos da América. Passa por dois arquipélagos, Açores e Bermuda.
1: Escassez de água na Mirateca, no Pico, leva a protesto dos agricultores. Uma avaria técnica reduziu a capacidade de enchimento dos depósitos desde há 3 meses. Os agricultores exigem uma solução urgente para o problema. David Borges.
3: O problema está relacionado com uma avaria técnica que reduziu a capacidade de enchimento dos depósitos. A avaria arrasta-se há 3 meses e obriga os agricultores a permanecerem mais tempo no local.
4: Eu vou com a minha cula, levo lá 1 hora e tal para encher uma cula de 4 mil litros. De 8, levo 2 horas e tal. E não posso continuar nesta vida. Atrasa o meu, atrasa dos outros lavradores que vão lá para enxugar a aula. Ficam arrecidos que levam muito tempo.
3: O agricultor Carlos Pereira diz que a situação representa uma dificuldade acrescida no trabalho diário, sobretudo quando é necessário fazer vários abastecimentos e exige uma solução urgente para o problema.
4: Isto já vai para 3 meses. E ainda o que valeu foi que este verão foi mais ou menos. Se é um verão de muita seca, era pior. Tem água de 400 animais. Ainda aqui a captar culas de água. Isto não pode ser assim. Tem que ser resolvido uma vez por todas.
3: Perante esta perda de tempo e dificuldades na gestão diária do trabalho, os agricultores esperam que as entidades competentes intervenham rapidamente para identificar a origem da avaria, de forma a recuperar as condições de abastecimento existentes anteriormente.
1: Vindimas em Santa Maria com resultados abaixo das expectativas. Há uma quebra de 30% na produção de uvas para a elaboração de vinhos. António Pacheco.
5: É um problema transversal em relação a outras ilhas dos Açores. A produção de uva para a elaboração de vinhos da campanha deste ano está abaixo do esperado. Depois das primeiras vindimas de uvas brancas, os resultados não são os esperados, como diz João Letras, enólogo da cooperativa Agromariense Coop.
6: Em termos de campanha agrícola, esperamos uma quebra na ordem dos 30 a 40% de produção, portanto, em termos de quantidade, derivada a vários fatores, nomeadamente as chuvas irregulares que se fizeram sentir durante o verão.
5: As pragas como a rola e a lagartixa da madeira também estão a contribuir para os prejuízos, mas nem tudo são más notícias, como afirma o enólogo.
6: No entanto, a qualidade das uvas tem entrado em adega, portanto, está acima da média e, portanto, podemos dizer que o pouco vinho que iremos fazer terá uma excelente qualidade.
5: Apesar dos contratempos, João Letras acredita que os produtores não vão desistir deste projeto que começou há poucos anos, apenas poderá haver algum desânimo.
6: Desanima sempre porque as pessoas quando trabalham em agricultura, quando trabalham em culturas, não é? As pessoas produzem para serem elas a fazer a colheita no final de cada época, mas e não para serem as pragas a fazerem a colheita. Portanto, claro que é desanimador, mas tenho a certeza que a resiliência prevalecerá.
5: Campanha de produção de uva em Santa Maria em ano menos bom para uma produção em maior escala dos vinhos IGE Açores da ilha.
1: A Federação das Pescas pede rapidez no processamento de apoios ao setor. O Governo Regional já anunciou que está a preparar um mecanismo de apoio ao combustível de operadores de pesca e aquicultura, medida que, segundo Jorge Gonçalves, está prevista desde o passado mês de março. Este apoio vai ter uma dotação global de 3 milhões de euros, uma verba, diz o Presidente da Federação das Pescas, que está a fazer muita falta aos operadores.
7: O setor não teve qualquer ajuda, qualquer tipo de apoio. Tem suportado todos os aumentos e também alguma diminuição, sempre às suas custas. Precisamos que isto entre rapidamente em vigor para que chegue algum valor às empresas, para que as empresas também possam cumprir com os seus compromissos que tiveram com as gasolineiras, e de facto é muito importante e urgente que esta medida entre em vigor o mais rápido possível, mas tem sido difícil para o setor.
1: Federação das Pescas preocupada com as dificuldades que o setor enfrenta, com o aumento de custos e sem a transferência de apoios prometidos. Os operadores de pesca e aquicultura aguardam por uma verba de 3 milhões de euros no âmbito do programa Mar 2030. Irina Rodrigues conquistou a medalha de ouro no lançamento do disco nos Jogos do Mediterrâneo, que se realizam em Itália. A atleta, nascida em Leiria e médica na Ilha Terceira, conquistou a 16ª medalha de ouro para a seleção de Portugal. Irina Rodrigues não podia estar mais satisfeita na sua segunda participação nos Jogos do Mediterrâneo.
8: Estou tão feliz, porque a última vez que eu ganhei uma medalha de ouro, se não foi em termos de Taça da Europa Lançamentos, mas também a minha primeira foi com o Comitê Olímpico no Festival Olímpico da Juventude Europeia. E a verdade é que há 8 anos, em Tarragona, eu estive aqui nestes campeonatos, fiquei em 4º lugar, e estava com aquela vontade de trazer uma medalha. E estou mesmo feliz, mesmo contente, que foi o ouro. Apesar de já ter uma carreira de 22 anos, é um dos momentos que eu vou guardar com muito carinho, sem dúvida. E fazia-me falta este momento.
1: O açoriano Lourenço Rodrigues, atleta do Juventude Ilha Verde, foi 7º classificado nos 3 mil metros obstáculos. Uma classificação que deixou o atleta desiludido.
9: Sou um atleta de valia muito superior àquilo que eu corri hoje. Infelizmente, esta parte final da época não tem sido como eu ambicionava. Trabalhei um ano inteiro para estas últimas duas competições com a camisola da seleção, tanto o europeu como estes Jogos do Mediterrâneo. Depois de uma prova, de uma época bastante boa, não consegui terminar da maneira que queria. Talvez tenha acusado alguma inexperiência nos pequenos detalhes desta fase final de preparação, e foi a diferença entre ser competitivo e não ter corrido como eu queria, como foi o caso desta prova.
1: A outra atleta açoriana que participou nos Jogos do Mediterrâneo foi Inês Petencourt. Fez parte da Seleção Nacional de Basquetebol de 3x3, ajudando Portugal a atingir os quartos de final, onde foi eliminado pela Itália.
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10: 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E hoje, na previsão do estado do tempo, o céu vai estar muito nublado, com a possibilidade de aguaceiros e trovoada ao longo do dia. O vento vai superar até 14 milhas por hora. Para amanhã, céu pouco nublado, com a ligeira probabilidade de aguaceiros para a tarde, com aumento da nebulosidade também. Quanto às temperaturas, máxima hoje 79 para New Bedford e Providence, 72 para Gloucester, 77 para Boston e Peabody, 81 para Fall River, Taunton e Worcester, 83 para Hartford, 87 de máxima hoje para Newark e também para Orlando. Amanhã, para a área de New Bedford, a temperatura máxima deverá rondar os 83 graus.
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10: O dólar americano vale hoje na zona euro 86 cêntimos, no Brasil 5 reais e 18 centavos, em Cabo Verde 95 escudos.
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10: No gráfico das marés para hoje, a primeira maré alta foi perto da 1 da manhã, a seguinte será 1:15 da tarde. A primeira baixa mar foi às 5:45 da manhã e a seguinte perto das 7 da noite. Quanto ao nascer do sol, sempre mais tarde, às 6:11 da manhã e o pôr do sol às 7:13 da tarde. É então hoje cerca de 13 horas de luz solar, ou seja, menos 4 minutos do que ontem. Bom dia! 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
10: Programa Bom Dia até às 10 da manhã. Estamos na terceira hora. Vamos ter as notícias da nossa região às 9 da manhã. Até lá temos ainda muita música para escutar. Bom dia.

0: Chegou a altura de olharmos mais uma vez para o trânsito esta manhã. De New Bedford a Boston, 1h45. A partir de Providence até Boston, 1h30. A partir de Worcester, 1h20. A partir de Lowell, 1h10. A partir de Fibri, 1h05. Olhamos agora para o trajeto New Bedford-Providence. Quase 1 hora. East Providence está bastante congestionado na área da 195. Já para quem vai em direção ao Cape Cod, 1h10 de New Bedford até Hyannis é o tempo necessário para o percurso. Ambas as pontes estão já muito congestionadas. Mas agora vamos olhar para o fim de semana de Labor Day. O Departamento de Transportes está a pedir aos viajantes que planeiem com antecedência as deslocações no fim de semana prolongado. O trânsito mais intenso está previsto para amanhã, sexta-feira, com fortes atrasos entre as 10 da manhã e as 6 da tarde. Já no domingo, dia 6, o movimento será mais intenso ao longo de todo o dia. Na terça-feira deverá haver também bastante congestionamento ao longo de todo o dia, isto segundo informação divulgada pelo Departamento de Transportes de Massachusetts. Bom dia, boa viagem!
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Obrigado por continuar connosco esta edição de quinta-feira. Hoje é dia 3 de setembro. Faz anos hoje 1783, a assinatura do Tratado de Paris. Os Estados Unidos da América e o Reino Unido assinam o histórico Tratado de Paris. O documento pôs fim oficial à Guerra da Independência Americana e reconheceu formalmente a soberania e a independência total dos três Estados americanos perante a coroa britânica. Era então o fim da Guerra da Independência dos Estados Unidos, pelo menos assinada em papel, foi no dia 3 de setembro de 1783, a assinatura do chamado Tratado de Paris. A partir deste dia, a Grã-Bretanha reconhecia que os três Estados independentes em terras americanas eram totalmente independentes da Grã-Bretanha, da Coroa, e eram reconhecidos, a sua soberania era também reconhecida pela Coroa Britânica.

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Até às 10 da manhã, bom dia na 97.3. Hoje é quinta-feira, 3 de setembro. E que bom é saber que está desse lado a ouvir a sua rádio todos os dias, esteja onde estiver. Muito obrigado mais uma vez por preferir a 97.3. Já lhe disse que Rhode Island tem mais de 30 ilhas. É verdade, se calhar não sabia, mas relembro mais uma vez, são mais de 30 ilhas que tem o estado de Rhode Island. Obviamente que muitas delas são muito pequeninas, mas são ilhas. E são mais de 30. Bom dia!

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1: Agora faltam cerca de 19 minutos para as 9 da manhã.

Vamos a caminho das 9 da manhã, vamos ter as notícias da nossa região na manhã desta quinta-feira, mas já agora digo-lhe que no Cape Cod, o Cape Cod em Massachusetts, e esta se calhar não sabe, estende-se por mais de 65 milhas e é um dos destinos de praia mais visitados dos Estados Unidos. É uma curiosidade, se calhar não sabia que o Cape Cod se estende por cerca de 65 milhas. Mas se calhar já sabia que era um dos destinos mais visitados da América. Pode estar em várias partes dos Estados Unidos, mesmo para a outra costa, ao pé do Pacífico. E muito boa gente sabe ou já ouviu falar do Cape Cod no estado de Massachusetts.

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Estamos a caminho das 9 da manhã, vamos ter as notícias da nossa região daqui a pouco, mas já agora vou dizer-lhe que a famosa sobremesa Chocolate Chip Cookie, a chocolate, a bolacha de chocolate, foi inventada no estado de Massachusetts. Se calhar não sabia. Foi em 1938, no Toll House Inn. Foi então nesta data, 1938, que foi neste ano inventado ou inventada a bolacha de chocolate, o Chocolate Chip Cookie. Foi nos Estados Unidos e depois passou a ser uma referência em todo o mundo. Portanto, quando vir bolachas de chocolate iguais a estas, Chocolate Chip Cookie, noutras partes do mundo, já sabe, foi inventada em Massachusetts em 1938.

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3: A polícia de Dartmouth não vai renovar o contrato com a empresa Flock para a utilização de câmaras de leitura automática de matrícula de veículos. O chefe da polícia de Dartmouth, Brian Levisk, justificou a decisão com preocupações sobre a privacidade e com o custo do sistema, que está avaliado em 20 mil dólares por ano. O equipamento utiliza a inteligência artificial para analisar e registar continuamente dados dos veículos, incluindo os números de matrícula, autocolantes e riscos na pintura. O contrato das 5 câmaras fixadas instaladas nos acessos à localidade termina a 29 de setembro, enquanto a câmara móvel utilizada num carro-patrulha já se encontra desativada. A polícia local garantiu que todos os dados recolhidos eram acedidos apenas por investigadores autorizados e ajudaram a resolver crimes como roubos e veículos furtados. Contudo, em reunião do Select Board de Dartmouth, vários residentes apoiaram o fim da parceria, alegando para os riscos de vigilância governamental e da perda de privacidade. As câmaras serão removidas pela empresa em data ainda a definir. Entretanto, as autoridades de Dartmouth salientam que vão continuar a poder solicitar o acesso a imagens de câmaras privadas existentes na vila sempre que seja necessário para investigações criminais. O homem de 59 anos, acusado de agredir um padre na igreja de Monte Carmo, em New Bedford, foi submetido a exames de saúde mental após ter provocado distúrbios no tribunal. O suspeito é acusado de atingir o padre com uma lata de cerveja e de o agredir no início desta semana. A sessão inicial no tribunal teve de ser adiada depois do homem ter começado a gritar, acabando por ser retirado da sala de audiências. O juiz ordenou o seu internamento no Hospital Estatal de Bridgewater por um período de 20 dias. O suspeito deverá regressar ao tribunal ainda este mês. Um novo relatório oficial em Rhode Island

0: alerta para falhas graves no Departamento das Crianças, Jovens e Famílias. A investigação analisou a morte de 30 crianças e 11 casos de perigo grave registados entre 2019 e 2026. O documento revela falta de funcionários, falhas na fiscalização de famílias de risco e chamadas de alerta que foram ignoradas. Muitos investigadores acompanhavam o dobro do limite recomendado de processos. O órgão de proteção de menores exige agora mudanças urgentes no sistema de Rhode Island, alertando que estas deficiências se arrastam há quase 10 anos sem solução. A Comissão emitiu um conjunto de recomendações para reestruturar o organismo do Estado, defendendo a necessidade urgente de reformas profundas e duradouras para proteger as crianças vulneráveis no Estado de Rhode Island. A Massachusetts Alliance of Portuguese Speakers não vai realizar a sua gala anual de prémios em 2027. A organização decidiu fazer uma pausa para reavaliar a estratégia de angariação de fundos, motivada pelos custos logísticos cada vez mais elevados associados à organização de um evento para mais de 400 convidados. Em nota divulgada, o diretor executivo da organização, Paulo Pinto, destacou a intenção de integrar os líderes empresariais e comunitários nos próximos passos a tomar. A prioridade passa por ouvir quem ajudou a construir o evento ao longo dos anos, encontrando novas formas de angariar apoio e de celebrar a comunidade. Realizada há 25 anos, a gala angariou entre 190 mil e 230 mil dólares anualmente nas edições mais recentes. A organização presta serviços sociais e de saúde gratuitos a comunidades de imigrantes desde 1970, contando atualmente com 6 escritórios no estado de Massachusetts. A viagem na autoestrada 95 Sul entre Boston e Providence vai ser o segundo pior ponto de tráfego nos Estados Unidos amanhã, sexta-feira, que antecede o feriado do Labor Day. De acordo com a Associação Americana de Automóveis, AAA, o tempo de percurso deverá aumentar 105%, o que na prática duplica a duração normal da viagem. A previsão da organização aponta para uma viagem de 1 hora e 32 minutos, amanhã, 4 de setembro, por volta das 3:30 da tarde. O pico de congestionamento acontece devido à coincidência dos condutores que partem para o fim de semana prolongado com o tráfego habitual de regresso a casa. Esta é a única estrada na Nova Inglaterra a integrar a lista dos piores pontos de trânsito no país, ficando apenas atrás de um percurso em Seattle. Para evitar atrasos na estrada entre Boston e Providence, na 95, os condutores devem iniciar a viagem amanhã, antes do meio-dia. O trânsito entre Boston e Providence pode duplicar amanhã na estrada 95 Sul, segundo o AAA.
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5: Aqui fica mais uma sugestão tradicional, perfeita para um almoço reconfortante. Favas com entrecosto. Corte uma libra de entrecosto em pedaços e tempere com sal, pimenta, alho e louro. Aqueça 3 onças de azeite num tacho e deixe a carne dourar. Junte 4 onças de cebola picada, 6 onças de tomate triturado e 12 onças de favas. Acrescente um pouco de água, tape e deixe cozinhar durante cerca de 35 minutos, até a carne ficar tenra e as favas macias. Um prato caseiro, rico e cheio de sabor.
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0: Chegou agora a altura de ficarmos com mais uma rubrica original da Antena 1, da autoria de Mafalda Lopes da Costa, a palavra do dia, com o significado de uma palavra do dicionário português. Qual é a palavra do dia para hoje?
6: A palavra do dia é tufão. Um tufão é um fenómeno meteorológico, um vento tempestuoso, muito violento. O curioso é que se acredita que a palavra tufão tenha derivado de Tifeu, um ser monstruoso da mitologia grega, que, segundo Hesíodo, era o pai dos ventos. Tifeu era um gigante cuja cabeça tocava as estrelas e tinha nas mãos dragões em vez de dedos. Era de tal forma poderoso que ousou desafiar os deuses. Mas Zeus, Deus dos deuses, castigou enviando-lhe raios. Tifeu acabou por ser vencido, mas o seu nome deu origem ao mais poderoso de todos os ventos, o tufão.

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1: Estamos na última hora do programa, hoje é quinta-feira, 3 de setembro, até às 10. Bom dia, na sua 97.3. Agora ficamos com o grupo Resistência.

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0: aproveitar.
1: João Pedro Paes, Santo Domingo, ouvimos nesta manhã de quinta-feira, já olhar para o fim de semana. O fim de semana que para muitos vai ser prolongado por causa do Labor Day, já está cada vez mais próximo. Já agora digo-lhe que em Newport, Rhode Island, encontram-se algumas das mansões mais luxuosas da América, usadas como casas de verão da elite no século XIX. Mas esta, se calhar, já não é novidade, esta já sabia, mas pronto, ficou aqui mais uma curiosidade nesta manhã de quinta-feira.

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2: 9 horas 29 minutos. Bom dia.

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2: Agora, como prometido, vamos para a segunda edição de Desporto desta manhã de quinta-feira, dia 3, programa Bom Dia até às 10. Agora com o trabalho da Antena 1, Desporto e destaque para o mercado de transferências. Jornalista Mário Silva da Costa.
3: O Benfica oficializou a contratação de Cláudio Echeverri. O médio ofensivo argentino chega do Manchester City por empréstimo até ao final da temporada. O acordo contempla ainda uma opção de compra. Cláudio Echeverri vai utilizar a camisola 30. Em declarações aos meios do clube, Echeverri recordou alguns dos nomes que usaram este número no Benfica.
4: Já usar a camiseta do Benfica é um...
3: Vestir a camisola do Benfica já é uma grande responsabilidade, mais ainda com o número 30, que era do Otamendi, uma referência do clube. É também um dos meus ídolos. Saviola foi igualmente um grande jogador. Oxalá consiga fazer um pouco daquilo que ambos fizeram no Benfica. Estou muito feliz.
5: Também
3: ontem o Benfica anunciou a renovação de contrato com Tomás Araújo. Defesa central renovou até 2031. Tomás Araújo recorda o percurso ao serviço do Benfica.
6: Foi um caminho muito complicado, sem dúvida alguma. Chorei muito no início. Os meus pais estão aí, podem confirmar. Chorei muito, mas foi um caminho bonito e acho que tenho que me orgulhar muito do caminho, mas sim, sem dúvida alguma, que ainda há muito para conquistar. Campeonato, sem dúvida alguma, é uma coisa que ainda não consegui e espero conseguir este ano. E mais virão, seguramente.
3: Tomás Araújo, depois de renovar contrato com o Benfica, em sentido contrário, Richard Rios foi oficializado como reforço do Al Ittihad da Arábia Saudita. O colombiano deixou o Benfica por empréstimo de uma temporada. Já é oficial, Gabriel Mec é jogador do Futebol Clube do Porto. O avançado de 18 anos chega do Grêmio. O Porto paga 11 milhões de euros pela contratação do jogador brasileiro. Já com a camisola dos Dragões vestida, Gabriel Mec sublinhou alguns exemplos que quer seguir neste novo passo na carreira.
7: Muitos exemplos que eu tive saiu do Grêmio e veio pra cá. Os mais próximos agora eu posso falar o PP, o Super Mario, né, que é o Jardel. Acho que é um ídolo aqui, então com certeza usei como exemplo e fui atrás desse sonho.
3: Gabriel Mec assinou um contrato válido por 5 temporadas. A equipa feminina do Torriense está na segunda ronda da Europa Cup. A formação de Torres Vedras voltou a vencer as ucranianas do Koloshkova-Livka, desta vez 3-1 na segunda mão. Já na Ina Vimer, avançado do Torriense, foi autora de 2 golos neste triunfo. No final, a jogadora destacou a passagem da equipa.
8: Estamos muito felizes por levar o clube mais longe na Europa. É uma alegria enorme, mas o mais importante hoje foi o feito de toda a equipa. Já tínhamos conseguido um excelente resultado em casa, mas viemos para este jogo com a mesma humildade e foco para garantir a passagem.
3: Torriense segue para a segunda eliminatória da Europa Cup de futebol feminino. Carlos Queiroz vai continuar como selecionador do Ghana. Após o Mundial, o treinador português tinha deixado uma mensagem em tom de despedida da seleção africana, mas ontem a Federação Ghanesa anunciou a continuidade de Carlos Queiroz no comando técnico da equipa nacional. O português comandou o Ghana no Campeonato do Mundo e conseguiu o apuramento para os 16avos de final da prova. No ténis, Jaime Faria foi eliminado do US Open, o Open dos Estados Unidos. O português foi derrotado na segunda ronda do torneio por Carlos Alcaraz, número 3 do ranking mundial. Jaime Faria ainda venceu o primeiro set pelo parcial de 6-4, mas perdeu os 3 sets seguintes e fica assim pelo caminho. Chega ao fim a temporada de Jaime Faria em torneios do Grand Slam. Terminou hoje os Jogos do Mediterrâneo. No dia de ontem, Portugal somou mais 3 medalhas de ouro. No atletismo, Patrícia Silva nos 1500 metros e Irina Rodrigues no lançamento do disco. E ainda Ana Rita Oliveira no Karaté, na disciplina de Comité, na categoria mais 68 quilos. Ao todo, a comitiva portuguesa já conquistou 32 medalhas nesta edição dos Jogos do Mediterrâneo.
2: E assim foi a informação desportiva nesta manhã de quinta-feira. Continuação de Bom Dia 3 de setembro, haverá Jornal de Desporto, como sempre, alargado ao meio-dia, depois das notícias da nossa região. Continue bem connosco nesta manhã.
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Fica por aqui o programa desta quinta-feira, 3 de setembro. Deste lado esteve, como sempre, consigo Carlos Félix. Fica o convite para mais um programa amanhã, a partir das 6 da manhã, aqui na sua rádio. Até lá.

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6: Boa tarde, são 3 horas em Portugal Continental e na Madeira são 2 horas nos Açores. Em destaque nesta edição.
7: O embaixador da Rússia em Lisboa rejeita as acusações da Alemanha. O diplomata garante que não há ligações entre Moscovo e o ataque com drones no aeroporto de Leipzig. O governo francês promete reforçar o plano de adaptação aos fenómenos extremos do clima. O Instituto de Meteorologia do país anunciou hoje que este foi o verão mais quente que a França alguma vez viveu. O Porto recebe amanhã o Moreirense. Francesco Farioli mostra-se satisfeito por continuar a contar com Diogo Costa na baliza depois do fecho do mercado de transferências nos principais campeonatos.
6: Estão as notícias, edição do jornalista Frederico Moreno.
7: Não há provas. O embaixador russo em Portugal nega qualquer envolvimento de Moscovo no ataque com drones que aconteceu no aeroporto de Leipzig, na Alemanha. Portugal, tal como outros países europeus, convocou o diplomata da Rússia para dar explicações sobre este caso que a União Europeia definiu como um ato terrorista patrocinado pelo Estado russo. A reunião na Terça e Simões teve lugar hoje em Lisboa.
8: Para a representação diplomática russa em Portugal, esta alegada deterioração das relações serve os interesses do regime de Kiev. A reunião foi esta manhã entre o embaixador russo em Portugal, Mikhail Kaminin, e a diretora-geral de Política Externa, Helena Malkata, depois de o ministro dos Negócios Estrangeiros, Paulo Rangel, ter anunciado ontem a convocatória do diplomata russo. Na nota, a embaixada russa em Lisboa argumentou que as autoridades ucranianas procuram envolver a União Europeia no confronto com a Rússia, conduzindo a situações para uma escalada perigosa. Em causa está o anúncio do governo alemão de que a Rússia estaria por detrás de tentativas de ataques com drones contra o aeroporto de Leipzig, em agosto, depois de investigação apontar para os serviços secretos russos. Com medidas retaliatórias, a Alemanha anunciou o encerramento do consulado-geral russo em Bona e do Centro Cultural Russo na capital, Berlim, depois de diversos países da União Europeia condenarem a escalada e convocarem igualmente os representantes diplomáticos russos nos seus respectivos países.
7: O embaixador russo em Lisboa diz que não foram apresentadas provas de que o ataque no aeroporto de Leipzig tenha sido orquestrado pela Rússia. O diplomata foi convocado pelo Ministério Português dos Negócios Estrangeiros para responder às acusações do governo da Alemanha após o ataque com drones em solo germânico. O governo francês revelou hoje que o país viveu o verão mais quente da história. As temperaturas são alvo de medições desde o início do século XX e em 126 anos nunca foram tão elevadas como agora. A ministra francesa da Transição Ecológica adianta que estes meses de junho, julho e agosto tiveram uma temperatura média de 24 graus, mais 3,5 graus acima da média das últimas 3 décadas. O governo de Paris promete reforçar o Plano Nacional de Adaptação à frequência cada vez maior de eventos climáticos extremos. O calor acompanhado de secas e incêndios não poupou também os países vizinhos da França. Este verão foi também o mais quente registado no Reino Unido e na Bélgica. Não são expectáveis efeitos do El Niño em Portugal e no

0: resto da Europa, é o que explica o chefe do Departamento de Climatologia do Instituto Português do Mar e da Atmosfera, numa altura em que a Organização Meteorológica Mundial prevê a ocorrência do El Niño mais intenso desde que há memória. Ricardo Deus diz que, apesar deste fenómeno do clima ter uma escala global, acaba por atingir sobretudo as regiões mais próximas do Oceano Pacífico.
1: Os impactos fenómenos que acontecem são na zona do Pacífico, na zona do continente americano, quer seja norte, quer seja sul, e também um pouco na Ásia. Basicamente, são estas regiões que são impactadas quando o fenómeno El Niño ocorre. E esta fenomenologia desenvolve-se diferentemente no período que nós consideramos o nosso verão, portanto, que termina agora em setembro. Portanto, entre junho e setembro, estes impactos variam em diferentes partes do mundo, e no período de dezembro a fevereiro, esses impactos ocorrem noutras regiões do mundo. Portanto, quer dizer que o fenómeno El Niño impacta em vários continentes.
0: Ricardo Deus, chefe do Departamento de Climatologia do Instituto Português do Mar e da Atmosfera, ouvido hoje pela Antena 1, a propósito das previsões para o El Niño, que tem a capacidade de potenciar fenómenos extremos do clima. O número de mortos nas cheias e deslizamentos que atingiram Nepal subiu para 1.259, é o que indica o mais recente balanço feito há minutos pelas autoridades nepalesas. Há ainda 5.083 pessoas dadas como desaparecidas. Esta é uma subida significativa face ao balanço anterior, que apontava para 1.204 mortos e mais de 4.200 desaparecidos. Um ano depois do acidente no elevador da Glória, ainda não é possível calcular de forma definitiva a compensação financeira devido às pessoas que ficaram feridas no descarrilamento. Entre os 24 passageiros que sofreram ferimentos, muitos são estrangeiros, regressaram aos países de origem, onde realizam tratamentos. Ouvido pela Antena 1, Duarte Nuno Vieira, da Ordem dos Médicos, presidente da Competência de Avaliação de Danos Corporais, explica que só no fim do processo de recuperação será possível determinar a indemnização a que os feridos vão ter direito.
2: Estando nós perante 24 feridos, alguns deles feridos com gravidade, com lesões que vão demorar tempo a consolidar, ainda não passou o período suficiente, lamentavelmente, em nenhuma destas 24 vítimas, para poder haver já uma avaliação dos danos definitivos de que ficaram afetados. E, portanto, só quando essa fase se verificar é que haverá as avaliações de dano corporal, concretizadas por peritos com competência em avaliação do dano corporal, realizadas de acordo com o sistema português, e será depois elaborada pela entidade responsável uma proposta indemnizatória, tendo por base essa avaliação pericial que vai ser realizada.
0: Quanto às vítimas mortais, que foram 16 no elevador da Glória, Duarte Nuno Vieira explica que neste momento estão apenas encerrados 4 processos de indemnização.
2: Das 16 vítimas mortais, 4 processos estão já totalmente encerrados e, portanto, com acordo estabelecido entre a seguradora e os familiares, que 7 estão neste momento a decorrer a fase, enfim, de negociação do montante indemnizatório. Um processo decorre totalmente no âmbito do direito de trabalho, portanto será decidido pelos tribunais nos termos da lei portuguesa, porque no direito de trabalho não há acordo, é o tribunal que tem que decidir. E um outro processo seguiu para litígio, porque não se chegou a acordo entre a seguradora e os herdeiros, e portanto há um processo que decorre por via judicial dos 15 falecidos.
0: O presidente da Competência de Avaliação dos Danos Corporais da Ordem dos Médicos com o ponto de situação sobre o processo de indemnização às vítimas mortais na tragédia do elevador da Glória, um acidente que aconteceu faz hoje um ano. O ministro da Agricultura garante que nunca vai desistir de apoiar nem os produtores, nem a região do Douro. É a reação de José Manuel Fernandes aos protestos simbólicos destes produtores de uva que ontem despejaram na rua, em Peso da Régua, Distrito de Vila Real, 300 quilos de uva, um protesto que teve como objetivo sublinhar as dificuldades de escoamento desta vindima. Há pouco, na Póvoa de Varzim, o Ministro da Agricultura anunciou que o Governo vai apresentar amanhã medidas de apoio a estes produtores, medidas que vão ser aprovadas em Conselho de Ministros.
3: Eu já o tinha afirmado e repito, nós nunca desistiremos do Douro, nunca desistiremos de apoiar os produtores. É esse o nosso foco. e o primeiro-ministro Luís Montenegro anunciará amanhã as medidas que estão presentes na agenda do Conselho de Ministros. Mas o nosso foco, como eu refiro, é o apoio ao produtor. E neste caso só ao produtor. É ele que está a ter o prejuízo. Mesmo o apoio que damos, e que já demos o ano passado, ainda que a medida este ano seja diferente, é um apoio que é uma ajuda, não compensa o custo que ele efetivamente tem.
0: O Ministro da Agricultura anunciou uma nova linha de crédito que vai ser explicada com mais pormenor amanhã, após a reunião do Conselho de Ministros. O Primeiro-Ministro deve anunciar também outras medidas para apoiar os produtores agrícolas. Em Coimbra vai nascer uma fábrica de componentes para bicicletas. Vai criar mais de 500 postos de trabalho. Hoje foi lançada a primeira pedra neste investimento de 57 milhões de euros. Quando a fábrica estiver construída em 2028, será a terceira unidade em Portugal, Joaquim Reis, de um grupo norte-americano dedicado à produção de peças para bicicletas.
4: A somar às duas instalações fabris que já possui na zona da Pedrulha, em Coimbra, a multinacional americana SRAM, de peças e componentes para bicicletas, lançou esta quinta-feira a primeira pedra da nova unidade fabril, que, segundo a diretora-geral para Portugal, Isabel Gomes, tem um objetivo concreto.
5: O investimento são 57 milhões, cerca de 530 postos de trabalho. Neste novo projeto vamos produzir muito mais componentes e, portanto, um construtor europeu de bicicletas, se quiser comprar os produtos todos na SRAM, poderá comprar aqui a partir de Portugal. Será esse o objetivo.
4: Os diretores americanos agradeceram os apoios e incentivos, quer da autarquia, quer do governo. Um apoio, afirma João Ferreira, secretário de Estado da Economia, de acordo com o que está previsto para investimentos estrangeiros.
6: Um apoio que rondará os 16 a 17 milhões de euros de um projeto que ronda os cerca de 60 milhões, portanto anda na casa dos 30%, que é aquilo que está dentro do quadro previsto para este tipo de apoios.
4: Para além de taxas municipais que futuramente possam vir a não ser exigidas, a multinacional teve um apoio que, segundo a autarca Ana Abrunhosa, implicou a suspensão do PDM de Coimbra.
7: Só o investimento que a SRAM tinha que fazer em lugares de estacionamento, se não tivéssemos suspendido o PDM, nós suspendemos-lo genericamente, obviamente. Só o custo do estacionamento era quase um piso da fábrica.
4: Com 3 pisos e 25 mil metros quadrados, a obra estará concluída em 2028. Dispondo já de 300 trabalhadores nas duas unidades existentes, a SRAM, com a nova fábrica, aumenta o número de funcionários para mais de 800. Número que poderá vir a aumentar só dependendo do sucesso da marca junto dos fabricantes europeus de bicicletas.
0: Investimento em Coimbra que vai dar trabalho a 500 pessoas. O Sindicato dos Jornalistas condena o ataque lançado pelo deputado do Chega, Pedro Frazão, contra os trabalhadores da agência Lusa. Num vídeo publicado nas redes sociais, o vice-presidente da Direção Nacional do Chega insulta a integridade dos jornalistas na elaboração de notícias e ameaça perseguir os profissionais, admitindo ainda como ato político o encerramento da agência Lusa. O presidente do Sindicato de Jornalistas, Luís Filipe Simões, considera que as palavras de Pedro Frazão são ao mesmo tempo graves e absurdas.
8: A minha primeira reação foi rir ao ver o deputado Pedro Frazão falar de ética, o deputado que mais dissemina desinformação, que mais deturpa a realidade, isto tudo, como ele diz, com o dinheiro dos contribuintes. Depois perdemos a vontade de rir quando percebemos que é um ataque ao serviço público e ao rigor que a agência Lusa mantém. E esse ataque não é inocente. Quem mente, deturpa, propaga desinformação, não tem interesse em que seja sustentado um jornalismo com rigor e isenção. Daí o ataque.
0: Críticas do presidente do Sindicato dos Jornalistas depois das acusações e insultos lançados pelo deputado do Chega, Pedro Frazão. O LIVRE apresentou, entretanto, na Assembleia da República um projeto de voto de solidariedade para com os jornalistas da Lusa, recordando que a liberdade de imprensa e a independência dos jornalistas perante o poder político e o poder económico estão consagradas na Constituição. O vice-presidente dos Estados Unidos acredita que está a fazer o trabalho de Deus. J.D. Vance diz mesmo que se isso levar ao fim do mundo, então tudo bem. Palavras do número 2 de Donald Trump numa entrevista ao podcast de um apresentador evangélico norte-americano de 22 anos, que tem mais de 1 milhão de seguidores no YouTube. J.D. Vance diz que sempre foi fascinado pelo fim dos tempos e acha que está a fazer o melhor para que chegue esse dia.
9: While I wouldn't be shocked if we are living in the end times, what I'm trying to focus on is doing as much of God's work as possible right now.
10: Embora eu não me surpreendesse se estivéssemos a viver nos últimos tempos, o que estou a tentar fazer é realizar o máximo possível da obra de Deus agora. Se isso nos levar ao fim dos tempos, ótimo. E se isso nos levar a construir um mundo melhor, que prospere e sobreviva por muito tempo depois que eu partir, é ótimo também.
0: J.D. Vance afirma que não se importa se as ações que está a tomar na Casa Branca levarem ao fim do mundo. Nesta entrevista a um canal cristão, o vice-presidente dos Estados Unidos diz estar ao serviço de Deus. Francesco Farioli mostra-se aliviado com o encerramento do mercado de transferências nos principais campeonatos de futebol, sobretudo com o facto do guarda-redes Diogo Costa continuar no clube azul e branco. O treinador do Porto falou esta tarde aos jornalistas, na antevisão do jogo de amanhã em casa, frente ao Moreirense. Farioli deixa elogios ao adversário.
11: Uma equipa com forte mentalidade ofensiva, uma equipa capaz de gerar vantagens em diferentes áreas do campo. É uma equipa que nos vai exigir atenção e o espírito certo da nossa parte para abordarmos o jogo.
0: Treinador dos Dragões revela que para este jogo foram convocados os reforços Sousa e Santiago Jiménez. O Porto recebe amanhã às 8:15 da noite o Moreirense, que está na posição número 11 do campeonato com 4 pontos nos primeiros 4 jogos. O Porto é primeiro com um pleno de vitórias.
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16: Olá, viva, muito bom dia. Para esta quinta-feira, prevê-se um dia com céu encoberto, períodos de chuva, temperatura à volta dos 79 aqui na cidade de Balneário e também na capital de Rhode Island, 72 para Gloucester, 77 em Boston e em Peabody, Fall River com 81, 81 também para Taunton e Worcester, já Hartford, Connecticut terá uma máxima de 83, Newark, New Jersey e Orlando, com temperaturas à volta dos 87 graus. Para amanhã teremos um dia com poucas nuvens, com temperatura à volta dos 83, prevê-se 72 para sábado, 70 para domingo e 76 segunda-feira, o fim de semana do Labor Day, com um dia bem melhor, com dias, aliás, bem melhores do que hoje.
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16: Quanto ao dólar americano, vale 86 cêntimos na zona euro, R$ 5,08 no Brasil. Cabo Verde está com 95 escudos. 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Horário das marés, a 1h10 da tarde passará a maré alta, quando abaixo por volta das 6h54 da tarde, a já anoitecer. 71 graus esta hora em New Bedford, em Fall River, também em Taunton, depois temos 72 na zona de Providence, Hartford, Connecticut com 73, 75 em Newark, New Jersey, Boston com 69, 67 em Peabody, 59 para Quebec, 74 em Toronto, Orlando, com 83 graus.
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21: A Bolsa de Wall Street abriu hoje com os investidores a avaliar o impacto do conflito no Médio Oriente e o efeito nos preços da energia. O Brent, a referência internacional, está acima dos $95 por barril e nos Estados Unidos o crude está nos $92. As empresas americanas anunciaram quase 53 mil cortes nos postos de trabalho no mês de agosto. Segundo dados da empresa de recrutamento Challenger Grey & Christmas, este foi o mês de agosto com menor número de despedimentos desde 2022. Os setores dos produtos de consumo e da produção de alimentos foram os mais afetados pelos cortes. A consultora destaca que, apesar desta redução nos despedimentos, o ritmo das novas contratações continua lento no mercado de trabalho. Destaque também para as ações da fabricante de semicondutores Broadcom, que recuaram depois da empresa ter apresentado uma previsão de receitas perto dos $35 bilhões para o quarto trimestre, um valor mais baixo do que os analistas de Wall Street estavam à espera. O dólar americano está agora a descer em relação ao euro. O ouro está a subir, a onça está nos $4,486.
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1: Muito bem, olá, muito bom dia, Carlão. A subia para o lado abrir esta hora de emissão. Rime a verdade é quinta-feira, 3 de setembro. Vamos até às 2 da tarde. E daqui a pouco teremos também o nosso colega Francisco Rezendes, diretor do Portuguese Times, para olharmos as notícias da edição que ontem foi para as bancas.

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8: Muito bem, esta manhã chegou ao Ocean Fish Market, Congro, dos Açores, também Chicharros, ainda Bocas Negras e há muito mais. A Leslie, a Rosa e a senhora dão realmente uma saudação àqueles que nos acompanham neste momento. Portanto, a senhora Lídia, a Rosa e a Leslie. Daqui a pouco, o Francisco em antena.
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8: E já passam 33 minutos das 10, é quinta-feira e a história temos como sempre aqui na companhia do nosso colega Francisco Rosenes, diretor do Portuguese Times. Olá Francisco, muito bom dia.
16: Olá Jorge, muito bom dia, cá estamos nós a trazer mais novidades a nível da nossa comunidade. Nesta manhã algo cinzenta, a querer lembrar que o outono está aí à porta.
8: É verdade, um belo dia para vender guarda-chuvas, pá.
16: Certamente. Tu tens sempre aquelas frases muito oportunas.
8: É verdade.
16: Cheias de humor.
8: Aproveitar quando chove, não é? Para vender um guarda-chuva.
16: É verdade.
8: Mas também quando está sol pode-se vender um guarda-sol.
16: Exatamente, serve para, tem essa polivalência, digamos.
8: Há quem diga que o guarda-chuva tem que ser um bocadinho mais forte, que é para apanhar a pancada. O guarda-sol tem que ser também com um tecido diferente para não derreter com o sol.
16: Somamos a mesma coisa e até pode servir como uma arma de defesa.
8: É verdade.
16: Porque em jogos de futebol não se pode levar os guarda-chuvas certas.
8: Partidas, sim, sim. Não, quer dizer, não se pode levar guarda-chuvas, mas levam petardos, está bom. Não sei como é que eles entram, mas está bem. De qualquer maneira, o Benfica outro dia apanhou um castigo pesado por causa disso. Vamos ver se agora as pessoas que vão ao futebol vão mesmo para ver o jogo e que as crianças e outras pessoas não tenham que despir a camisola do seu clube para entrarem no campo do adversário. Eu acho que isto não faz sentido nenhum, que fizeram outro dia com uma criança do Futebol Clube do Porto, que foi a Viseu e teve que vestir a camisola do seu clube ao contrário. Bem, enfim, são coisas. Coisas que o Portuguese Times tem, e são muitas, para esta semana. Francisco, aqui uma capa cheia de pompa e circunstância, a começar com 40 anos de devoção e tradição, Folrivas esteve em festa.
16: É, exatamente, na passada semana foi a 40ª edição das grandes festas do Divino Espírito Santo da Nova Inglaterra, aquelas que são as maiores festas do género na diáspora portuguesa. E estão de parabéns todos os voluntários, toda a comissão, pela forma como tudo correu ali no Kennedy Park, e a assinalar esta data simbólica. Nós tivemos aqui a presença de altas figuras da sociedade portuguesa, nomeadamente o antigo Presidente da República, Marcelo Rebelo de Sousa, e tivemos também o Presidente do Governo Regional dos Açores, José Manuel Mulher, e entidades eclesiásticas também, como o Bispo Adjunto de Boston, Cristiano Barbosa, e ainda o cónugo Hélder Miranda Alexandre, que eu falei muito amigavelmente, digamos, no Kennedy Park, ele que é natural da Ajuda da Bretanha e tem familiares aqui, também foi um dos convidados a representar o Bispo da Diocese de Angra, e também o Bispo local, o Bispo, aliás, o Bispo da Diocese Forever. Portanto,
8: O cónigo é do Nordeste, pensava que era da Terceira.
16: Não, ele é juiz eclesiástico. Exatamente. Da Diocese de Angra, onde está atualmente, já esteve em várias algumas paróquias, e ele convidou-me até por acaso, Dom Elder, o cónigo Elder Miranda Alexandre, que foi uma experiência enriquecedora estar juntos paroquianos, a trabalhar em várias, algumas paróquias para onde ele passou, e é sem dúvida. Ele personifica, na minha opinião, uma nova geração do clero dos Açores, e está a surgir, nesse aspecto, estão a surgir novos padres, já com a formação mais de uma igreja mais evangelizadora, uma igreja mais próxima dos paroquianos. Mas enfim, nós estamos a falar das grandes festas. Foram 5 dias, ou 6, como queiram, 5 dias festivos, com a banquete de encerramento na passada segunda-feira, as pessoas, aliás, os convidados de honra ficaram muito bem impressionados, nomeadamente o professor Marcelo Rebelo de Sousa, que saiu daqui encantado com esta força viva, com este culto desta devoção, que é de facto a manifestação cultural mais identitária dos Açores, e como aliás todos que vêm aqui ficam impressionados, e portanto Está de parabéns à comissão organizadora, está de parabéns a todos os voluntários, aqueles que trabalharam para que isto fosse um sucesso, e realmente eu acho que as festas foram um sucesso, e também o papel da comunicação social em geral em projetar estas festas. Eu sei que no caso aqui da WGFD, vocês foram incansáveis, como têm sido ao longo dos anos, para que as festas ganhem essa projeção a nível global, porque isto através das redes sociais vai longe. E nós, nesse aspecto, estamos a preparar um destacável na próxima edição de 9 de setembro, em que iremos abordar praticamente todos os programas nos dias desde a quarta-feira até o bem que até encerramento.
8: Muito bem, Francisco. Foram vários dias de reportagem a nível de rádio, a nível de jornal, Portuguese Times. Fotografias são muitas. É bom dar uma vista de olhos no Facebook da rádio, também com vídeos. Enfim, fizemos uma cobertura com muitas horas de emissão, mas terminámos com o sentimento de missão cumprida e o nosso muito obrigado. Como disseste, bem, a organização, também aos voluntários, à Polícia de Fall River, aos nossos patrocinadores, aos nossos ouvintes e aos nossos colegas que foram também incansáveis para fazer a cobertura, e as condições de trabalho foram extraordinárias, porque só assim se consegue fazer qualquer coisa de jeito, não é? Entretanto, Francisco, aqui também é o 20º aniversário das portas da cidade, já que estamos a falar de Fall River, 20 anos, sabemos que também uma réplica das portas da cidade estão a ser construídas para inaugurar brevemente em Toronto, e aqui também, com pompa e circunstância, ali mesmo naquela praça bonita, na beira-mar plantada.
16: Exatamente, o 20º aniversário das portas da cidade ali na Ponta Delgada Boulevard, e que tem sido palco para várias manifestações de açorianidade e portugalidade em geral, nomeadamente as celebrações do Dia de Portugal, de Camões e das Comunidades, e na passada segunda-feira assinalou-se essa passagem, os 20 anos de construção, presentes para além dos convidados de honra que estiveram aqui nas grandes festas, o professor Marcelo Roberto Sousa e José Manuel Bolívar, entidades locais, nomeadamente o senador estadual Michael Rodrigues, o Mayer, como não podia deixar de ser, e alguns elementos da comissão e de organizações que tiveram um papel preponderante nesta na inauguração, há 20 anos, em julho de 2006, na inauguração deste edifício simbólico que marca esta ligação, esta germinação entre Fall River e Ponta Delgada. Eu acho que se disserem que Fall River e Ponta Delgada se disseram qual é a justificação, é porque muitos imigrantes que vieram daquela região estão ali na cidade de Fall River, e aliás Ponta Delgada também é germinada com outras localidades, nomeadamente aqui com Newport, Rhode Island, e com San Leandro na Califórnia e outras mais. Mas acho que esta germinação é mais intensa, mais vivida, mais viva, é realmente Fall River e Ponta Delgada. Na próxima edição vamos ter um resumo mais alargado do que nós tivemos nesta edição sobre esta cerimónia da passada segunda-feira a assinalar o 20º aniversário das portas da cidade.
8: Na edição desta semana, 2880, com 32 páginas, há também aqui uma reportagem sobre visita do governador de Massachusetts à cidade de Baleeira, também esteve a vice-governadora, e um dos temas abordados é que querem reduzir os custos de habitação para as famílias. Muito bem, Francisco, é um caso com pano para muitas mangas.
16: Não é? Quer dizer, isso é uma promessa, mas isto não depende apenas da governadora, depende de outros agentes económicos de grande força. O que nós estamos a constatar é que não é apenas um problema local, não é um problema nacional, é um problema global, a questão da crise habitacional. As casas estão cada vez mais caras e já se começa a ver alguns foreclosures. Em falar com individualidades como Luís Mateus, como José Castelo, já manifestaram já alguma preocupação, porque o ramo da imobiliária é um ramo que movimenta a economia, sem dúvida alguma. Isto reduzir os custos de habitação para as famílias, é certo que esta administração Driscoll estão a fazer todos os possíveis e impossíveis para que a habitação seja acessível e tanto tanto da disponibilidade como do preço, não é? Para isso, os terrenos são muito caros, segundo nos confidenciou a própria vice-governadora numa extensa entrevista aqui à WGFD e ao Portuguese Times. O problema é que os terrenos são caros, os materiais de construção são muito caros também, e como é que se vai resolver isso? Bom, eu não sou um perito nesta matéria, mas há a promessa de que melhores dias virão. Essa é uma vertente da entrevista. Falou-se também de cultura, de relação com a comunidade portuguesa, como é que a comunidade portuguesa é vista aqui, portanto, o que depreendemos daqui é que esta diversidade étnica e cultural é uma riqueza para o Estado, sem dúvida, num Estado, Estado de Massachusetts, que é um Estado onde temos os melhores hospitais do mundo, onde temos as grandes universidades de grande referência, estão aqui, e portanto há também esse lado positivo, mas Massachusetts também enfrenta as dificuldades, nomeadamente com a imigração e com a crise habitacional, que é, uma vez mais, refiro, que é global. Esteve também aqui, nós falamos com a governadora Maura Hill, que esteve no New Bedford Bill Museum, Jorge. Uhum. E esteve no New Bedford, Community Health. Portanto, a conversa foi basicamente a mesma também. A questão a tentar tudo para... Numa altura em que também temos que ver uma campanha eleitoral, porque, aliás, já se sabe que Healy vai defrontar Michael Minogue em novembro, nas finais, e, portanto, agora convém mostrar também, mostrar a folha de serviço o que é que está a ser feito a nível de Estado. É. Pronto.
8: Uhum. Se fores um senhorio, tens casas à renda, muito bem, quer dizer, também não podes estar a pagar teu bolso para baixar o preço da renda. A verdade é que também as taxas não ajudam.
16: Exatamente. Essa é uma questão que já tem sido abordada com vários, alguns conselhos.
8: Não há milagres.
16: Não se pode, exatamente. Uhum. Portanto, as taxas estão cada vez mais a aumentar, as taxas prediais. Eles, naturalmente, que também vão ter que subir um pouco a renda, não é?
8: Ora bem.
16: E isso é tudo um ciclo. E de forma que não há, quer dizer, a solução vem de cima. E, portanto, não há que... Eu estava aqui a tentar falar... Ah, exatamente. New Bedford apresenta um déficit de 32 ou 34 milhões, mas de qualquer maneira é muito dinheiro. E a solução o que foi? Foi aumentar os impostos.
8: Uhum.
16: Portanto, este cenário, como tu disseste, bem, quando aumentas os impostos,
8: não pode ser
16: isso, é um
8: baratas.
16: Efeito dominó.
8: Exatamente.
16: É um efeito dominó e, portanto, vão ter que subir nas rendas e portanto, é um problema.
8: É sim, senhor. Muito bem. O que não é um problema é que a família Pinheiro entregou mais bolsas de estudo em colaboração com a Isolian Maritime Heritage Society e o Lusoro Center. Aqui mais dois jovens a serem contemplados com bolsas de estudo.
16: Exatamente. Bom, não é bem em cooperação com a Zona. Bom, a Lusoro Center já atribuiu mais de 300 mil dólares em bolsas de estudo.
8: Okay.
16: Portanto, numa iniciativa só da Lusoro Center.
8: Okay.
16: Na primeira página eu quis juntar os dois.
8: Estou a ler aqui o título e tal.
16: Aliás, Jorge, a família Pinheiro também já está... O nome está ligado à Arizona Maritime Heritage Society, já foram até presidentes, estão na fundação também, de alguma forma.
8: Sem dúvida.
16: Foi fundado pela Mary Vermette. Isto aqui é o apoio ao ensino em geral de duas instituições, de diferentes ramos de atividade.
8: Pois, 8.500 para o Azulian Maritime e o senhor
16: exato.
8: Pinheiro também num evento à parte também entregar
16: duas bolsas de estudo. Como eu já referi, uma vez mais mencionar, que eles já atribuíram mais de 300 mil dólares em Lusoro Center. Por sua vez, a Azor Maritime Heritage Society também anualmente esta iniciativa e também já foram largas dezenas e dezenas, centenas de milhares de dólares que se foram atribuindo. Uma organização que preserva este legado marítimo, a ligação entre New Bedford e os Açores, e que, para além disso, de preservar esse legado marítimo histórico, promove também a atribuição de bolsas de estudo, que é o caso aqui, a atribuição de atribuir a seis jovens dos estudantes. Portanto, são iniciativas de louvar e que merecem realmente destaque do nosso órgão de comunicação social.
8: Sem dúvida. Temos também aqui uma campanha anual de angariação de fundos a favor do Hospital São Judas e que vai ter lugar no Bedford Sports este ano, dia 26. E há sempre muita gente da comunidade envolvida e ajudar esta causa.
16: Sem dúvida. Exatamente. Já participei em iniciativas do género, quer dizer, a comparecer e a dar o meu contributo. É mais uma iniciativa de se dar, de tirar o chapéu e elogiar a quem está envolvido nesta iniciativa de ajudar crianças e famílias que atravessam. Isto é terrível. Nós vemos estes anúncios na televisão, Jorge.
8: Muitos.
16: As emoções vêm à flor da pele. Uhum. Crianças de 3, 4, 5, 6, 7, 8 anos e mais, em que estão na iminência de, enfim, de perder a sua vida. E, portanto, é importante este apoio da nossa comunidade aqui desta região. Portanto, será a 26 de setembro no New Bedford Sports Club e nós temos aqui os contatos das pessoas e respectivos telefones.
8: Quem quiser dar um donativo, não tem que ir à festa.
16: Exatamente,
8: Às vezes não pode ir, mas podem participar de outra forma, um donativo, comprar bilhetes ou oferecer qualquer coisa. Portanto, está aqui no Portuguese Times desta semana toda a informação. Francisco, um fim de semana também com feriado do Labor Day pelo meio e há Cumberland, há Ludlow, a honrar Nossa Senhora de Fátima, duas festas enormes e que leva sempre muita gente, não só a Cumberland, como também a Ludlow.
16: Exatamente. Aliás, o Portuguese Times tem dado larga cobertura a estes dois eventos. Portanto, Nossa Senhora de Fátima em Cumberland, paróquia ali no Blackstone Valley, e Ludlow, já ali no oeste de Massachusetts, ambas com programas que prometem atrair muita gente. E, portanto, na próxima edição, contamos ter também aqui apontamentos de reportagem do nosso colega Augusto Pessoa, que é o Augusto Pessoa é uma pessoa incansável realmente, e que tem feito muito pela nossa comunidade em termos de projetar estas diversas iniciativas e, portanto, a ele tiro o meu chapéu e realmente estas festas merecem também o destaque e estou certo que na próxima edição vamos ter uma reportagem desenvolvida destas duas festas Nossa Senhora de Fátima.
8: Muito bem, preciso ter tudo lado, hein? Pedalada para fazer reportagem. Francisco, já vamos falar de um assunto também importante, uma novidade aqui no PT Online. Entretanto, temos aqui Portugito, isto é o quê? Na cozinha portuguesa.
16: Ah, estás a falar daqui da culinária.
8: É a página 28.
16: É, exatamente. Isto é mais uma bebida, Portugito. É um pouco um vinho de Porto adaptado, digamos.
8: Adaptado, muito bem.
16: O melhor será mesmo as pessoas lerem aqui.
8: Tem que ler, que é para
16: os
8: não,
16: ingredientes, etc.
8: Para não se enganarem na receita, não é?
16: Não, porque se eu for aqui a dizer o que é, alguns até dizem, pá, já não quero isso. O melhor é ir aqui à
8: página. É melhor não andar aqui, senão vai ser um Porto chato.
16: É. E, portanto, está aqui
8: Porto Rito.
16: Porto Rito. Olha, até na altura, perguntei ao Mátio, o que é isso, não é? Porque também não posso saber tudo, não é?
8: Eu vou experimentar logo à noite.
16: É, isto tem aqui lima, tem Porto, vinho de Porto, água com gás, gelo, um pouco de gomas de lima e de hortelã para decorar, enfim, dá um certo aroma.
8: Página 28, Francisco, diz tudo, não digas mais nada. Não digas mais nada.
16: Exatamente.
8: Isto nunca aconteceria se eu soubesse. Olha, o Zé da Chica está mesmo debaixo de chuva, cheio de energia.
16: É mais um poema em que ele dá aqui piada a alguém. Eu sei a quem, mas não vou dizer a quem.
8: Não.
16: É a atual situação que se vive no país, enfim. Eu não quero muito adiantar sobre isso, mas...
8: Quem quiser pode ler na página 29.
16: É, exatamente. E, portanto, quase como uma sátira, digamos. Ele sabe esconder-se nas palavras e dizer o que é que... dizer o intento do que ele pretende fazer. Ele pretende imprimir este poema de quadras...
8: Para bom atendedor, meia palavra basta, não é?
16: Exatamente.
8: Muito bem, nós temos já há algum tempo esta parte, o Portuguese Times Online, uma página em que foi sendo aperfeiçoada, isto não se pode fazer num dia, num mês, nem dois, nem três, até chegar ao ponto do arrebessado, como se diz, é um grande trabalho de equipa, com técnicos, etc. E a partir de agora, o Portuguese Times passa a ter a sua edição já finalizada, portanto, finalizada como quem diz, porque este, o jornal online, há sempre margem para outras ideias, e a partir de agora qualquer pessoa pode subscrever o jornal com uma assinatura anual para ter em casa o Portuguese Times na sua totalidade.
16: Exatamente. Eu começo por referir que a edição em lano de um órgão, de um jornal em particular, é quase como um suplemento da edição impressa, um complemento da edição impressa. E, nesse sentido, a nós, as pessoas queiram ter acesso à edição online. A edição online tem mais fotos do que aquelas que se publicam na edição impressa por motivos que não vale a pena aqui mencionar, mas tem a ver com motivos de espaço, ao fim e ao cabo. E a partir de agora, as pessoas queiram ter acesso ao www.portuguesetimes.com, tendo acesso pago. Aliás, todos os jornais que eu conheço, tanto a nível nacional, regional, como em Portugal, as pessoas que queiram ter acesso a essa edição online terão de pagar. E é uma quantia simbólica. As pessoas que se pagarem por ano $45 terão acesso às duas edições. Ou então, apenas a edição digital, $30. Isto é irrisório, uma quantia irrisória. A gente, isto não, isto,
8: portanto, anual,
16: é mais ou menos
8: 10 cêntimos
16: por dia, ou menos.
8: Portanto, online, e vou tentar aqui esclarecer, online, só o jornal online, 30 por ano, se quiser adicionar também o papel,
16: paga 45.
8: 45 para os dois.
16: Para os dois.
8: Pronto.
16: Portanto, isto é mais barato que isto, mais, enfim, acessível que isto não pode ser, não é? Portanto, há que, isto é também, as pessoas estão a assinar, é uma forma também de apoiarem todos aqueles sinais, todos aqueles órgãos, tudo aquilo que preserva e que projeta as nossas, os nossos costumes, tradições, que é, ao fim e ao cabo, o papel de um órgão de comunicação social. E, portanto, acho que é uma forma de ajudar, porque se não for assim, não há nenhum ofício neste mundo, algum ramo da atividade em que se trabalha de graça, não é? E, portanto, acho que as pessoas irão compreender e nós incentivamos as pessoas a aderirem a este, porque a edição online é uma edição não só, como eu referi há pouco, um complemento da edição impressa, como também tem mais, é mais desenvolvida e é mais atualizada diariamente.
8: Exatamente,
16: e, portanto,
8: atualização diária.
16: Sei que há
8: diária.
16: Pessoas que preferem uma edição impressa, mas a edição impressa também está na edição online. E a edição, as duas edições juntas, $45 por ano, é qualquer coisa que eu convido as pessoas a verem jornais de Portugal com quanto é que vão pagar por ano, só para a edição digital. E, portanto, acho que aconselhamos as pessoas, incentivamos as pessoas a recorrerem a este processo de consultar o Portuguese Times e estão assim a apoiar este órgão de comunicação social com 55 anos de existência e que é realmente o arauto das iniciativas é a voz da comunidade portuguesa desta região.
8: Portanto, em 2026 o PT 55 anos, Francisco, é?
16: Exatamente. Portanto, foi fundado em 1971, não é? E tem sido publicado ininterruptamente, mesmo até na altura da pandemia, em que se temeu que nós iríamos suspender temporariamente, mas não, continuamos e graças ao apoio dos nossos patrocinadores.
8: É nos momentos difíceis que se vê as grandes instituições, não é?
16: Sem dúvida, sem dúvida.
8: Quando é fácil, é muito fácil para todos. Portanto, agora pode também ser assinante do Portuguese Times online em www.portuguesetimes.com. Sabemos que há muita gente fora desta área que recebe religiosamente, semanalmente, o Portuguese Times, fora do país, aqui, vários vários casos, as pessoas regressam a Portugal e querem receber o PT em Portugal.
16: Sem dúvida.
8: Aqui também há uma forma de ter o PT à velocidade da luz, não é?
16: Yeah, e o processo de inscrição, Jorge, é relativamente fácil. As pessoas chegam lá, é só seguir as instruções que estão lá. E sei que há pessoas mais idosas que têm problema com estas questões da internet, etc., das novas tecnologias. Bom, o filho ou a filha, o neto, podem ajudar, mas é extremamente simples, um processo simples. A mulher do pagamento feito com o cartão de crédito, etc., tem acesso à edição online por 30 por ano, ou a edição anual, as duas edições conjuntas, por mais $15, tem as duas.
8: Exatamente. Há muita gente que tem contas no Facebook e eu acho que é mais fácil entrar no Portuguese Times do que fazer uma conta no Facebook. Há muita gente que tem as suas contas no Facebook para divulgar fotografias, dialogar com amigos, enfim, encontrar amigos que não se encontravam há muito tempo, e o online tem feito muito isto. E agora o Portuguese Times, com a sua edição, também à volta do mundo em www.portuguesetimes.com. Francisco, não sei se faltou perguntar alguma coisa.
16: No que se refere à edição online, acho que está praticamente tudo dito. É natural que, naturalmente, que nós, ao longo do ano, vamos sempre aperfeiçoando. É sempre como qualquer outra coisa. Nós, há sempre que aperfeiçoar isto ou aquilo, algo que não esteja tão bom como nós queríamos, enfim. De resto, eu acho que abrangemos praticamente tudo numa edição marcada pelas grandes festas do Divino Espírito Santo da Nova Inglaterra, e que na próxima edição teremos então um resumo muito mais alargado das grandes festas que são as maiores do género da diáspora portuguesa.
8: Exatamente. Nós queremos sempre fazer melhor na próxima edição, por isso mesmo parar é morrer, e há que ter sempre o entusiasmo e a dedicação, o dinamismo para melhorar o nosso trabalho dia após dia. Caso contrário, parávamos no tempo e nada feito.

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2: Publicamos nas redes sociais os links, não é? Todos os jornais fazem isso. Aproveitar as redes sociais para isso.
3: Muito bem. Francisco, vamos para a informação da Antena 1. Um abraço e até para a semana.
2: Até para a semana, Jorge. Um abraço a todos.
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5: Olá, boa tarde. São 4 horas no continente e na Madeira, 3 nos Açores. Programa da tarde de quinta-feira que está a começar agora comigo, Karina Jorge, também com Rita Fernandes ao meu lado. Olá,
6: olá,
5: Rita.
6: Olá, boa tarde.
5: Vamos a isso. Principais títulos a esta hora, Rita.
6: O Ministro da Agricultura promete que amanhã os produtores de vinho vão ficar a conhecer novas medidas para o setor. Ontem foram despejados 300 quilos de uva na Régua num protesto de alerta para a dificuldade da venda de uva este ano. Portugal deve escapar aos efeitos mais graves do El Niño, é o que diz o Instituto Português do Mar e da Atmosfera. O fenómeno climático pode ser, este ano, o mais intenso dos últimos tempos. Um ano depois do acidente no elevador da Glória, ainda não estão definidas as compensações financeiras para as famílias das pessoas que ficaram feridas.
5: 24 graus neste momento em Ponta Delgada, 27 no Funchal, 28 no Porto, 32 em Coimbra e 36 em Lisboa e Faro. Edição das 4 com Rita Fernandes na Antena 1.
6: O Ministro da Agricultura promete para amanhã o anúncio de novas medidas de ajuda para os produtores de vinho. A informação é avançada depois de ontem cerca de 300 quilos de uvas terem sido despejadas na Régua por produtores do Douro. Um gesto simbólico de alerta para as dificuldades de escoamento na produção da vindima. O Ministro da Agricultura, José Manuel Fernandes, diz que as medidas de ajuda vão ser apresentadas amanhã.
7: O primeiro-ministro Luís Montenegro anunciará amanhã as medidas que estão presentes na agenda do Conselho de Ministros. Mas o nosso foco, como eu refiro, é o apoio ao produtor. E neste caso só ao produtor. É ele que está a ter o prejuízo. Mesmo o apoio que damos e que já demos o ano passado, ainda que a medida este ano seja diferente, é um apoio que é uma ajuda, não compensa o custo que ele efetivamente tem. E no caso do Douro temos uma especificidade, não é só o facto de ser património declarado pela Unesco. O Douro tem ali um território onde o produtor também é o jardineiro. A atratividade turística do Douro, aquele bem público que ali existe, é da responsabilidade do produtor. E, portanto, nós teremos que ter sempre soluções para o turismo, mas também para a produção.
6: E novas medidas vão ser anunciadas amanhã para os produtores de vinho, é o que garante o Ministro da Agricultura, que está na Feira Agrícola do Norte, em Póvoa de Varzim, na Agrosemana. O Ministro da Agricultura remeteu para amanhã o anúncio de novas medidas de ajuda para os produtores de vinho, depois do protesto de ontem. Cerca de 300 quilos de uvas foram despejados na Régua por produtores do Douro, que se queixam de dificuldades de venda de uva este ano. Coimbra ganha ainda mais peso na indústria dos componentes para bicicletas. Uma das principais empresas mundiais do setor vai investir 57 milhões de euros numa nova unidade industrial na cidade. É, Joaquim Reis, a terceira unidade da empresa em Coimbra.
8: A somar às duas instalações fabris que já possui na zona da Pedrulha, em Coimbra, a multinacional americana Serram, de peças e componentes para bicicletas, lançou esta quinta-feira a primeira pedra da nova unidade fabril, que, segundo a diretora-geral para Portugal, Isabel Gomes, tem um objetivo concreto.
9: O investimento são 57 milhões, cerca de 530 postos de trabalho. Neste novo projeto, vamos produzir muito mais componentes e, portanto, um construtor europeu de bicicletas, se quiser comprar os

0: produtos todos na Ferram, poderá comprar aqui a partir de Portugal. Será esse o objetivo.
1: Os diretores americanos agradeceram os apoios e incentivos, quer da autarquia, quer do governo. Um apoio, afirma João Ferreira, secretário de Estado da Economia, de acordo com o que está previsto para investimentos estrangeiros.
2: Um apoio que rondará os 16 a 17 milhões de euros de um projeto que ronda os cerca de 60 milhões. Portanto, anda na casa dos 30%, que é aquilo que está dentro do quadro previsto para este tipo de apoio.
1: Para além de taxas municipais que futuramente possam vir a não ser exigidas, a multinacional teve um apoio que, segundo a autarca Ana Abrunhosa, implicou a suspensão do PDN de Coimbra.
0: Só o investimento que a Ferram tinha que fazer em lugares de estacionamento, se não tivéssemos suspendido o PDM, nós suspendemos-lo genericamente, obviamente, só o custo do estacionamento era quase um piso da fábrica.
1: Com 3 pisos e 25 mil metros quadrados, a obra estará concluída em 2028. Dispondo já de 300 trabalhadores nas duas unidades existentes, a Ferram, com a nova fábrica, aumenta o número de funcionários para mais de 800. Número que poderá vir a aumentar só dependendo do sucesso da marca junto dos fabricantes europeus de bicicletas.
3: É um investimento de mais de 50 milhões de euros em Coimbra. A cidade ganha ainda mais peso na indústria dos componentes para bicicletas com a construção de mais uma unidade de uma das principais empresas mundiais no setor dos componentes para bicicletas. Esta hora está reunida a Conferência de Líderes. Os partidos decidem quando é que vai ser debatida e votada a moção de censura ao governo apresentada ontem pelo Chega. A esta hora fala também André Ventura, ele que apresentou essa moção de censura ontem. Vamos ouvir o que diz a esta hora o presidente do Chega, ele que está na Assembleia da República.
4: Ou de suspeitas de natureza institucional que levaram o Ministério Público a não confiar, na altura, em Luís Neves. Isso é importante agora, face a todos os acontecimentos que temos. A delimitação dos atos de gestão. A nossa estranheza, o Chega vai, obviamente, o Chega trabalhará no que tiver que trabalhar para que isto chegue a bom porto. Agora, nós tivemos a preocupação ainda hoje de verificar, e é assim que é o normal, noutras propostas de comissões de inquérito, quer da TAP, quer do INEM, ainda agora olhava para a proposta do Bloco de Esquerda de inquérito à TAP, dizia-se a responsabilidade da tutela nos atos que tenham lesado o interesse público. Os atos da TAP que pudessem lesar o interesse público, sem especificar quais, nem especificar quais são. O que nós devemos ter em conta é que nós não queremos, nem é essa a função de uma comissão de inquérito, olhar ponto a ponto sobre a atuação das autoridades criminais em processos de crime. Agora temos que apurar responsabilidades, e tem que se apurar responsabilidades no quadro de um período longo de gestão, que foi o que aconteceu. Não podemos agora vir dizer que é só o ano tal, ou o ano B, ou o ato no dia tal ou no dia tal. Isso é o que querem, isso é o que querem fazer. Mas nós temos precisamente de garantir que há uma análise global, há imparcialidade e há boa gestão de Luís Neves, mas também, talvez o mais importante para o país, de que não houve interferência e influência política nestas decisões.
3: André Ventura, na Assembleia da República, o presidente do Chega, que fala sobre o texto da moção de censura que ele próprio entregou no Parlamento. É sobre esse texto também que está a refletir o presidente da Assembleia da República, José Pedro Aguiar Branco, e aqui ouvíamos, com a ajuda da transmissão da RTP Notícias, essa resposta de André Ventura, palavras que naturalmente vamos acompanhar e desmistificar nos próximos noticiários. A esta hora continua reunida a Conferência de Líderes. Os partidos querem decidir quando é que vai ser debatida e votada a moção de censura ao Governo apresentada ontem pelo Chega. O Hospital Amadora Sintra vai continuar a enfrentar dificuldades nos próximos anos. É esse o cenário traçado pelo diretor executivo do Serviço Nacional de Saúde, Fernando Araújo. Ele admite que o hospital não tem capacidade para responder à população que serve e diz que os problemas são estruturais e que não tem soluções a curto prazo para o Hospital Amadora Sintra. Fernando Araújo considera que os tempos de espera que se têm registado não são aceitáveis, aponta para a falta de médicos e enfermeiros como uma das causas para esses tempos de espera elevados. O Hospital Amadora Sintra vai continuar a enfrentar dificuldades nos próximos anos. É isso que adianta Fernando Araújo à Agência de Notícias Lusa.
5: A situação no Fernando da Fonseca é uma situação estrutural, porque não é só a questão de falta de médicos, falta de enfermeiros. O Fernando da Fonseca está subdimensionado para a população que serve. Por um lado. Por outro, há uma grande percentagem da população da ULS Amadora Sintra que não tem médico de família e, portanto, não tem acesso a cuidados de saúde primários e a urgência passa a ser a porta de entrada no sistema. E, portanto, essa situação estrutural da ULS Amadora Sintra causa os problemas sérios que o Hospital Fernando Fonseca está a ter agora, que foram agravados com a alteração das equipas. Nós temos um novo Conselho de Administração no hospital, houve mudanças organizativas, estão a ser implementadas e, portanto, aquilo que nós esperamos é que este novo Conselho de Administração consiga estabilizar as equipas, reforçar as equipas, reorganizar o serviço de urgência e, dessa forma, minimizar o problema. Não quer dizer que vá acabar com os problemas de Fernando da Fonseca, porque subsistem os problemas estruturais que referi.
6: Como é que se
5: em termos
6: os problemas estruturais?
5: Os problemas estruturais do Fernando da Fonseca podem ser resolvidos de várias formas, nenhuma delas no curto prazo.
3: É a garantia de Fernando Araújo, o diretor executivo do Serviço Nacional de Saúde, ele que admite que o Hospital Amadora Sintra vai continuar a enfrentar dificuldades nos próximos anos devido à falta de médicos e enfermeiros. Portugal e a Europa devem escapar aos maiores impactos do El Niño. O fenómeno climático deve ganhar força nos próximos meses e atingir o pico no final do ano. O El Niño traz temperaturas mais altas, pode provocar chuva forte, mas o chefe do Departamento de Climatologia do Instituto Português do Mar e da Atmosfera, Ricardo Deus, explica que, apesar de este ser um fenómeno à escala global, os efeitos fazem-se sentir sobretudo nas regiões mais próximas do Oceano Pacífico e, por isso, Portugal deve ficar mais resguardado.
7: Os impactos fenómenos que acontecem são na zona do Pacífico, na zona do continente americano, quer seja norte, quer seja sul, e também um pouco na Ásia. Basicamente, são estas regiões que são impactadas quando o fenómeno El Niño ocorre. E esta fenomenologia desenvolve-se diferentemente no período que nós consideramos o nosso verão, portanto, que termina agora em setembro, portanto, entre junho e setembro, estes impactos variam em diferentes partes do mundo e no período de dezembro a fevereiro, esses impactos ocorrem noutras regiões do mundo. Portanto, quer dizer que o fenómeno El Niño impacta em vários continentes.
3: Ricardo Deus, chefe do Departamento de Climatologia do Instituto Português do Mar e da Atmosfera, ouvido pela RTP Antena 1, ele que diz que Portugal e a Europa, Karina, devem escapar aos efeitos mais graves do El Niño.
8: Rita Fernandes, nesta edição das 4 da tarde, na Antena 1, também na RTP Mundo e, já sabe, online em noticias.rtp.pt. Paulo Galvão, bem-vindo ao programa da tarde.
9: Olá, Karina Jorge, boa tarde.
8: Então, o que vês à tua frente neste momento?
9: Temos na região do Porto, em Gaia.
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11: Uma vez mais, muito bom dia. Esta quinta-feira promete boas abertas ao longo da tarde, depois de uma manhã nublada e chuvosa, a máxima à volta dos 80 graus para amanhã, um céu com sol, temperatura nos 81, também prevê-se um fim de semana em grande, 72 no sábado, 69 no domingo e na segunda-feira, Labor Day, teremos 76, sempre com sol, e o domingo vai ser espetacular, se bem que amanhã e também no sábado possam surgir algumas nuvens.
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11: O dólar americano mantém-se nos 86 cêntimos na zona euro, 5 reais e 8 centavos no Brasil, Cabo Verde com 95 escudos.
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11: Quando mareja, maré alta a 1h10 da tarde, abaixo às 6h54, 74 é a temperatura do ar a esta hora, em New Bedford e Taunton. Depois temos Providence com 75, 73 em Fall River, 76 para Hartford, Connecticut, 78 em Newark, New Jersey, 72 em Boston, Lowell com 71, 70 para Peabody, 60 em Quebec, 76 em Toronto, 84 em Orlando.
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0: Saudoso Manel e Pico, quando estivemos vizinhos à Toa e Atitude 67, daqui a pouco teremos também José Matos com as tendências de Bolsa. Hoje é quinta-feira, continuação de um bom dia, onde quer que viva.
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0: Muito bem, tivemos a dupla Jorge Ferreira, Marco Denis, lembrando da mocidade, e ela passa muito rapidamente, tic-tic-tic-tac, e dentro de momentos vamos ao encontro de José Matos, porque hoje é quinta-feira, até à meia-noite, e haverá tendências da Bolsa.
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0: Um beijo simplesmente é muito fácil. Chico Ávila da Califórnia para o mundo, aqui através da sua 97.3, agora com 11:36.
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0: Com sol ou com chuvas, José Matos à quinta, o espaço é nosso. Muito boa tarde.
3: Boa tarde.
0: Está tudo bem por aí?
3: Está tudo bem por aqui, sim, senhor.
0: Sim, senhor. Há bocadinho dizia ao Francisco Rezendes que era um belo dia para vender guarda-chuvas.
3: É verdade.
0: Pronto. Mas a tarde vai trazer algumas abertas, por isso mesmo estou a ver aqui o relevado da Bolsa em Nova Iorque, verdinho.
3: Está verdinho.
0: A chuva fez bem.
3: Está fazendo bem, sim.
0: Está.
3: Para a erva, para a Bolsa.
0: Sim, senhor. Para a Bolsa.
3: Vem atrás de um dia positivo, quer dizer, um dia positivo a seguir outro, mas começou a semana um bocadinho negativo, outra vez. Não são grandes números. O Dow, na segunda-feira, desceu 374.9, dando 7 décimos negativos. O S&P desceu 25.62, dando 3 décimos negativos. E o Nasdaq desceu 31.53, dando 10 décimos negativos.
4: Um segundo só.
3: Ok. Na terça-feira, o Dow desceu 419.2, dando 8 décimos negativos para o dia. O S&P desceu 54.67, dando 7 décimos negativos. E o Nasdaq desceu 271.12, dando 1%, pouco mais de 1% negativo para o dia. Ontem virou para verde. O Dow subiu 295.7, dando pouco mais de 0,5% positivo. O S&P subiu 35.13, subindo quase 0,5%, 0,46%. E o Nasdaq subiu 118.5, dando 4 décimos e meio positivo para o dia.
4: Presentemente, como disse, os índices estão verdinhos. O Dow está com 611.24, dando 1,5% positivo. Está quase a recuperar o que desceu na segunda e na terça. O S&P está com 75.48, dando quase 1% positivo para o dia. Também praticamente o que deu negativo na segunda e na terça. E o Nasdaq está com 353.94, também já um bocadinho acima do que desceu na segunda e na terça. Só estamos praticamente recuperando os dois dias negativos e considerando ontem positivo, por enquanto a semana está outra vez em território positivo. Presentemente, até ontem, o S&P está entre 12,5% a 13% positivo para o ano, como já tinha falado no passado e há umas semanas atrás também, continua mais ou menos numa percentagem que, outra vez, se acabar o ano como está indo, vai ser um ano positivo, mas ainda temos 4 meses para acabar o ano.
0: Exatamente, e alguma neve para limpar, possivelmente, não é?
3: Possivelmente também, exatamente.
0: Possivelmente. Esta é que é a pior parte do inverno, é limpar a neve. É. Mas também dá negócio a muitas companhias que fazem este trabalho. Entretanto, José Matos, a Nvidia está em forma, está a chamar as atenções.
3: O que é que está a chamar?
0: A Nvidia.
3: Ah, sim.
0: Está com boa saúde, não é?
3: Está, sim, senhor. Começou o ano bom, bem, e continua bem, mas outra vez, de vez em quando, há uma descidazinha um dia ou outro, mas o arranco está a ser muito positivo. E não só essa, muitas outras.
0: Muitas outras, é verdade.
3: Muitas
0: outras. É isso que eu ia dizer, portanto, quando a maré está alta, muita gente pode navegar.
3: Pode. Quando a maré sobe é para todos os barquinhos, e quando desce também é.
0: E o sol de quando nasce é para todos.
3: Também, é verdade.
0: Muito bem. Entretanto, José Matos, vejo também aqui que o ouro voltou a subir um bocadinho, tinha andado ali à volta dos 4 mil, agora está 4.500, e também o barril de óleo do CRUT, com 92.52, e a verdade é que no espaço de 3 semanas já comprei gasolina mais barata.
4: O óleo se há uma descida, e eu continuo a dizer que quando os Estados Unidos e o Irã chegarem a um acordo, isto pode de facto dar um salto bom, porque o óleo vai descer, combustível vai descer, aquele toquezinho para cima de inflação pode voltar abaixo, e isto vai ser muito bom para todos, mas ainda não chegaram àquele ponto.
0: Uhum. Temos já as aulas a funcionar, muita gente já preparou as crianças e também adultos que vão para universidades. Isto, José Matos, não sei se mexe muito ou se mexe pouco. Tiveste alguns pais a pensar no futuro dos filhos, como é que foi?
4: Bom, não mexe assim grande coisa. Isto todos os anos e já está, a palavra em inglês é priced in, os custos de preparar as crianças já está, de ano em ano, é praticamente igual. Em relação para futuro uso de dinheiros, eu continuo a falar com clientes que tenham crianças novinhas, netinhos novinhos, para pensar em abrir contas, aquela conta do 529, que é uma conta específica, era específica para colégio quando foi estabelecida, agora pode ser para outras escolas que sejam pagas, primária, secundária, até a universidade. Antigamente, essa conta, se não fosse usado para o destino da escola, só tinha duas opções: tirar o dinheiro para fora, pagar uma taxa e uma multa, mas só no ganho, não no próprio, ou trocar para outra criança a seguir, se o primeiro não ia ir para o colégio ou para outro tipo de escola paga. O governo alterou essa regra, em que agora, se a conta está estabelecida por 15 anos, até 35 mil dólares do valor da conta, só se a criança usou algum para o colégio e restou algum porque não foi preciso dele todo, ou se de facto a criança não foi, até 35 mil dólares daquela conta pode depois ser trocado para um Roth IRA no nome da criança, já para dar um pé para a frente para o seu futuro, para a sua futura reforma. É específico de ser a mesma quantia que se pode arrumar por ano. A criança tem que ter, pode ser até 7.500 dólares dessas 35, só não é uma bolada toda só de uma vez. É por anos até esgotar as 35 mil, e é até a quantia ou do máximo de 7.500 ou até a quantia que a criança pode ter tido em rendimento. Só, por exemplo, se a criança ganhou, tem um trabalhinho fraquinho, trabalhou e ganhou 4.500, não pode trocar 7.500, só pode trocar 4.500. Se a criança trabalhou e ganhou 20 ou 30 ou 40 mil dólares, que há muitos jovens que já ganham isso, aí pode trocar as 7.500 até esgotar aquelas 35 mil. Pode ser que futuramente o governo aumente esse número também, porque é uma coisa que acontece muita vez, mas por enquanto é só até essa quantia, para já.
0: Sim, senhor.
4: E já evita a multa. Já evita a multa.
0: A gente não gosta de multas, José Matos.
4: Não, taxas e multas é que fiquem para trás.
0: É verdade. Mas as taxas nunca ficam para trás, vão sempre para a frente.
4: Não, é verdade.
0: Andam sempre a subir a escada, não é?
4: Quais são as únicas duas coisas garantidas neste mundo?
0: Morrer e pagar impostos.
4: Exatamente.
0: Oh, Zé Matos, isto é assim mesmo. Haja saúde, que a gente o resto vai desenrascando, não é?
4: É, também é verdade.
0: Zé Matos, já aqui uma pergunta interessante online. Quando é que os Morgan, que as taxas para hipotecas vão baixar? Há quem diga mesmo que elas até podem subir antes de voltarem a baixar.
4: Se a Reserva Federal acha que a inflação está subindo, pode de facto dar um toquezinho para cima na taxa, que depois vai afetar a taxa de juro.
0: Pois.
4: Pode depois afetar de facto o juro pago através de bancos, mas também juro pago por nós para hipotecas. Se de facto as coisas estão em bom caminho e não estão em mau caminho, mas se continuarem em melhor caminho, pode ser que, de facto, não subam o juro. E isso pode, de facto, haver razão para que os bancos também deixem um bocadinho nos seus juros. Mas, por enquanto, não posso dizer, porque ainda não estou a ouvir notícia disso.
0: Sim, senhor. Muito bem, José Matos. Algo mais a acrescentar?
4: Penso que não.
0: Por agora está tudo bem, não é? Ainda queres ir a tempo de vender guarda-chuvas. É que a tarde vai ser diferente da manhã. Vai ser melhor, vamos ter algumas abertas pelo meio. Portanto, se queres vender guarda-chuvas, tens mais 15 minutos.
4: Tem que ser agora de manhã.
0: Senhor. É, enquanto está a chover. Meu amigo, um abraço. Um bom fim de semana do Labor Day. E cá estaremos na próxima quinta-feira, se Deus quiser.
4: Exatamente. Obrigado e bom dia.
0: À quinta é assim. Faça sol, chuva, faça sol. José Matos e as Tendências da Bolsa.
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0: Assim mesmo a caminho do meio-dia, Cowboyo no meu país, Zé Maru. Um dos muitos artistas que vão animar a festa de Nossa Senhora de Fátima e Loló já a partir de amanhã. Estamos também já a 10 minutos do meio-dia. O Carlos Félix está pronto na redação da WGFT para informação da região. Logo a seguir, o chefe Nando, com o seu avental bonito, vai ter mais uma sugestão para almoço ou jantar. E logo a seguir, para atualizar o desporto da Antena 1, teremos o jornalista Fernando Eurico.
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O Mundo em Nós, voz de Lura, aqui no finalzinho desta segunda hora de emissão. Dentro de momentos será meio-dia na costa leste dos Estados Unidos e vamos terminar esta manhã nublada e chuvosa de quinta-feira com sons do Minho. Eu volto na hora do almoço, então até já. Adeus manhã ou lá tarde.

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2: A polícia de Dartmouth não vai renovar o contrato com a empresa Flock para a utilização de câmaras de leitura automática de matrícula de veículos. O chefe da polícia de Dartmouth, Brian Levisk, justificou a decisão com preocupações sobre a privacidade e com o custo do sistema, que está avaliado em 20 mil dólares por ano. O equipamento utiliza a inteligência artificial para analisar e registar continuamente dados dos veículos, incluindo os números de matrícula, autocolantes e riscos na pintura. O contrato das 5 câmaras fixadas instaladas nos acessos à localidade termina a 29 de setembro, enquanto a câmara móvel utilizada num carro-patrulha já se encontra desativada. A polícia local garantiu que todos os dados recolhidos eram acedidos apenas por investigadores autorizados e ajudaram a resolver crimes como roubos e veículos furtados. Contudo, em reunião do Select Board de Dartmouth, vários residentes apoiaram o fim da parceria, alegando para os riscos de vigilância governamental e da perda de privacidade. As câmaras serão removidas pela empresa em data ainda a definir. Entretanto, as autoridades de Dartmouth salientam que vão continuar a poder solicitar o acesso a imagens de câmaras privadas existentes na vila sempre que seja necessário para investigações criminais. O homem de 59 anos, acusado de agredir um padre na igreja de Monte Carmo, em New Bedford, foi submetido a exames de saúde mental após ter provocado distúrbios no tribunal. O suspeito é acusado de atingir o padre com uma lata de cerveja e de o agredir no início desta semana. A sessão inicial no tribunal teve de ser adiada depois do homem ter começado a gritar, acabando por ser retirado da sala de audiências. O juiz ordenou o seu internamento no Hospital Estatal de Bridgewater por um período de 20 dias. O suspeito deverá regressar ao tribunal ainda este mês. Um novo relatório oficial em Rhode Island alerta para falhas graves no Departamento das Crianças, Jovens e Famílias. A investigação analisou a morte de 30 crianças e 11 casos de perigo grave registados entre 2019 e 2026. O documento revela falta de funcionários, falhas na fiscalização de famílias de risco e chamadas de alerta que foram ignoradas. Muitos investigadores acompanhavam o dobro do limite recomendado de processos. O órgão de proteção de menores exige agora mudanças urgentes no sistema de Rhode Island, alertando que estas deficiências se arrastam há quase 10 anos sem solução. A comissão emitiu um conjunto de recomendações para reestruturar o organismo do Estado, defendendo a necessidade urgente de reformas profundas e duradouras para proteger as crianças vulneráveis no Estado de Rhode Island. A Massachusetts Alliance of Portuguese Speakers não vai realizar a sua gala anual de prémios em 2027. A organização decidiu fazer uma pausa para reavaliar a estratégia de angariação de fundos, motivada pelos custos logísticos cada vez mais elevados associados à organização de um evento para mais de 400 convidados. Em nota divulgada, o diretor executivo da organização, Paulo Pinto, destacou a intenção de integrar os líderes empresariais e comunitários nos próximos passos a tomar. A prioridade passa por ouvir quem ajudou a construir o evento ao longo dos anos, encontrando novas formas de angariar apoio e de celebrar a comunidade. Realizada há 25 anos, a gala angariou entre 190 mil e 230 mil dólares anualmente nas edições mais recentes. A organização presta serviços sociais e de saúde gratuitos a comunidades de imigrantes desde 1970, contando atualmente com 6 escritórios no estado de Massachusetts. A viagem na autoestrada 95 Sul entre Boston e Providence vai ser o segundo pior ponto de tráfego nos Estados Unidos amanhã, sexta-feira, que antecede o feriado.

0: Labor Day. De acordo com a Associação Americana de Automóveis, AAA, o tempo de percurso deverá aumentar 105%, o que na prática duplica a duração normal da viagem. A previsão da organização aponta para uma viagem de 1 hora e 32 minutos, amanhã, 4 de setembro, por volta das 3:30 da tarde. O pico de congestionamento acontece devido à coincidência dos condutores que partem para o fim de semana prolongado com o tráfego habitual de regresso a casa. Esta é a única estrada na Nova Inglaterra a integrar a lista dos piores pontos de trânsito no país, ficando apenas atrás de um percurso em Seattle. Para evitar atrasos na estrada entre Boston e Providence, na 95, os condutores devem iniciar a viagem amanhã, antes do meio-dia. O trânsito entre Boston e Providence pode duplicar amanhã na estrada 95 Sul, segundo o AAA.
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3: Aqui fica mais uma sugestão tradicional, perfeita para um almoço reconfortante. Favas com entrecosto. Corte uma libra de entrecosto em pedaços e tempere com sal, pimenta, alho e louro. Aqueça 3 onças de azeite num tacho e deixe a carne dourar. Junte 4 onças de cebola picada, 6 onças de tomate triturado e 12 onças de favas. Acrescente um pouco de água, tape e deixe cozinhar durante cerca de 35 minutos, até a carne ficar tenra e as favas macias. Um prato caseiro, rico e cheio de sabor.
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5: Jornal de Desporto, títulos desta edição.
6: Reforço de 11 milhões, fora da Liga dos Campeões, Mac e Pripic não vão à Champions. Neste jornal, as últimas do mercado que fecha amanhã, o Moreirense que procura fazer história no Dragão, Francisco Conceição faz o melhor gol do último campeonato italiano, Carlos Queiroz renova pela seleção do Ghana e a melhor presença de sempre de Portugal nos Jogos do Mediterrâneo.
5: Jornal de Desporto, a edição é de Fernando Eurico.
6: As escolhas de Farioli para a Champions. O Futebol Clube do Porto submeteu à UEFA a lista definitiva de inscritos para a fase de Liga da Liga dos Campeões, com um dos reforços a ficar fora da grande competição, como lhe explica o jornalista João Alves Domingos.
7: Dominique Pripic e Gabriel Mac estão para já fora da Liga dos Campeões. Na lista apresentada pelo Futebol Clube do Porto para a primeira fase da competição, central e extremo não entram. Os regulamentos da UEFA apenas permitem a inscrição de 17 jogadores não formados em Portugal. Por isso, Francesco Farioli, treinador dos Dragões, teve de fazer escolhas. Pripic, com pouca margem de utilização e provavelmente na porta de saída. Gabriel Mac, acabado de chegar do Brasil e ainda a precisar de adaptação ao futebol europeu. Acabaram por ser estas as opções riscadas da lista para a prova milionária. O Futebol Clube do Porto estreia-se em casa frente ao Manchester City na próxima quarta-feira. Seguem-se o Real Betis, PSV Eindhoven, Nápoles, Feyenoord, Liverpool e Slavia de Praga. Os azuis e brancos fecham a fase de campeonato da Liga dos Campeões na Áustria contra o LASK Linz.
6: São estes os compromissos do Porto e também as escolhas de Francesco Farioli para a Liga dos Campeões, onde também está o Sporting Clube de Portugal, mas até esta hora o clube leonino ainda não revelou a lista enviada à UEFA. Já mora na Invicta, Gabriel Mac, brasileiro de 18 anos, chegou ao Futebol Clube do Porto proveniente do Grêmio, numa operação que custou 11 milhões de euros aos meios do clube. O promissor avançado diz que nem pensou duas vezes.
8: Fico muito feliz e honrado por estar fazendo parte desse grande clube que é o Porto e a expectativa é muito grande. Todo mundo sabe a grandeza do clube, um clube multicampeão, bicampeão da Champions League, e então fico muito feliz em poder fazer parte disso. Quando teve a oportunidade, fiquei sabendo que poderia vir para cá, não pensei duas vezes e graças a Deus deu certo.
6: Mac garante que é versátil, tanto gosta de jogar à direita como na esquerda.
8: Sou um atleta versátil, ali do meio para frente eu consigo jogar tranquilo em todas, tanto na ala direita, na ala esquerda, por dentro. Tenho facilidade de sair para os dois lados e acho que isso é um ponto forte, acho que me ajuda bastante. Quero o mais rápido possível adaptar com a equipe para poder ajudar.
6: O Benfica garantiu a contratação do jovem criativo argentino Cláudio Echeverri, que chega do Manchester City num empréstimo de uma temporada. O acordo contempla uma opção de compra 20 anos. Echeverri chega para lutar por uma vaga no meio-campo ofensivo do Benfica, onde tem em Sudakov o principal concorrente. Na chegada à capital, Echeverri disse que veio para ajudar a equipa encarnada.
9: Vou tentar ajudar a equipa o máximo que conseguir, com tudo aquilo que o treinador me peça. Estou muito contente e não vejo a hora de poder jogar. Acho que posso ajudar muito a equipa em tudo o que for preciso.
10: Em tudo o que me necessitem.
6: E vai inspirar-se nos muitos argentinos que fizeram parte da história das Águias.
10: Usar a camiseta do Benfica é um.
9: Vestir a camisola do Benfica já é uma grande responsabilidade, mais ainda com o número 30, que era do Otamendi, uma referência do clube. É também um dos meus ídolos. Saviola foi igualmente um grande jogador. Oxalá consiga fazer um pouco daquilo que ambos fizeram no Benfica. Estou muito feliz.
6: O mercado futebolístico encerra amanhã em Portugal. Entretanto, o Benfica anunciou a renovação de contrato com Tomás Araújo até 2031. O jogador assume estar mais maduro nesta fase da carreira.
11: É um Tomás mais maduro, penso eu. Já tenho muitas experiências, também já passei pela mão de muitos treinadores, adquiri muitas coisas de todos os treinadores que já passei, e muito obrigado também a eles. Se estou aqui hoje em dia muito por culpa deles também, e claro, devido ao meu trabalho, mas agora continuar a adquirir mais experiências, mais vivências também com os meus companheiros de equipas e vamos ver o que é que o futuro reserva.
6: Tomás Araújo em declarações à BTV. Em sentido contrário, Richard Rios foi oficializado como reforço do Al Ittihad da Arábia Saudita. O colombiano deixou Benfica por empréstimo de uma temporada e há momentos no aeroporto antes de embarcar quis agradecer aos adeptos todo o apoio e deixa a porta aberta para um regresso.
12: Primeiro agradecer todo o carinho, eu não tenho nada a reclamar, nota mil comigo, sempre me apoiaram. Não sei, eu tenho contrato ainda com o Benfica, posso falar muitas coisas aqui, mas vai que no final a gente está aqui de volta, então a primeira e única coisa que eu tenho é agradecer por tudo o carinho.
6: Richard Rios há momentos na partida para a Arábia Saudita. A jornada 5 da Liga Portuguesa arranca amanhã no Dragão, 20:15, Futebol Clube do Porto Moreirense. Francesco Farioli fala daqui a pouco, às 12:45, dentro de 10 minutos, mais coisa, menos coisa, no Olival. Pode escutar as ideias do técnico azul e branco na tarde informativa. Para este encontro, Farioli não conta com Zaidu, lesionado em Viseu. Vasco Sousa, André Miranda, Oscar Pietuszewski e Samu estão em treino condicionado. Há momentos em Moreira de Cónegos falou Vasco Botelho da Costa. Os Cónegos nunca pontuaram no Dragão em 15 jogos realizados. O treinador da equipa do Moreirense fala do adversário de amanhã.
13: O Porto manteve muito daquilo que é a sua identidade. Também é muita mensagem que o treinador tem passado, que é especializar-se ainda mais naquilo que já faziam bem. A parte que acaba por ser um pouco mais vantajosa é que sentimos que conhecemos bem. Mas de conhecer bem a conseguir parar, vai um longo caminho, porque para além da ideia ser uma ideia muito vincada, bem trabalhada e preparada para diferentes abordagens, tem jogadores com muita qualidade individual que fazem a diferença nos momentos em que têm de fazer a diferença e em que o coletivo não consegue resolver. Portanto, um jogo obviamente com um grau de dificuldade elevado. Se fizermos a maior parte das coisas bem feitas, acreditamos que estamos mais próximos de poder trazer um resultado positivo.
6: Moreirense que nunca pontuou no Dragão, o treinador dá a receita para isso acontecer.
13: Frente ao Porto, vamos ter momentos onde temos que dar as mãos, defender a nossa baliza com tudo, mas também sabemos que o Porto é uma equipa que pressiona de uma forma muito agressiva e esse tipo de pressão também gera espaços, gera eventuais desequilíbrios e nós obviamente que temos que estar preparados para conseguir aproveitar esses mesmos espaços. E de certeza absoluta que vamos ter algumas ocasiões de criar perigo e de chegar à baliza do Porto. A grande diferença nestes jogos é que chegamos menos vezes do que aquilo que queremos e gostamos, e quando chegamos temos que fazer a diferença. E portanto é muito sobre isso, fazer a diferença nos momentos que tivermos a oportunidade para fazer.
6: Moreirense no Dragão, amanhã, jogo de abertura da jornada 5 às 20:15, conte com relato aqui na Rádio Pública. O Torriense venceu fora o Kolos Kovalivka por 3-1 e garantiu a passagem à segunda pré-eliminatória da Taça Europa Feminina, alcançando um feito inédito na história do Clube do Oeste. Para a avançada brasileira Janaína Weimer, esta foi muito mais do que uma vitória.
14: Estamos muito felizes por levar o clube mais longe na Europa. É uma alegria enorme, mas o mais importante hoje foi o feito de toda a equipa. Já tínhamos conseguido um excelente resultado em casa, mas viemos para este jogo com a mesma humildade e foco para garantir a passagem.
6: Agregado de 9-2 para a equipa do Torriense, frente ao Kolos Kovalivka da Ucrânia. O sorteio da segunda e derradeira ronda de entrada na Taça Europa vai realizar-se amanhã em Nyon, na Suíça, e conta com Torriense e Sporting, vice-campeão português nas últimas 6 épocas, também arredado das fases preliminares da Liga dos Campeões. Francisco Conceição, da Juventus, conquistou o prémio de melhor golo da Liga Italiana na última temporada 25-26, com um remate em vôlei à entrada da área que entrou no ângulo da baliza da Roma.
15: Palla sul secondo palo a cercare la sponda di Kelly, il pallone resta lì, lo raccoglie Bremer con Conceição! Un gol stupendo, segna all'andata e anche al ritorno, 1-1, una meraviglia.
16: Sto molto felice por estar entre os melhores, claro que o mais importante são os prémios coletivos, mas estou muito feliz, é sempre a recompensa do trabalho durante o ano todo e agora a continuar. Acho que começámos muito bem, agora temos que continuar porque há um caminho grande a fazer. Claro que as ambições do clube que mais vendes é ganhar, é lutar por títulos e é para isso que estamos a trabalhar.
6: A distinção foi atribuída durante a grande gala do futebol da Associação Italiana de Futebolistas, que decorreu no icónico Teatro alla Scala, em Milão. Cesc Fabregas, treinador do Como, equipa que está na Liga dos Campeões pela primeira vez, foi reconhecido como o melhor treinador da temporada num prémio decidido por votação dos jogadores. O prémio de melhor futebolista da Série A foi para o defesa Federico Di Marco, do Inter de Milão, vencedor do Scudetto, eleito o melhor clube da época. O Palmeiras de Abel Ferreira e o Vasco da Gama de Pedro Emanuel conseguiram o apuramento para as meias finais da Copa do Brasil. No caso do Palmeiras, depois de um triunfo por 3-0 sobre o Santos na primeira mão dos quartos de final, houve empate a 0 no segundo jogo. No final da partida, Abel Ferreira prometeu manter a aposta e o risco em todas as provas.
17: O maior risco é não arriscar e nós vamos arriscar. Estamos em todas as competições. São poucas as equipas que estão a disputar todas as competições a este nível do campeonato. Não vamos abdicar de nenhuma. Vamos arriscar tudo o que temos para arriscar.
6: Nas meias finais da Copa do Brasil, o Palmeiras vai medir forças com o Vasco da Gama, equipa orientada por Pedro Emanuel, que bateu Vitória na segunda mão dos quartos de final, triunfo fora de portas por 2-0. O treinador português deixou grandes elogios aos jogadores, mas já está a olhar para as meias finais.
18: É uma competição em que nós queremos chegar à final, vamos ter um adversário muito difícil, provavelmente a equipa que mais ganhou títulos nos últimos anos no futebol brasileiro, mas a equipa também já demonstrou que não existem impossíveis e que sonhar faz parte da vida e nós vamos tentar fazer.
6: Duelo de treinadores portugueses na meia final da Copa do Brasil. Carlos Queiroz vai continuar a comandar a seleção do Gana. O treinador português assinou um novo contrato com a Federação daquele país africano, prolongando um projeto iniciado em abril com os Black Stars. A renovação surge na sequência da campanha realizada no Mundial 2026, como conta a partir do Gana Pedro Luís Cid, jornalista e residente na capital Accra.
19: O trabalho efetuado pelo professor Carlos Queiroz no Campeonato do Mundo, onde muitos não acreditavam que o Gana pudesse passar à fase eliminar, esteve na base da decisão da Federação do Gana em propor a renovação desse mesmo contrato. O Gana conseguiu ultrapassar um grupo onde estava a Inglaterra, a Croácia e o Panamá, chegando à fase eliminar, quando muitos dos ganeses não acreditavam que isso fosse possível. Tendo em conta até o passado recente da seleção, é uma das seleções com mais títulos em África, mas tinha falhado a qualificação para a última edição da Taça da África das Nações. Aos 73 anos, o professor vai ter a oportunidade de continuar a desenvolver o seu trabalho no Gana. No imediato, vai ter que preparar os jogos, os primeiros jogos de qualificação para a Taça da África das Nações do próximo ano, que se vai realizar no Uganda, na Tanzânia e também no Quênia. A começar já no próximo dia 23, frente à seleção da Costa do Marfim, o jogo terá lugar em Abidjan. 4 dias depois, a possibilidade de se estrear a dirigir a seleção do Gana aqui no país é que, da sua primeira passagem pela seleção, quando o Mundial, Queiroz não teve a oportunidade de jogar no próprio Gana. Portanto, desta vez, no dia 27, a estreia frente à seleção da Gâmbia acontecerá provavelmente aqui no Estádio Nacional em Accra. Não foram divulgados os termos do contrato, sabe-se apenas que o grande objetivo é levar o Gana outra vez à fase final de uma Taça da África das Nações. O grupo envolve as seleções do Gana, da Costa do Marfim, da Gâmbia e da Somália. À partida, é uma tarefa que tem tudo para ter sucesso. A ver, vamos, o que poderá fazer o professor Carlos Queiroz. Aos 73 anos, continua a trabalhar, desta vez no Gana.
6: E o avançado Lionel Messi, recordista de internacionalizações e golos pela Argentina, campeão mundial em 2022, vai ser homenageado ao minuto 10 em jogos das provas nacionais após retirar-se da seleção bicampeã sul-americana. Determina-se que na próxima jornada de todas as categorias em modalidades masculinas e femininas, de futebol, futsal e futebol de praia, as partidas sejam interrompidas aos 10 minutos da primeira parte para um minuto de aplausos em reconhecimento à trajetória de Lionel Messi na seleção argentina, informou a federação daquele país em comunicado. Messi, de 39 anos, anunciou a despedida da Albiceleste ao fim de 21 anos da última segunda-feira, através de uma carta escrita a 21 de julho, 2 dias depois de ter falhado a revalidação do título mundial ao perder frente à campeã europeia Espanha na final do Campeonato do Mundo de 2026. Terminaram os Jogos do Mediterrâneo em Taranto e com a melhor participação de sempre de Portugal, 32 medalhas conquistadas, como lhe conta o enviado da RTP, Eduardo Pestana.
20: Chegou ao fim a participação de Portugal nos Jogos do Mediterrâneo de Taranto. Mariana Machado terminou em 5º lugar na meia maratona. estava mesmo assim satisfeita com a prestação nestes jogos. Recordo que Mariana Machado foi medalha de prata nos 10 mil metros, na meia maratona queria mais e andou durante alguns quilómetros pela terceira posição, mas o muito calor que se faz sentir aqui em Taranto também prejudicou a atleta portuguesa. Seja como for, Portugal sai daqui com a melhor participação de sempre, 32 medalhas conquistadas, 16 de ouro, 7 de prata, 9 de bronze, 168 atletas portugueses em 30 modalidades estiveram aqui durante mais de 20 dias nestes Jogos do Mediterrâneo de Taranto, que Portugal participou pela terceira vez na competição. Foi já a 20ª edição destes Jogos do Mediterrâneo. Para o ano, Portugal, Lagoa e Portimão vão receber os Jogos do Mediterrâneo de Verão e aqui cai o pano, já se pensa nesses Jogos que o Algarve vai receber.
6: Foi então a terceira presença de Portugal. Recordo, em 2018, Tarragona, 24 medalhas. Em Oran, 2022, 25 medalhas. Agora em Taranto, em Itália, em 2026, 32 medalhas para Portugal. E o tenista Jaime Faria foi eliminado esta madrugada na segunda ronda do Open dos Estados Unidos pelo espanhol Carlos Alcaraz, o número 3 mundial. Faria, que é o 72º do ranking e único português em prova em singulares, depois da eliminação de Nuno Borges, ainda venceu o primeiro set, mas acabou derrotado por Alcaraz por 6-4, 0-6, 3-6 e 2-6, num embate que durou 2 horas e 40 minutos.
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Expansivo sol em brilho, tarde de quinta-feira, 3 de setembro, dia dedicado a São Gregório Magno, Papa, Doutor da Igreja. Bom almoço, uma tarde bem passada na companhia da sua WJFD. O céu está nublado aqui em New Bedford, temperatura nos 76 graus, umidade relativa do ar 88%.

Rui Veloso, estávamos em 2005, não invoquem o amor em vão, e convém, não é? E quem nasceu no dia de hoje pertence ao signo de Virgem, destaque para o músico Steve Jones, 1955, mas antes o senhor engenheiro Ferdinand Porsche, em 1875. E por falar em Porsche, enquanto houver estrada, vem nem propósito um tema dos Resistência. Para si que está na estrada, não esqueça que mais vale perder um minuto na vida do que a vida num minuto.

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É isso aí, seu Jorge Cumne, Ana Carolina. É isso aí, e o Senhor Verão está na reta final. Outono a bater à porta.

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3: São 6 horas no continente e na Madeira, 5 nos Açores. Rita, a esta hora, no topo da atualidade.
4: A moção de censura apresentada pelo Chega vai ser votada no Parlamento na próxima terça-feira. A data foi marcada pelos partidos que estiveram reunidos esta tarde. O Procurador-Geral da República não se compromete com datas sobre quando podem estar terminadas as investigações que envolvem a Polícia Judiciária e o Ministro da Administração Interna. Há 5 processos em andamento na Justiça.

0: Coimbra e Faro 30 e Lisboa 40 graus a esta hora. Notícias às 6 na Antena 1 com Rita Fernandes.
1: A moção de censura apresentada pelo Chega vai a votos no Parlamento na próxima terça-feira à tarde. A data foi decidida pelos partidos que estiveram numa reunião em conferência de líderes. As datas conhecidas, que tinham sido conhecidas em primeiro lugar, apontavam para os dias 10 e 17 deste mês, mas os partidos decidiram, Teresa Borges, que querem que a moção de censura seja debatida já na próxima terça-feira.
2: É uma decisão sem precedentes. Um Parlamento que não está em plenas funções, em período de férias de verão, vai reunir-se para debater e votar uma moção de censura ao Governo. Diz o porta-voz da Conferência de Líderes, Francisco Figueira, a decisão foi consensual.
3: Consensualizou-se antecipar até e, digamos, de alguma forma encurtar os prazos para o limite de que o regimento e a Constituição permite, de forma que o país não possa estar durante demasiado tempo à espera do debate, digamos, da moção de censura e, portanto, encontrou-se esta forma de fazer rapidamente este debate.
2: O Presidente da Assembleia da República tinha proposto duas datas, 10 ou 17 de setembro, mas os partidos entenderam que era necessário acelerar o calendário.
3: Será convocada ainda hoje uma comissão permanente para o próximo dia 7, apenas com esse ponto na ordem de trabalhos, de poder convocar o plenário da Assembleia da República para debater a moção de censura no dia 8, também às 15 horas.
2: Dia 7, a reunião da Comissão Permanente, órgão que funciona fora do período habitual de funcionamento da Assembleia, para convocar o plenário que vai debater a moção. Falta ainda saber quando irá ter lugar a audição regimental do ministro Luís Neves, marcada para terça-feira, e que agora terá de ser reagendada para nova data pela primeira comissão.
1: O presidente da Assembleia da República, José Pedro Aguiar Branco, explica qual o próximo passo do calendário.
4: Na Conferência de Líderes, definimos que na próxima segunda-feira haverá uma comissão permanente para convocar um plenário para discutir a moção de censura, que se realizará na terça-feira, dia 8, aliás, precisamente no primeiro dia previsto para o início dos trabalhos parlamentares, embora destinado a comissões parlamentares, mas era o dia que estava também previsto para o início dos trabalhos parlamentares, durante o período em que está suspenso os mesmos, e portanto foi isso que foi definido, com um consenso entre todas as lideranças parlamentares, para que pudéssemos discutir, e é este, digamos, o facto mais relevante, a moção de censura na próxima terça-feira às 15 horas.
1: É para essa data que está marcada a discussão e votação da moção de censura apresentada pelo Chega. Entretanto, os partidos já começam a reagir a esta data que foi divulgada há pouco. A líder parlamentar do PCP, Paula Santos, considera que o Chega só quer, com esta moção de censura, ganhar espaço mediático.
5: Com esta moção, utiliza para fazer malabarismos políticos. Mais uma vez, aquilo se comprova é que, perante os problemas graves com que os trabalhadores, o povo, o país está confrontado, da parte do Chega, não foram esses problemas que estiveram presentes na apresentação desta moção de censura.
1: No Bloco de Esquerda, Andreia Galvão acusa o Chega de só distrair o país dos problemas reais que os portugueses enfrentam.
6: A extrema-direita tem uma enorme pressa em apresentar uma moção de censura contra este ministro, mas não demonstra a mesma pressa para resolver os problemas que realmente afligem os portugueses e as portuguesas. Temos uma das maiores crises da habitação na Europa, o salário não chega para o final do mês e a fatura da gasolina e do supermercado é astronómica para a maior parte dos portugueses. Portugal tem estes enormes problemas, mas a moção de censura de hoje não é sobre isso. É sobre distrair o país com mais um círculo mediático que nos impede de discutir os verdadeiros problemas.
1: No Livre, a líder parlamentar Isabel Mendes Lopes diz que André Ventura não tem intenções verdadeiras de querer ouvir as explicações de Luís Neves no Parlamento.
7: O próprio Chega então sugeriu que a discussão da moção de censura acontecesse na terça-feira à tarde, precisamente no dia em que o ministro estava escalado para vir à comissão prestar esclarecimentos aos deputados e às deputadas. Portanto, aqui se mostra e se comprova que o Chega, na verdade, não estava interessado em ouvir o ministro, em obter mais explicações e que não respeita de todo o tempo do Parlamento e que, na verdade, só quer fazer folclore político com esta moção de censura e ocupar, como sempre, todo o espaço mediático possível.
1: Isabel

0: parlamentar do Livre, um dos partidos que já comentaram a data para a qual está marcada a votação da moção de censura ao governo apresentada pelo Chega, e essa moção vai ser discutida e votada na próxima terça-feira. Entretanto, André Ventura pede imparcialidade ao Presidente da Assembleia da República, mas sobre o pedido para que Luís Neves seja ouvido numa comissão parlamentar de inquérito. José Pedro Aguiar Branco pediu ao Chega alterações a esse pedido, considera que o texto que o Chega apresentou é demasiado vago. André Ventura diz que vai, por isso, estudar uma nova formulação para esse pedido, mas espera que o Presidente da Assembleia da República mantenha independência em relação ao Governo.
1: O Presidente da Assembleia da República deve ter a equidistância e a capacidade de imparcialidade de compreender que não deve obstaculizar a uma comissão parlamentar de inquérito, mesmo que isso possa, eventualmente, chocar com interesses de natureza partidária que existem. A nossa pergunta é muito simples. Houve ou não investigações que tiveram interferência de Luís Neves e que possam ter sido condicionadas politicamente? Portanto, das duas uma, ou há instrumentos a sério para uma investigação de que o regime e o sistema não tenham medo. Se não temos nada a esconder, não temos medo da investigação. Se não, também não vale a pena fazer investigações parlamentares para fazer redundâncias. O Chega procurará certamente consensualizar este texto, mas há uma linha e há uma exigência também fundamental. É que não restringam de tal modo isto que na verdade não sirva para nada.
0: Perante os pedidos de André Ventura para que o Presidente da Assembleia da República seja imparcial na análise do pedido do Chega para ouvir Luís Neves numa comissão parlamentar de inquérito, o Presidente da Assembleia da República lembra que não é a primeira vez que faz este tipo de análises.
2: Não é a primeira vez que eu, relativamente a outras situações, em relação também a outros partidos, fiz as minhas anotações e as minhas observações no que diz respeito à necessidade de conformar aquilo que pedem com a interpretação que eu, enquanto Presidente da Assembleia da República, estou obrigado a fazer da conformidade do que é o objeto de uma comissão de inquérito com aquilo que é a previsão e a possibilidade constitucional dela acontecer. E, portanto, eu limito-me a fazer essa análise jurídica. Estou confiante que o Grupo Parlamentar do Chega, a se analisar atentamente, com detalhe e com cuidado aquilo que eu refiro, penso que poderá compreender e aderir àquilo que são as observações que eu fiz.
0: O Presidente da Assembleia da República que pediu ao Chega alterações ao texto que está no pedido do Chega para ouvir Luís Neves numa comissão parlamentar de inquérito. O Presidente da Assembleia da República considera que o texto que foi entregue é demasiado vago. Este pedido para ouvir Luís Neves no Parlamento e também a moção de censura ao Governo têm por base a contestação perante a continuação de Luís Neves no Governo. Sobre Luís Neves, há, neste momento, na Justiça, 5 processos em andamento. É o que adianta o Procurador-Geral da República, que não se compromete com datas. Não sabe quando podem estar terminadas as investigações que envolvem tanto o Ministro da Administração Interna como a Polícia Judiciária. Um desses 5 processos que estão na Justiça é um inquérito ao atrelado que foi encontrado nas instalações de uma construtora de Barcelos. O Procurador-Geral da República não consegue para já dizer se haverá conclusões este ano.
3: Neste momento não tenho previsão nenhuma. Portanto, iniciaram-se agora os trabalhos em termos de atividade e não tenho... Não vou falar em previsões.
4: Fala em processos urgentes?
3: Claro, é evidente. Queremos que acabem o mais rapidamente possível, que seja dado espaço final nesses processos o mais rapidamente possível. A problemática destes processos são exatamente iguais a outros e, portanto, não vamos fazer diferenciações relativamente a isto. Como eu já disse muitas vezes, nós investigamos todas as pessoas, independentemente da situação e dos cargos, e portanto é óbvio que há processos que precisam de mais aprofundamento, não estou a dizer aqui neste caso, mas haverá outros podem exigir muito mais investigação, muito mais prova, muito mais atividade e, portanto, são coisas normais a complexidade de alguns processos. Portanto, não vos vou falar porque estaria, digamos, entre aspas, a inventar, estaria a tirar ideias para o ar.
0: Procurador-Geral da República aqui a responder às perguntas dos jornalistas à entrada para uma cerimónia. Amadeu Guerra, que não se compromete com datas, não sabe quando podem estar terminadas as investigações que envolvem a Polícia Judiciária e o Ministro da Administração Interna. Reforçar a capacidade de defesa da União Europeia vai ser um desafio. Vai ser difícil cumprir as metas de defesa que estão definidas para concretizar nos próximos 4 anos, até 2030. O Tribunal de Contas Europeu, que fiscaliza o uso do dinheiro da União Europeia, publicou esta tarde uma análise à política de defesa europeia e mostra, Susana Barros, que há limitações financeiras para fazer crescer a defesa militar na Europa.
4: Apesar de gastar mais em defesa e ter planos ambiciosos, vai ser difícil a Europa conseguir cumprir as metas fixadas para 2030. O aviso é do Tribunal de Contas Europeu, que aponta vários obstáculos, como os bloqueios na indústria, a falta de coordenação política e articulação entre sistemas nacionais, bem como a dependência dos Estados Unidos. O relatório divulgado esta tarde considera que não vai ser fácil os 27 alcançarem autonomia estratégica e sustentarem por si só grandes operações militares. Entendo também que sem um planeamento eficaz e uma boa coordenação dos fundos europeus, aumenta o risco de dispersão dos investimentos, falhas e duplicações nas capacidades militares. Nem o SAFE, o Programa de Empréstimos para Reforçar a Segurança Europeia, escapa aos avisos. Segundo os auditores, a aposta crescente em dívida pode fragilizar as finanças públicas, travar a redução da dívida e aumentar a pressão sobre o orçamento europeu.
0: As principais conclusões da análise feita hoje pelo Tribunal de Contas Europeu, que fiscaliza o uso do dinheiro da União Europeia e que diz que nos próximos tempos vai ser difícil reforçar a capacidade militar na Europa.
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8: Olá viva, boa tarde. A tarde vai ser bem melhor do que amanhã. Espera-se algumas abertas com temperatura máxima à volta dos 79 graus ou 80 em outras áreas do interior. Para amanhã espera-se um dia com sol, poucas nuvens, temperatura 83, 73 no sábado, 70 no domingo, 77 na segunda-feira. Será assim um fim de semana de Labor Day. E a previsão é de mais sol do que nuvens.
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8: 86 cêntimos a cobrar o dólar americano na zona euro, 5 reais e 8 centavos no Brasil, 95 escudos em Cabo Verde. 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
10: Quanto a marés, maré alta esta hora, abaixo às 6h50 da tarde, temperaturas do ar 77 aqui em New Bedford, temos 79 em Providence, 78 para Taunton, 76 em Fall Rivers, Boston com 74, 62 em Quebec, 78 em Toronto, 84 em Orlando, Newark, New Jersey, 84, Hartford, Connecticut com 80.
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Isso mesmo, é preciso cuidado com as curvas e também com as retas. Nada de pé pesado, conduza com prudência. Bem-vindo a esta que é etapa 4 e última rotação de quinta-feira, 3 de setembro. Passam 21 minutos e meio da 1, 97.3 da Brunjé FD.

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Gravação feita ao vivo em 2016, uma gravação WGFD Vira Vida, ao vivo com os Era Tóxica, que vão estar este fim de semana em Cumberland, Festa Senhora de Fátima, juntamente com outros artistas, incluindo o Mark Dennis, Jain Lodlow. Há muitos artistas, incluindo o Zé Maru e também o Tony Carreira. Depois das duas, quem vai cantar, neste caso quem vai falar, é a Diana, aqui na sua 97.3. Ela vai animar a tarde com Hora de Ponta.

0: Assim bem animadinho, balanço legal com Irão Costa e depois de um verão conturbado no seio da arbitragem portuguesa chega ordem para acabar com as notas públicas e os programas de televisão para analisar lances. A decisão é do Conselho de Arbitragem que tem o apoio do novo diretor, o técnico nacional, o João Ferreira, que substituiu o Duarte Gomes. Até agora eram tornadas públicas as avaliações dos árbitros com três notas: insatisfatório, satisfatório e muito satisfatório. Já os programas de televisão, que estavam suspensos desde a última época, não vão voltar em causa o juízo final da Sport TV e livre árbitro no Canal 11. Na altura, dizia o Presidente do Conselho de Arbitragem, Luciano Gonçalves, que o objetivo era proteger os árbitros e diminuir a exposição. Muito bem. Espero bem que esta decisão melhore as arbitragens em Portugal.
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0: O grupo Amigos da Terceira está a preparar a grande festa São Vicente de Paulo na próxima semana, mas esta semana anuncia os seguintes eventos. Quinta-feira, convívio sénior, com início às 3h30, haverá café, bolos, oração do terço, vários jogos tradicionais e jantar a partir das 6h, e menta desta quinta-feira são lombinhos. Admissão, sócio sénior, $8, jantar 13 por pessoa ou 25 por casal. Passa já a seu 0401-722-2110. 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Para reserva de mesa ou encomendar para levar, ligue já 401-722-2110. E a festa de São Vicente de Paulo é já na próxima semana, de 10 a 13 de setembro. O programa estará em antena muito brevemente. Amigos da Terceira e da Tacket, uma porta aberta para todos.
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O eterno Marco Paulo nem as paredes confessou. E no dia 3 de setembro de 1884 é inaugurado o Casino da Figueira da Foz. Em 1985, o Instituto Francês para Investigação e Exploração do Mar anunciava a descoberta do navio Titanic, quase intacto, a 900 metros ao largo da costa da Terra Nova e uma profundidade de 4 mil metros. Tudo isto porque o saber não ocupa lugares.

E depois do Marco foi o António, que também é Mourão, e os teus olhos negros negros. O trânsito começa a ficar um pouco complicado na Grande Bossa, 93 Norte e Sul, com alguma lentidão. Entretanto, há também várias obras de renovação do tapete de Alcatrão nas autoestradas, não só em Rhode Island como em Massachusetts. Agora chateia um bocadinho, é verdade, mas depois fica que é uma maravilha. Entretanto, a altura então para refrescar a garganta.

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Robertinho Miranda, meus momentos, e a tarde lá fora está a ficar bonita, com sol. E para animar a sua tarde, aqui estará a Diana no Estúdio 1 da WGFI até às 6. Depois das 6, e já para contar com Porto Solo Dionísio. Quanto a mim é tudo, volto amanhã à mesma hora. Obrigado pela companhia. Foi um prazer ter estado aqui, como sempre. Adoramos a sua companhia. Boa tarde.

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2: 7 horas no continente e na Madeira, 6 nos Açores. Principais títulos a esta hora, Rita.
3: O governo vai enfrentar a moção de censura no Parlamento na próxima terça-feira. Os partidos decidiram a data, querem que a questão seja resolvida o mais rápido possível. O Procurador-Geral da República não consegue avançar com prazos para a conclusão dos processos sobre Luís Neves e a Polícia Judiciária. O Tribunal de Contas Europeu divulgou hoje as contas que mostram que vai ser difícil cumprir os objetivos de defesa militar na Europa nos próximos anos.
2: Ponta Delgada, 24 graus, Funchal, 26, Porto, 28, Coimbra e Faro, 30 e 38 graus neste momento em Lisboa. Notícias às 7 na Antena 1, edição de Rita Fernandes.
3: Os partidos querem resolver a questão o mais depressa possível e, por isso, a moção de censura vai a votos no Parlamento já na próxima terça-feira à tarde. A data foi decidida pelos partidos, que estiveram reunidos em conferência de líderes. Teresa Borges.
4: É uma decisão sem precedentes. Um Parlamento que não está em plenas funções, em período de férias de verão, vai reunir-se para debater e votar uma moção de censura ao Governo. Diz o porta-voz da conferência

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1: O Presidente da Assembleia da República tinha proposto duas datas, 10 ou 17 de setembro, mas os partidos entenderam que era necessário acelerar o calendário.
2: Será convocada ainda hoje uma comissão permanente para o próximo dia 7, apenas com esse ponto na ordem de trabalhos, de poder convocar o plenário da Assembleia da República para debater a moção de censura no dia 8. Também às 15 horas.
1: Dia 7, a reunião da Comissão Permanente, órgão que funciona fora do período habitual de funcionamento da Assembleia, para convocar o plenário que vai debater a moção. Falta ainda saber quando irá ter lugar a audição regimental do Ministro Luís Neves, marcada para terça-feira, e que agora terá de ser reagendada para nova data pela primeira Comissão.
3: Nessa data, na terça-feira, vai ser votada a moção de censura ao Governo, apresentada pelo Chega. Em estúdio está a editora de política da RTP Antena 1, Natália Carvalho. Boa tarde, Natália. O porta-voz da Conferência de Líderes justificou a data com a vontade de os partidos em quererem que esta questão fique resolvida o mais rápido possível. Como é que entendes a escolha desta data?
4: É uma estratégia de esvaziamento. Por um lado, no caso do Chega, importava, porque importava que fosse antes de terminar esta atual sessão legislativa, para que depois continuasse a poder ter a arma de uma moção de censura noutra ocasião, na próxima sessão legislativa. Portanto, interessava que fosse antes do dia 15. Para os outros partidos, interessava exatamente que fosse o mais rapidamente possível, para não dar pasto a esta polémica que tem sido alimentada pelo Chega. Portanto, dando a ideia, no caso do Governo, era de que não ficasse numa situação de desgaste prolongada. Obviamente que com isto, o que é que acontece? A todos acabaram por demonstrar que não estão preocupados com os esclarecimentos, porque no dia em que o Ministro iria ao Parlamento aí sim dar os esclarecimentos que tinha prometido, é exatamente o dia em que se vai debater uma moção de censura. E não é no debate uma moção de censura que há esclarecimentos. Vai haver um debate aceso, um debate que eu prevejo muito tenso, mas não vai esclarecer nada. Aquilo se permite, depois no fim, não vai sair grande coisa, digo eu. Ou pelo menos é assim que antecipo isto. Portanto, no fundo, tens, por um lado, uma tentativa de todos os partidos de isolarem o Chega, matarem com a moção de censura, porque é uma moção com um resultado esperado, que é o chumbo. Só que isto não mata a polémica. Porque, e já se viu hoje André Ventura falar nisso, ou seja, já se que tens uma comissão de inquérito à gestão de Luís Neves na PJ, na Polícia Judiciária. E isso vai-se prolongar no tempo. E, portanto, é uma polémica que continua latente, que continua a fervilhar na cena política. Portanto, a moção de censura não mata a polémica Luís Neves, mas pelo menos esvazia um pouco a pressão que o Governo tem estado sujeito nos últimos meses.
3: Fica ainda por saber em que data será essa comissão parlamentar para ouvir Luís Neves.
4: Assim que se iniciar a sessão legislativa, é uma comissão. Estás a falar da audiência ou da comissão? É que a comissão de inquérito é uma iniciativa potestativa do Chega, ou seja, é obrigatório ela acontecer. Vamos ver em que moldes, porque Guiar Branco veio hoje dizer que queria que a limitação do objeto fosse bem definida, exatamente para não teres uma devassa da Polícia Judiciária num Parlamento, pelo poder político. Não é normal, não é normal num Estado de Direito que uma Polícia de Investigação seja objeto de investigação por parte do poder político, mas de qualquer forma, a comissão de inquérito é potestativa, ou seja, é obrigatório que o Parlamento o faça. Agora, vamos ver qual vai ser a limitação do objeto. André Ventura já disse que aceitaria consensualizar o texto, mas vamos ver em que termos.
3: Natália Carvalho, editora de política da RTP Antena 1, na análise depois de ter sido conhecida nas últimas horas essa data para votar a moção de censura. A votação vai acontecer na próxima terça-feira. Nas reações dos partidos, a líder parlamentar do PCP, Paula Santos, considera que o Chega só quer ganhar espaço mediático.
5: Com esta moção, utiliza para fazer malabarismos políticos. Mais uma vez, aquilo se comprova é que, perante os problemas graves com que os trabalhadores, o povo, o país está confrontado, da parte do Chega, não foram esses problemas que estiveram presentes na apresentação desta moção de censura.
3: No Bloco de Esquerda, Andreia Galvão acusa o Chega de só querer

0: extrair o país dos problemas reais que os portugueses enfrentam.
1: A extrema-direita tem uma enorme pressa em apresentar uma moção de censura contra este ministro, mas não demonstra a mesma pressa para resolver os problemas que realmente afligem os portugueses e as portuguesas. Temos uma das maiores crises da habitação na Europa, o salário não chega para o final do mês e a fatura da gasolina e do supermercado é astronómica para a maior parte dos portugueses. Portugal tem estes enormes problemas, mas a moção de censura de hoje não é sobre isso. É sobre a distrair o país com mais um círculo mediático que nos impede de discutir os verdadeiros problemas.
0: Sobre a moção de censura que vai ser votada na próxima terça-feira no Parlamento, a líder parlamentar do LIVRE, Isabel Mendes Lopes, acusa André Ventura de, na realidade, não estar muito interessado em ouvir as explicações de Luís Neves.
2: O próprio Chega, então, sugeriu que a discussão da moção de censura acontecesse na terça-feira à tarde, precisamente no dia em que o ministro estava escalado para vir à Comissão prestar esclarecimentos aos deputados e às deputadas. Portanto, aqui se mostra e se comprova que o Chega, na verdade, não estava interessado em ouvir o ministro, em obter mais explicações e que não respeita de todo o tempo do Parlamento e que, na verdade, só quer fazer folclore político com esta moção de censura e ocupar, como sempre, todo o espaço mediático possível.
0: Isabel Mendes Lopes, do LIVRE, também Andreia Galvão, do Bloco de Esquerda, e Paula Santos, do PCP, nas reações dos partidos, as três reações que ouvimos criticam André Ventura e acusam o Chega de não estar realmente interessado em ouvir as explicações de Luís Neves. O Procurador-Geral da República não se compromete com uma data para estarem terminadas as investigações que envolvem tanto a Polícia Judiciária como o Ministro da Administração Interna. São 5 os processos que estão em andamento, é o que adianta Amadeu Guerra, o Procurador-Geral da República. Um deles está relacionado com o inquérito ao atrelado que foi encontrado nas instalações de uma construtora de Barcelos. O Procurador-Geral da República não consegue dizer para já se vai haver conclusões nos próximos meses.
3: Neste momento não tenho previsão nenhuma. Portanto, iniciaram-se agora os trabalhos em termos de atividade e não tenho... Não vou falar em previsões.
4: Fala em processos urgentes?
3: Claro, é evidente. Queremos que acabem o mais rapidamente possível, que seja dado despacho final nesses processos o mais rapidamente possível. A problemática destes processos são exatamente iguais a outros.
0: Amadeu Guerra, o Procurador-Geral da República, aqui a responder aos jornalistas na entrada para uma cerimónia e a adiantar que não se compromete com datas para estarem terminadas as investigações. São 5 os processos em andamento na Justiça sobre a Polícia Judiciária e as polémicas que envolvem o Ministro da Administração Interna.
5: Rita Fernandes, nesta edição das 7 no programa da tarde, também em simultâneo com a RTP Antena 1 Madeira e RTP Mundo, sempre online em noticias.rtp.pt.
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4: Olá, muito boa tarde. Estamos com 2 horas e 11 minutos, hora de ponta a começar. Seja muito bem-vindo. Para esta tarde teremos céu parcialmente nublado. Para a noite, céu nublado e nevoeiro a partir da meia-noite. Temperatura mínima nos 65 graus. Para amanhã, sexta-feira, céu em geral pouco nublado, tornando-se parcialmente nublado durante a noite. O vento estará fraco. Quanto às temperaturas, a máxima prevista para amanhã é de 83 graus e a mínima estará a rondar os 61 graus.
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4: O dólar americano vale na zona euro 86 cêntimos, no Brasil 5 reais e 8 centavos e em Cabo Verde 95 escudos.
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4: A New Bedford, a maré baixa, irá ocorrer às 6h54 da tarde. Esta hora, Toronto está com 78 graus, 62 em Quebec, 83 graus em Orlando, Providence 80 graus, 79 em Taunton, Peabody 73, 75 graus em Boston, Lowell, Fall River e New Bedford estão neste momento com 77 graus. A umidade relativa do ar em New Bedford é de 88%.
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aqui vem, na vontade de te ver. Estamos com 2 horas e meia. Se está na estrada, obrigada pela sintonia. Boa viagem com a WGFT e agora com Jorge Macedo, Happy Days.

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Alô, voz de Evento Sangalo, estamos com 2 horas e 42 minutos e assim o tempo passa mesmo rápido. Há um acidente na 93 Norte a bloquear a faixa da direita na ligação com a estrada 28. 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

Senhor motorista, claro, esta canção foi para si, canção do motorista Nilton César. 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

Agora sim, chegamos mesmo ao final da nossa primeira hora, a primeira de quatro que estamos aqui juntos. Terminamos com Celina para tudo que eu cheguei. Logo após, notícias locais com...

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3: A polícia de Dartmouth não vai renovar o contrato com a empresa Flock para a utilização de câmaras de leitura automática de matrícula de veículos. O chefe da polícia de Dartmouth, Brian Levisk, justificou a decisão com preocupações sobre a privacidade e com o custo do sistema, que está avaliado em 20 mil dólares por ano. O equipamento utiliza a inteligência artificial para analisar e registar continuamente dados dos veículos, incluindo os números de matrícula, autocolantes e riscos na pintura. O contrato das 5 câmaras fixadas instaladas nos acessos à localidade termina a 29 de setembro, enquanto a câmara móvel utilizada num carro-patrulha já se encontra desativada. A polícia local garantiu que todos os dados recolhidos eram acedidos apenas por investigadores autorizados e ajudaram a resolver crimes como roubos e veículos furtados. Contudo, em reunião do Select Board de Dartmouth, vários residentes apoiaram o fim da parceria, alegando para os riscos de vigilância governamental e da perda de privacidade. As câmaras serão removidas pela empresa em data ainda a definir. Entretanto, as autoridades de Dartmouth salientam que vão continuar a poder solicitar o acesso a

0: 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De cerveja e de o agredir no início desta semana. A sessão inicial no tribunal teve de ser adiada depois do homem ter começado a gritar, acabando por ser retirado da sala de audiências. O juiz ordenou o seu internamento no Hospital Estatal de Bridgewater por um período de 20 dias. O suspeito deverá regressar ao tribunal ainda este mês. Um novo relatório oficial em Rhode Island alerta para falhas graves no Departamento das Crianças, Jovens e Famílias. A investigação analisou a morte de 30 crianças e 11 casos de perigo grave registados entre 2019 e 2026. O documento revela falta de funcionários, falhas na fiscalização de famílias de risco e chamadas de alerta que foram ignoradas. Muitos investigadores acompanhavam o dobro do limite recomendado de processos. O órgão de proteção de menores exige agora mudanças urgentes no sistema de Rhode Island, alertando que estas deficiências se arrastam há quase 10 anos sem solução. A comissão emitiu um conjunto de recomendações para reestruturar o organismo do Estado, defendendo a necessidade urgente de reformas profundas e duradouras para proteger as crianças vulneráveis no Estado de Rhode Island. A Massachusetts Alliance of Portuguese Speakers não vai realizar a sua gala anual de prémios em 2027. A organização decidiu fazer uma pausa para reavaliar a estratégia de angariação de fundos, motivada pelos custos logísticos cada vez mais elevados associados à organização de um evento para mais de 400 convidados. Em nota divulgada, o diretor executivo da organização, Paulo Pinto, destacou a intenção de integrar os líderes empresariais e comunitários nos próximos passos a tomar. A prioridade passa por ouvir quem ajudou a construir o evento ao longo dos anos, encontrando novas formas de angariar apoio e de celebrar a comunidade. Realizada há 25 anos, a gala angariou entre 190 mil e 230 mil dólares anualmente nas edições mais recentes. A organização presta serviços sociais e de saúde gratuitos a comunidades de imigrantes desde 1970, contando atualmente com 6 escritórios no estado de Massachusetts. A viagem na autoestrada 95 Sul entre Boston e Providence vai ser o segundo pior ponto de tráfego nos Estados Unidos amanhã, sexta-feira, que antecede o feriado do Labor Day. De acordo com a Associação Americana de Automóveis, AAA, o tempo de percurso deverá aumentar 105%, o que na prática duplica a duração normal da viagem. A previsão da organização aponta para uma viagem de 1 hora e 32 minutos, amanhã, 4 de setembro, por volta das 3:30 da tarde. O pico de congestionamento acontece devido à coincidência dos condutores que partem para o fim de semana prolongado com o tráfego habitual de regresso a casa. Esta é a única estrada na Nova Inglaterra a integrar a lista dos piores pontos de trânsito no país, ficando apenas atrás de um percurso em Seattle. Para evitar atrasos na estrada entre Boston e Providence, na 95, os condutores devem iniciar a viagem amanhã, antes do meio-dia. O trânsito entre Boston e Providence pode duplicar amanhã na estrada 95 Sul, segundo o AAA.
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3: Aqui fica mais uma sugestão tradicional, perfeita para um almoço reconfortante. Favas com entrecosto. Corte uma libra de entrecosto em pedaços e tempere com sal, pimenta, alho e louro. Aqueça 3 onças de azeite num tacho

0: e deixa a carne dourar. Junte 4 onças de cebola picada, 6 onças de tomate triturado e 12 onças de favas. Acrescente um pouco de água, tape e deixe cozinhar durante cerca de 35 minutos, até a carne ficar tenra e as favas macias. Um prato caseiro, rico e cheio de sabor.
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3: A palavra do dia é tufão. Um tufão é um fenómeno meteorológico, um vento tempestuoso, muito violento. O curioso é que se acredita que a palavra tufão tenha derivado de Tifeu, um ser monstruoso da mitologia grega, que, segundo Hesíodo, era o pai dos ventos. Tifeu era um gigante cuja cabeça tocava as estrelas e tinha nas mãos dragões em vez de dedos. Era de tal forma poderoso que ousou desafiar os deuses. Mas Zeus, Deus dos deuses, castigou-o enviando-lhe raios. Tifeu acabou por ser vencido, mas o seu nome deu origem ao mais poderoso de todos os ventos, o tufão.
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4: A voz que o acompanha, agora na rádio, Diana Garcia.

0: na música, a nossa segunda hora do programa de hoje. Estamos com 3 horas e 14 minutos, renovados votos de uma boa tarde. Altura para sabermos como está o trânsito a esta hora. Na 93 Sul está muito complicado, o trânsito já está muito lento, desde a saída do Sul até Columbia Road e também entre Freeport Street e a saída para a 24 Sul. Quanto ao 93 Norte, muito lento em Quincy e nas saídas do Mass Pike. 24 Sul, vagaroso entre a saída para a 495 Norte e a saída para a 140 Sul. Passando a Providence, 95 Sul, lento entre Branch Ave e a saída para a 195 Oeste. Quanto ao 95 Norte, lento entre Jefferson Boulevard e a saída para a 195 Oeste. Quanto à 195 Oeste, o trânsito está lento desde a saída da 114 Sul até Gaynor Street. Tenha uma boa viagem com a WJFD.
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Depois de Andy, escates com o verão, não dura sempre, é verdade. Estamos já a ouvir Edmundo com Agora Vira. 3 horas e...

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Estamos com 3 horas e 45 minutos na 93 Norte. Há um veículo avariado a bloquear a faixa da direita no East Milton Square. La Fiesta agora com Toma Vitamina.

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Olha as coisas que faço, ouvimos Manel Soares, chegamos ao final de mais uma hora, esta segunda da nossa Hora de Ponta de hoje. Terminamos com o Mike Dennis, I Wanna Go Home, e é assim que nós vamos até ao Jornal de Desporto.

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3: Jornal de Desporto, títulos desta edição.
4: Farioli, Risca, Neck e Prepitos. Echeverri faz primeiro treino no Seixal. O Sporting coloca na lista da UEFA dois júniores. Saiba quem é o jogador que Luís Henrique classifica de incrível num plantel cheio de estrelas. Luís Montenegro felicita atletas portugueses pelo resultado histórico de 32 medalhas nos Jogos do Mediterrâneo. Luís Melo e David Correia no quadro principal do Campeonato da Europa de Sub-20 de Vôlei de Praia.
3: É o Jornal de Desporto de quinta-feira com Walter Madureira.
4: O primeiro-ministro Luís Montenegro felicitou esta quinta-feira os atletas portugueses pelo resultado histórico de 32 medalhas alcançado nos Jogos do Mediterrâneo em Taranto, garantindo a continuidade do apoio governamental ao desporto nacional. Um resultado que muito nos orgulha e demonstra a excelência dos nossos atletas em múltiplas modalidades, escreveu o líder de governo numa mensagem publicada na rede social X. Na mesma publicação, o primeiro-ministro reiterou o empenho governamental na promoção da atividade desportiva no país. A esta hora decorre a cerimónia de encerramento dos Jogos do

0: quinta-feira ao fim com a cerimónia de encerramento, uma cerimónia que começa por volta das 19 horas e 14 minutos, hora de Lisboa, mais uma aqui em Itália com o desfile dos 26 países que participaram nestes 20º Jogos do Mediterrâneo. Portugal vai surgir no 13º lugar nesse desfile, os porta-bandeiras Ana Rita Oliveira do Karaté e Omar El Khatib do atletismo ganharam duas medalhas de ouro no atletismo. Omar os 400 metros e a Karateka venceu em mais de 68 quilos. Chega então ao fim. Portugal teve aqui em Taranto 168 atletas em 30 modalidades, conquistou 32 medalhas, 16 de ouro, 7 de prata, 9 de bronze, suplantar o máximo atingido há 4 anos na Argélia, quando Portugal tinha conseguido 25 medalhas no total. Daqui a 4 anos, Pristina, no Kosovo, recebe a 21ª edição dos Jogos do Mediterrâneo.
1: Depois de 25 medalhas na Argélia, agora 32 em Itália, aponta-se já ao Kosovo daqui a 4 anos. Reportagem do enviado da RTP, Eduardo Pestana, ele que acompanhou a par e passo a participação portuguesa nestes Jogos do Mediterrâneo, com 32 medalhas para a comitiva portuguesa. O Futebol Clube do Porto submeteu à UEFA a lista definitiva de inscritos para a fase de Liga da Liga dos Campeões. O técnico Francesco Farioli viu-se obrigado a cortar 2 nomes do plantel devido ao excesso de jogadores não formados localmente, que ultrapassava o limite regulamentar de 19. Nesta fase, os sacrificados são Gabriel Mec, ele que chegou recentemente, e também Perpich, que está sem espaço no plantel do Futebol Clube do Porto. O Porto, que lidera a Primeira Liga, vai abrir a próxima jornada recebendo a formação do Moreirense. Com o plantel fechado, nesta altura já não há mais entradas nem saídas, Francesco Farioli ficou feliz principalmente pela continuidade do muito cobiçado Diogo Costa.
2: Queria colocar barreiras no aeroporto para o Diogo Costa ficar. Felizmente, tudo correu bem e vai ficar connosco. Eu acho que é fundamental para nós que ele tenha ficado.
3: Fundamental for us to have him with us.
1: Dos vários reforços que chegaram recentemente ao Dragão, Jiménez e Sousa estão convocados.
3: Both Santiago and Sousa,
2: tanto o Jiménez como o Sousa têm a documentação resolvida, vão fazer parte dos convocados. Para o Gabriel Mec, a situação é diferente. Até houve a possibilidade de integrar a comitiva, mas a documentação ainda não está finalizada. E depois vai ser um pouco diferente para ele, porque vem de outra realidade.
3: Different story is a player that arrive with a different status.
1: Até porque os reforços precisam de entrosamento e também de ritmo.
3: Of course, in the last days of the market, as you know, we had some.
2: No último dia de mercado tivemos algumas adições de última hora. Agora o desafio é integrar os reforços, até porque eles, para já, não tiveram tempo de jogo competitivo. Agora o grande desafio para nós é colocar toda a gente ao mesmo nível.
3: Way to bring everybody together in the same level.
1: Declarações do treinador do Futebol Clube do Porto, Francesco Farioli, no lançamento à partida frente ao Moreirense, esta sexta-feira à noite. O Moreirense que requer cuidados.
3: A team that is, mentally and of...
2: Uma equipa com forte mentalidade ofensiva, uma equipa capaz de gerar vantagens em diferentes áreas do campo. É uma equipa que nos vai exigir atenção e o espírito certo da nossa parte para abordarmos o jogo.
1: As dificuldades esperadas para este desafio. E atenção, porque Vasco Botelho da Costa, o treinador da equipa do Moreirense, diz que quer aproveitar as oportunidades que surgirem no jogo.
4: Frente ao Porto, vamos ter momentos onde temos que dar as mãos, defender a nossa baliza com tudo, mas também sabemos que o Porto é uma equipa que pressiona de uma forma muito agressiva e esse tipo de pressão também gera espaços, gera eventuais desequilíbrios e nós obviamente que temos que estar preparados para conseguir aproveitar esses mesmos espaços. e de certeza absoluta que vamos ter algumas ocasiões de criar perigo e de chegar à baliza do Porto. A grande diferença nestes jogos é que chegamos menos vezes do que aquilo que queremos e

0: estamos e quando chegamos temos que fazer a diferença. E, portanto, é muito sobre isso, fazer a diferença nos momentos que tivermos a oportunidade para fazer.
1: O Porto, que tem também dado continuidade ao trabalho feito por Farioli, e é uma equipa constantemente a evoluir.
0: O Porto manteve muito daquilo que é a sua identidade, também é muita mensagem que o treinador tem passado, que é especializar-se ainda mais naquilo que já faziam bem. A parte que acaba por ser um pouco mais vantajosa é que sentimos que conhecemos bem, mas de conhecer bem a conseguir parar, vai um longo caminho, porque para além da ideia ser uma ideia muito vincada, bem trabalhada e preparada para diferentes abordagens, tem jogadores com muita qualidade individual que fazem a diferença nos momentos em que têm a fazer a diferença e em que o coletivo não consegue resolver. Portanto, jogo obviamente com um grau de dificuldade elevado. Se fizermos a maior parte das coisas bem feitas, acreditamos que estamos mais próximos de poder trazer um resultado positivo.
1: O jogo é amanhã no Estádio do Dragão, jornada 5 da Liga Portuguesa, Porto Moreirense, a partir das 8:15. Relato de Fernando Eurico, reportagem de Bruno Malveira Marques. João Janeiro vai fazer os comentários desta partida. Echeverria fez o primeiro treino no Benfica Campos, na manhã seguinte à oficialização como jogador do Benfica. O médio ofensivo realizou testes físicos e exercícios no ginásio, antes de subir ao relvado, onde treinou com o grupo de trabalho sob orientação do treinador Marco Silva. O técnico do Benfica vai falar amanhã à hora de almoço para fazer o lançamento da partida frente ao Marítimo. O jogo terá lugar na tarde de sábado às 6 horas. No Sporting, a lista de inscritos dos Leões na Liga continua a aumentar e conta agora com mais 2 novidades. O emblema de Alvalade acrescentou 2 nomes que em 26-27 estão no escalão júnior do clube. Falamos de Diego Farinha e também de Victor Bastianelli. São estes os 2 jogadores que agora fazem parte também da lista do Sporting na Liga. O Galatasaray deverá contar com forte apoio dos adeptos na deslocação da próxima quarta-feira a Alvalade para defrontar o Sporting em jogo da primeira jornada da fase regular da Liga dos Campeões Europeus. Aliás, a forte procura por bilhetes levou mesmo o conjunto turco, que terá à disposição cerca de 2.500 ingressos, a emitir um comunicado, mas para alertar os sócios para as burlas que têm existido relativamente a um pacote para visitas na competição milionária da Liga dos Campeões Europeus. O Santa Clara entregou esta quinta-feira, à tarde, perto de 1 tonelada de equipamento desportivo na vila de Rabo de Peixe, numa ação que envolveu a Junta de Freguesia, a Casa do Povo e também a Santa Casa da Misericórdia. A iniciativa contou com a presença de Freddy, ele que é natural de Rabo de Peixe, e também de Emanuel Moreira, jogadores que visitaram também a escola secundária e uma visita marcada por também muito entusiasmo. Nota ainda no futebol europeu, nomeadamente em França, para as declarações de Luís Henrique. O treinador do Paris Saint-Germain fez a antevisão ao jogo frente ao Mónaco, confirmando que João Neves vai fazer o jogo sem com a camisola do clube parisiense. O treinador deixou ainda rasgados elogios ao médio português. Vamos ouvir essas declarações de Luís Henrique, o treinador do Paris Saint-Germain.
2: O que eu posso dizer sobre o João é a mesma coisa que poderia dizer sobre muitos jogadores do PSG, mas é incrível contar com um jogador com a sua qualidade individual, tanto como jogador como pessoa. É uma alegria tê-lo na equipa e muito importante numa família destas poder contar com uma pessoa deste calibre.
3: Felicitação encore pour lui.
1: Esta semana ficou também viral na internet a imagem de João Neves a chegar numa carrinha de mercadorias ao treino do PSG. Agora sabe-se que o jogador chegou nesta viatura porque na bagagem trazia vários objetos para doar à fundação do Paris Saint-Germain. Carlo Ancelotti visitou hoje o centro de treinos do Real Madrid, em Valdebebas, onde esteve com José Mourinho, atual treinador dos merengues, e com muitos jogadores que treinaram também, foram treinados por Ancelotti no clube espanhol. O Real de Mourinho joga com o Betis na abertura da jornada 4 da La Liga. Aproveitou também a conferência de imprensa para se reconciliar com o Manuel Pellegrini. Isto porque admitiu um erro na relação entre os dois.
4: Eu Por isso não reprocho.
2: Eu por isso não respondo, mas obviamente que com ele, eu, não ele, eu tive uma palavra, um comentário muito estúpido de que não me orgulho.
4: Muito estúpido, que não me orgulho.
1: E depois até brincou com a situação e diz que Pellegrini foi campeão em Inglaterra à sua custa.
4: Depois,
2: e agora seguramente ele se nos está a ouvir, estará a rir porque paguei bem. Paguei bem porque o campeonato que ele ganhou na Premier League com o Manchester City fui eu que lhe ofereci. Se a dois jogos do fim o Liverpool tem empatado com o Chelsea, o Liverpool seria campeão, mas nós ganhamos e ele foi campeão. Paguei bem. Paguei bem.
4: É pagado bem.
1: Os sorrisos de Mourinho no lançamento da partida frente ao Betis desta sexta-feira à noite. Rui Pedro Brás está de saída do Al Ahly, a garantia dada pelo jornal saudita que avança que o diretor desportivo chegou a um acordo com o clube para a rescisão imediata do contrato. A Seleção Nacional de Sub-21 vai realizar os últimos dois jogos de qualificação para o Europeu do próximo ano em Ponta Delgada e também em Leiria. Antes disso, ainda tem um jogo na Bulgária a 25 de setembro. Fechamos com voleibol. A dupla portuguesa de voleibol de praia, Luís Melo e David Correia, apurou-se esta quinta-feira para o quadro principal do Campeonato da Europa de Sub-20, que decorre em Itália. No entanto, há uma má notícia para Portugal, a eliminação de Emma Melo e também Martina Ribeiro.
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0: Estamos com 4 horas e 20 minutos, uma vez mais, muito boa tarde. Depois do Jornal de Desporto, vimos as pontes com a Setra altura para atualizarmos o trânsito. Na 93 Sul está mesmo muito complicado, o trânsito está muito lento, desde a saída da 1 Sul até a saída para a 24 Sul. Quanto à 93 Norte, lento entre o Willard Street e William Timor Assi Boulevard e muito lento a partir da saída para a 90 Oeste. Quanto à 24 Sul, vagaroso entre a saída para a 495 Norte e a saída para a 140 Sul. Quanto à 495 Sul, o trânsito está lento entre a ligação com a Estrada 24 e a ligação com a 44. Já na zona de Providence, 95 Sul, trânsito lento entre a saída da 114 Sul e a saída para a 195 Este. Na 95 Norte, lento entre Jefferson Boulevard e a saída para a 195 Este. 195 Oeste, o trânsito está com alguma lentidão desde Fall River Ave até Gaynor Street. 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

Depois de ouvirmos Você Se com Gajo Normal, José Nazário, agora com As Curvas do Teu Corpo, 4 horas 35 minutos, está a trabalhar. Obrigada pela sintonia, bom trabalho.

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Estamos com 4 horas e 47 minutos, cada vez mais próximo do final desta nossa terceira hora. Malhão do Norte é Paulo Carvalho. Vamos ouvir.

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2: 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O grupo Amigos da Terceira está a preparar a grande festa São Vicente de Paulo na próxima semana, mas esta semana anuncio os seguintes eventos. Quinta-feira, convívio sénior, com início às 3h30, haverá café, bolos, oração do terço, vários jogos tradicionais e jantar a partir das 6h, e menta desta quinta-feira são vinhos. Admissão, sócio sénior, 8 dólares, jantar 13 por pessoa ou 25 por casal. Passa já a seu 0401-722-2110. 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E a festa de São Vicente de Paulo é já na próxima semana, de 10 a 13 de setembro. O programa estará em antena muito brevemente. Amigos da Terceira da Tacket, uma porta aberta para todos.
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Alberto Betancourt com o Ultramar, e assim chegamos ao final de mais uma hora, esta terceira da nossa Hora de Ponta de hoje. É com Ana Domingues e Coração Partido que nós vamos até às notícias da Antena 1 que acontecem à hora certa.

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2: 22 horas, 21 nos Açores.
3: A Volkswagen aprovou o plano de reestruturação da empresa, prevê cortar mais de 50 mil postos de trabalho e reduzir a gama de automóveis em 50% nos próximos 9 anos. O Supremo Tribunal do Brasil enfrenta a maior crise desde a instituição da democracia naquele país. Um dos juízes mais conhecidos e poderosos, Alexandre de Moraes, pode vir a ser investigado.
2: A Cláudia Almeida na edição esta hora.
3: O Conselho Fiscal da Volkswagen aprovou por unanimidade um plano para o futuro, para se transformar a empresa e torná-la mais eficiente e competitiva. A gigante alemã vai eliminar 50 mil postos de trabalho em todo o grupo. João Coraceiro.
4: A Volkswagen afirma que é necessário ajustar os números de pessoal. Os 50 mil postos de trabalho vão desaparecer nos próximos 4 anos, mas não se sabe como vão esses despedimentos distribuir-se pelas várias marcas do grupo e regiões. Em comunicado, a empresa refere também que não pode garantir a continuidade de 4 fábricas na Alemanha já no início da próxima década. Estão a ser estudadas alternativas para aproveitar essas instalações. A gigante alemã de fabrica automóvel diz que o plano de reestruturação agora aprovado, plano para o futuro, vai tornar o grupo mais eficiente, justifica-se com a grande pressão competitiva global, as mudanças nos padrões de procura, a evolução tecnológica na indústria automóvel. A Volkswagen admite um excedente de produção de 500 mil unidades por ano e vai focar-se nos modelos de automóvel mais atrativos, cortando metade do catálogo atual. Tecnologia e design vão sobressair nessa escolha a custos mais baixos, com mais unidades por modelo. A marca Seat, que integra o grupo, tem assim o futuro em risco. Não há previsão de novos modelos para os próximos anos, até porque a Volkswagen está a apostar na marca irmã, a Cupra.
3: A empresa enfrenta um contexto delicado por causa da competição com os fabricantes chineses. Agora anuncia um plano abrangente para transformar o grupo nos próximos anos. O Supremo Tribunal do Brasil enfrenta a maior crise desde a instituição da democracia naquele país. Um dos juízes mais conhecidos e mais poderosos, Alexandre de Moraes, pode vir a ser investigado por ligações ao banqueiro que cometeu a maior fraude financeira do Brasil. O escândalo agravou-se depois de a Polícia Federal ter recolhido mensagens e documentos no telemóvel do banqueiro que está na prisão. Daniel Catalão.
5: Alexandre de Moraes foi quem liderou o processo que condenou Jair Bolsonaro, mas agora está sob risco de ser alvo de uma investigação formal. Foi atingido em cheio pelo escândalo do Banco Master, a maior fraude do sistema financeiro brasileiro. Mensagens e documentos obtidos pela Polícia Federal no telemóvel do banqueiro Daniel Vorcaro indiciam uma relação entre os dois. As perícias revelam que Moraes não só mantinha conversas regulares com o financeiro detido por fraude bancária, como participou pessoalmente na edição e redação de cláusulas de um contrato milionário celebrado entre o escritório de advocacia da própria mulher e o Banco Master. A revelação detonou uma crise sem precedentes. O presidente do Supremo, Edson Fachin, fala em sérios elementos de facto e prometeu resposta célere para conter os danos à credibilidade da Corte.
6: Nos próximos dias, concluída a análise necessária dos fatos e os procedimentos institucionais pertinentes, esta presidência anunciará, no tempo devido e sem precipitação, as medidas cabíveis

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1: Milhões de reais a Vorcaro, quando já estava preso, para financiar um filme de propaganda política sobre o pai Jair Bolsonaro.
2: Todo mundo esqueceu que pediram 130 milhões para a mesma pessoa para fazer um filme. E agora o culpado sou eu, ministro Alexandre de Moraes.
1: A polémica estende-se também ao juiz Dias Toffoli, cuja família tinha negócios com o fundo do banqueiro Vorcaro, e toca o procurador-geral da República, Paulo Gonet, que chegou a pedir a Vorcaro que desse boleia ao filho no jato privado para Londres.
3: O correspondente da Antena 1 no Brasil. Um ataque ucraniano hoje matou 4 pessoas, incluindo 2 profissionais de saúde. Foi na região fronteiriça russa de Belgorod, indicam as autoridades locais numa publicação no Telegram, informando que entre os mortos em Shebekino, mesmo do outro lado da fronteira com a Ucrânia, contam-se 1 médico, 1 paramédico e 1 casal. 3 pessoas ficaram também feridas neste ataque ucraniano. Volodymyr Zelensky prepara-se para reunir com representantes da administração Trump para discutir soluções para a guerra com a Rússia. A garantia chegou nas últimas horas, Sérgio Infante, por parte do presidente da Ucrânia.
4: A Ucrânia vai ser a primeira visita. Depois, a delegação de negociadores norte-americanos segue para a Rússia. Hoje, no habitual discurso diário, o presidente ucraniano anunciou que a visita a Kiev vai acontecer já nos próximos dias. É mais uma tentativa para reativar o processo de paz.
5: Já reuni com a equipa que está a conduzir as negociações com os representantes do presidente americano. Estamos em contacto praticamente 24 horas por dia, 7 dias por semana. E neste momento estamos a preparar-nos para uma reunião. Já temos datas preliminares para a mesma. Esperamos receber representantes do presidente americano aqui em Kiev. Temos a confirmação da parte deles. Irão realizar reuniões em Moscou e em Kiev. Esperamos que a reunião tenha lugar nos próximos dias. Isto é muito importante. É importante que os Estados Unidos se mantenham ativos neste processo. Estamos prontos para nos reunirmos com eles na Ucrânia para discussões de fundo.
4: A iniciativa surge depois de contactos diretos entre Volodymyr Zelensky e os enviados do presidente Donald Trump. E desde logo ficou decidido experimentar um modelo alternativo de diálogo. Kiev sugeriu uma abordagem desfasada. A delegação norte-americana desloca-se à capital ucraniana para alinhar posições e em seguida viaja até Moscou para apresentar e discutir essas propostas. E com este modelo de diálogo, o governo ucraniano pretende testar a vontade real de Vladimir Putin para acabar com a guerra e evitar propostas indesejadas, garantindo que não são negociadas condições sobre o futuro do território sem acordo prévio.
3: Representantes da administração Trump vão reunir com o presidente da Ucrânia. O objetivo é discutir soluções para a guerra com a Rússia. O Brasil ameaça responder na mesma moeda se a União Europeia não retomar a importação de carne brasileira. Os ministros da Agricultura e dos Negócios Estrangeiros do governo de Lula dizem em comunicado que, se as negociações não resultarem, o Brasil adota medidas económicas de reciprocidade, ou seja, também vai limitar importações da União Europeia. Bruxelas proibiu temporariamente a importação de carne e derivados do Brasil, considerando que podem não estar garantidos os padrões de segurança de consumo em vigor nos 27, devido ao uso de antibióticos proibidos no espaço europeu. O governo de Ceuta decidiu constituir-se como acusação particular no processo judicial sobre a entrada em massa de migrantes na cidade autónoma no final de julho. Esta figura jurídica da acusação particular permite ao governo de Ceuta exigir responsabilidades e eventuais indemnizações. Em reunião extraordinária, o governo do enclave espanhol justifica-se com a necessidade de defender os direitos da população de Ceuta, considerando que a crise migratória afetou a segurança e também serviços públicos essenciais. O caso deve passar agora pelo Tribunal Especial da Justiça Espanhola, que analisa as situações mais graves a envolver o Estado. A líder da Iniciativa Liberal insiste que o caso Luís Neves é grave, mas acusa o Partido Chega de recorrer a jogos políticos e anuncia que o partido vai votar contra a moção de censura ao governo. Em entrevista à CNN Portugal esta noite, Mariana Leitão diz que não vai contribuir para criar uma crise política no país e insiste na demissão do ministro da Administração Interna.
6: Eu quero que Luís Montenegro demita Luís Neves. É nisto que eu vou insistir. Deixe-me só dizer isto. Tenho a certeza que, inclusivamente, dentro do Conselho de Ministros, dentro do próprio PS,

0: PSD, há muitas pessoas que não compreendem não só como é que Luís Montenegro tomou a decisão de pôr Luís Neves como ministro, como também não compreendem como é que Luís Montenegro mantém, por teimosia ou por razões que só ele saberá, esta insistência em manter Luís Neves... Deixa-me só terminar. Em manter Luís Neves como ministro. Mas o resolver o problema do ministro Luís Neves não é atirar o país para uma crise política e para eleições antecipadas.
1: Declarações esta noite de Mariana Leitão na CNN de Portugal. O debate e votação da moção de censura ao governo é na próxima terça-feira. O realizador Martin McDonagh volta a ser bem recebido no Festival de Cinema de Veneza. Cavalo Selvagem 9 é um filme político com humor mordaz que parte de um facto histórico no Chile. Tiago Alves.
2: All right, listen up. Can we just keep a little bit of a low profile while we're here?
3: O quinto filme de Martin McDonagh, rodado em grande parte nas paisagens da Ilha da Páscoa, liga o assassinato de John Kennedy ao golpe militar que derrubou Salvador Allende em 1973. John Malkovich e Sam Rockwell interpretam dois agentes dos serviços secretos norte-americanos da CIA, envolvidos no golpe de Estado chileno, apoiado pelos Estados Unidos. O realizador acha que sabemos demais sobre o KGB e que devíamos questionar aquilo que a CIA fez nos últimos 50 anos.
4: And I think maybe that's something that's not talked about enough. You know, we know what the KGB are like, but we probably don't question the CIA's activities as much as we ought to.
3: Está visto, é o filme mais político de Martin McDonagh, realizador de Em Bruges. Cavalo Selvagem 9 tem imensa atualidade por causa da intervenção recente na Venezuela. O realizador salienta com espanto que hoje as operações militares deste género nem são feitas com secretismo. É tudo às claras.
4: I think for me one of the frightening things is they don't seem to be making it covert anymore. Which is very strange.
3: O filme político histórico mantém um humor muito próprio de um buddy movie, filme de companheiros, como sucedia com Os Espíritos de Inês Schwerin, e vai seguramente repetir o sucesso nos Oscars de três cartazes à beira da estrada. Tal como aconteceu com estes dois filmes, Martin McDonagh volta a ser bem recebido numa estreia no Festival de Veneza.
5: We're not the CIA.
1: A reportagem de Tiago Alves, o enviado especial a Veneza, o filme Cavalo Selvagem 9, estreia-se em Portugal no próximo mês de novembro, no dia 12.
6: Foi a edição às 10 da noite com Cláudia Almeida. 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
10: Para esta noite teremos céu nublado e nevoeiro a partir da meia-noite, temperatura mínima nos 65 graus. Para amanhã, céu em geral pouco nublado, tornando-se parcialmente nublado durante a noite, vento fraco, temperatura máxima prevista de 83 graus, a mínima estará a rondar os 61 graus.
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10: O dólar americano vale na zona euro 86 cêntimos, no Brasil 5 reais e 8 centavos e em Cabo Verde 95 escudos.
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10: A New Bedford da Maré Baixa será às 6h54 da tarde. Esta hora, Toronto e Providence estão com 78 graus, 85 em Orlando, 67 em Quebec, Peabody está com 72 graus, 73 em Boston, 77 em Fall River, Taunton, Lowell e New Bedford estão com 75 graus. A umidade relativa do ar neste momento em New Bedford é de 90%.
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0: Não posso mais, foi com Pedro Brunhosa e os Pandemónios que iniciamos a nossa quarta e última hora do programa de hoje. Altura para atualizarmos o trânsito na 93 Sul. Continua ainda muito lento, desde a saída da Unsul até Columbia Road. Lento entre Freeport Street e a saída para a 24 Sul. Na 93 Norte, lento entre Willard Street e William T. Morrissey Boulevard. E muito lento a partir da saída para a 90 Oeste. Na 24 Sul, a esta hora, trânsito vagaroso entre West Center e a saída para a 40 Sul, 495 Sul, vagaroso entre a ligação com a 24 e a ligação com a estrada 44. Passando a Providence, 95 Sul, o trânsito está lento entre Branch Ave e a saída para a 195 Este. Quanto à 95 Norte, lento entre Jefferson Boulevard e a saída para a 195 Este. Na 95 Oeste, alguma lentidão entre Fall River Ave e Gaynor Street. Tenha uma boa viagem com a WJFD.
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Na Casa da Mariquinha recordamos Roberto Leal. Estamos com 5 horas e 36 minutos, cada vez mais próximo do final do nosso programa de hoje. Quente desejo é Ana Malhoa.

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0: Foi o Grupo Dama com este Vira. Nelson Richie agora a cantar-nos Meu Lugar Favorito. Estamos com 5 horas e 50 minutos.
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Agora sim, chegamos mesmo ao final do nosso programa de hoje. Terminamos com Teodoro e Sampaio e o vírus da paixão. E é assim que nós vamos até o Jornal das Comunidades, logo após Dionísio Garcia. Cá estará para mais um Paralelo 1821. Eu sou a Diana, é sempre tão bom estar aqui consigo. Obrigada por estarem desse lado. Tenham uma boa noite e até amanhã às 2.

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2: Vamos conhecer os títulos do Jornal das Comunidades, editado esta hora pela jornalista Paula Machado. Viva Paula, boa tarde.
3: Olá, boa tarde. O Governo Regional dos Açores prepara a criação do cartão Açoró-Descendente, que irá permitir aos açorianos e descendentes no mundo o acesso a serviços em igualdade de circunstâncias com os residentes no arquipélago. Já estão abertas as candidaturas à terceira edição das Comissões de Cidadãos, um projeto que pretende promover a participação ativa dos cidadãos, replicando a estrutura e competências das comissões permanentes na Assembleia da República.
2: Depois conhecemos os títulos do Jornal das Comunidades. Vamos agora ao seu desenvolvimento com a jornalista Paula Machado.
3: Nos Açores, o Governo Regional prepara-se para criar o cartão Açoró-Descendente. O documento irá colocar em pé de igualdade os residentes no arquipélago e todos os açorianos e descendentes no mundo no acesso a serviços culturais, até setores económicos, entre outros. Anuncia, no Jornal das Comunidades, Paulo Estevão, Secretário-Geral dos Assuntos Parlamentares e das Comunidades.
4: Aqui nos Açores vamos aprovar o cartão de Açores Descendente, que é um cartão, uma identificação que permite às pessoas que são descendentes de açorianos terem um conjunto de regalias no nosso território, ou seja, poderão visitar os nossos museus, visitar as instalações da administração, nas mesmas condições que os residentes no território. Terão também acesso a bolsas, outros programas de apoio, de divulgação cultural, que contêm também os residentes nos Açores, ou seja, estamos a criar uma legislação que permite que as pessoas que são descendentes de açorianos espalhadas pelo mundo, nomeadamente no Brasil, que tem a maior comunidade, a terem a oportunidade das pessoas aqui se deslocarem e se sentirem que também pertencem a esta realidade cultural, que se integram nesta realidade cultural e que aqui são considerados mais um dos nossos, ou seja, mais um da grande comunidade cultural açoriana.
3: Aproximar a comunidade açoriana do arquipélago é uma das linhas de ação do Governo Regional dos Açores, que está empenhado em resgatar a história da presença açoriana no mundo e na criação de casas dos Açores em várias geografias, como nos adianta Paulo Estevão.
4: Este ano vamos avançar com uma Casa dos Açores também em Vancouver, que já avançou também a criação de uma Casa dos Açores no estado do Havaí, em que cerca de 10% da população tem ascendência portuguesa, açoriana e madeirense, sobretudo, mas também alentejana, e, portanto, há um esforço cada vez mais significativo. Vamos ter para o ano a inauguração de uma nova casa de atores na Califórnia, que está dotada de condições absolutamente excepcionais, também totalmente equipada e com um esforço muito significativo por parte da comunidade açoriana residente na Califórnia. Portanto, este esforço é um esforço global que estamos a desenvolver também na América do Norte e já agora também estamos a fazê-lo no próprio território continental, por exemplo, no Alentejo, onde em 1787 se deslocaram 2.400 colonos açorianos para povoar o Alentejo, um esforço de povoamento do Alentejo. É uma comunidade enorme que se multiplicou nas últimas 8 gerações e é um trabalho também de resgate histórico e cultural que está totalmente por fazer e que nós também estamos a fazer no Alentejo, como estamos a fazer noutras zonas pouco conhecidas da imigração açoriana e portuguesa, mas também estamos a fazer esse resgate, nomeadamente nas Antilhas, ou nas Canárias, ou em Cabo Verde.

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2: Açorianos e descendentes no mundo, o acesso a serviços em pé de igualdade de circunstâncias com os residentes no arquipélago. Já estão abertas as candidaturas à terceira edição das Comissões de Cidadãos, um projeto dos 230, uma associação que pretende promover a participação ativa dos cidadãos no processo democrático, replicando a estrutura e competências das Comissões Parlamentares Permanentes na Assembleia da República. Na edição do ano passado, 13% dos participantes foram da diáspora, um número que Bárbara Pedrosa, presidente da terceira edição, quer ver aumentado.
3: Nas edições anteriores, cerca de 13% dos participantes, portanto cerca de 30 pessoas em cada edição, estavam na diáspora e, na verdade, dão contributos muito pertinentes, no sentido em que têm experiências diferentes, além de terem dificuldades específicas, têm também uma perspectiva muito diferente noutras temáticas da sociedade. E este input, esta visão de fora, é bastante pertinente e ajuda bastante na criação de propostas de políticas públicas que depois queremos implementar em Portugal. E por isso fica o convite feito a todos os que nos estão a ouvir a apresentarem as suas candidaturas até dia 13 de setembro.
2: Bárbara Pais, presidente da terceira edição da Comissão de Cidadãos, que nos explica como tudo se processa para quem estiver interessado em participar.
3: A iniciativa Comissões de Cidadãos é uma iniciativa voluntária da Associação Os 230, que reúne 230 cidadãos sem filiação partidária e os desafia a criarem propostas para melhorar o país. As candidaturas estão abertas a todas as pessoas residentes em Portugal, mas também a todos os portugueses que estejam a viver na diáspora. Todas as pessoas com mais de 16 anos, sem limite de idade, e que, no fundo, venham de todas as áreas do saber. Os candidatos, é pedido que escolham a comissão em que gostariam de participar. Temos 14 comissões, que, no fundo, mimetizam as comissões parlamentares na Assembleia da República, e, portanto, todos os domínios de saber são relevantes. As candidaturas estão abertas, podem ser encontradas na página do projeto, dos 230 comissões de cidadãos, e estão abertas até dia 13 de setembro. As pessoas têm apenas que apresentar a sua motivação em participar, explicar-nos um bocadinho o seu background, as áreas em que gostariam de contribuir, e depois haverá uma seleção e os 230 cidadãos selecionados integrarão estas comissões e durante o próximo ano farão a elaboração de propostas de políticas públicas que serão devidamente escrutinadas, aprovadas e depois apresentadas aos órgãos de soberania.
2: Como é depois feita a seleção?
3: A seleção é feita com base em vários critérios, sendo um dos principais critérios a motivação e o interesse que as pessoas demonstram em participar. Obviamente que damos muita atenção à experiência que a pessoa pode trazer para a comissão em específica que se candidata e depois também tentamos procurar sempre um balanço entre a idade dos participantes, o género e também a sua localização geográfica.
2: Hugo Rufino Marques, residente na Polónia, participante na segunda edição da Comissão de Cidadãos e agora presidente da Comissão de Negócios Estrangeiros e Comunidades, apresenta-nos os 4 projetos que saíram da edição anterior e perspectiva a nova etapa.
4: O voto eletrónico, os estágios remunerados para o Ministério dos Negócios Estrangeiros, o balcão único para os empresários portugueses e também o Fórum Atlântico Sul. Aquilo que nesta edição a equipe irá fazer será dois trabalhos. Um deles é acompanhar os novos deputados cidadãos, bem como dar a continuidade do projeto das propostas anteriores, contactando, neste caso, a Comissão dos Costumes Articulados Portuguesas no Parlamento Português e entrar em contacto com as entidades governamentais. Já tivemos encontros com a Iniciativa Liberal, que já recebeu a nossa comissão e já ouviu as nossas propostas, bem como tivemos um encontro recentemente com o Conselho Permanente das Comunidades Portuguesas, um encontro que foi para nós muito, muito importante, pois o Conselho das Comunidades Portuguesas tem um conhecimento muito profundo sobre as necessidades das comunidades e uma enorme bagagem de experiência que é fundamental para nós podermos apresentar propostas mais precisas e melhor elaboradas para as respectivas comunidades, e esta ponte entre o saber e a cidadania é fundamental.
2: Já a Bárbara Pedrosa

0: disse que participou como deputada cidadã na iniciativa Os 230, integrando a Comissão de Negócios Estrangeiros e Comunidades Portuguesas. É agora a vice-presidente desta comissão nesta terceira edição. E coloco o acento tónico nos estágios.
1: Nós tentamos que houvesse esta interligação com as comunidades e como é que o estagiário pode também fortalecer este contacto do MNE com a diáspora, que é muito importante. E, portanto, nós que também estamos a tentar trazer mais a diáspora para esta iniciativa, porque achamos que é importante que possa também ter peso e no rumo que o país está a tomar e como é que o país pode também servi-los e responder às dificuldades que atravessam.
0: Bárbara Pedrosa, Hugo Rufino Marques e Bárbara Pais. Todos participantes nas comissões de cidadãos do Movimento 230. Já estão abertas as candidaturas para a terceira edição, mas até lá podem candidatar-se cidadãos de todas as partes do mundo. As candidaturas encerram no dia 13 de setembro. E agora viajamos até ao Panamá. Portugal participa este ano no Festival de Cinema Europeu de El Salvador com a película Bela América, uma longa-metragem luso-brasileira de 2023, dirigida pelo realizador português António Ferreira. Com entrada grátis, a exibição está marcada para o próximo domingo, dia 6, no Teatro Célula da capital salvadorenha. A sessão é grátis. A Bela América é um filme de longa-metragem do realizador António Ferreira que conta a história de Lucas, um humilde cozinheiro que, através dos seus cozinhados, seduz América, uma estrela de televisão e candidata a presidente da República. O filme aborda questões sociais como o populismo e a desigualdade num registro de misto de drama e humor.
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4: Boa tarde, 6 horas com mais 13 minutos. Seja bem-vindo à WGFT. Iniciamos aqui o nosso e vosso, obviamente, Paralelo 1821. Dionísio aqui no estúdio 1 até às 9 da noite. Quanto ao tempo para esta noite, céu nublado e nevoeiro a partir da meia-noite, mínima 65 graus para amanhã. Vamos ter um céu em geral com pouca nubosidade, tornando-se parcialmente nublado durante a noite. Vento fraco, mínima máximo de 83 ao longo do dia e à noite 61 graus.
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4: Informação cambial, o dólar vale na zona euro 86 cêntimos, no Brasil 5 reais 8 centavos, Cabo Verde com 95 escudos.
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4: Umidade relativa do ar, 72%. Quanto às marés ainda para hoje, a maré alta irá estar connosco às 6 horas 54 minutos. A cidade de New Bedford com 74 graus, Providence com 71, em Milford, Massachusetts com 73 graus, Providence 74 e a cidade de Fall River com 72.
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10: As empresas americanas anunciaram quase 53 mil cortes nos postos de trabalho no mês de agosto. Segundo dados da empresa de recrutamento Challenger Grey & Christmas, este foi o mês de agosto com menor número de despedimentos desde 2022. Os setores dos produtos de consumo e da produção de alimentos foram os mais afetados pelos cortes. A consultora destaca que, apesar desta redução nos despedimentos, o ritmo das novas contratações continua lento no mercado de trabalho. Destaque também para as ações da fabricante de semicondutores Broadcom, que recuaram depois da empresa ter apresentado uma previsão de receitas perto dos 35 bilhões de dólares para o quarto trimestre, um valor mais baixo do que os analistas de Wall Street estavam à espera.
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E musicalmente nós iniciamos a primeira de três, deste que é o seu paralelo com a voz do Julião, um tema já gravado há alguns aninhos e nunca é tarde final. Passagem para Ana Bacalhau, muito bem acompanhada com a Mimi Cat, juntas no tema Tipicamente Casados. Eu sou Dionísio Garcia, estás novo, já sabe que pode contar comigo aqui no Estúdio 1 da WGFT. Boa tarde.

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1: Ora, muito bem, nós olhamos para iniciar em 24 Sul, entre Lindelof e a entrada para a 93, o trânsito está vagaroso, na 93 Norte, ligação para a 3 Norte até à zona da William T. Morris e Boulevard, é trânsito também lento, do outro lado 93 Sul, novamente entre William T. Morris e Boulevard e a entrada para a estrada 3 Sul, trânsito entre 20 e 25 milhas por hora. Na 1 Norte, na Felton Street e entre ligação para a Sargent Street, o trânsito a 10 milhas horárias. Na 90 Mesh Pike, na Central Street, há um acidente e o trânsito está um pouco vagaroso nesta saída. Na 95 Sul, na Grand Plain Ave, ligação para a West Street, o trânsito a apenas 10 milhas horárias. 95 Norte, ligação para a estrada 28 e até a Cambridge Street, o trânsito também entre 20 e 25 milhas horárias. Na 495 Norte, ligação para a estrada 125, o trânsito está... Aliás, peço desculpa, até também à Windrop Street, o trânsito está lento devido a um acidente. Na estrada 2 West, na Elm Street, muito vagaroso, na 44 e 114, na zona de Providence, vagaroso em algumas saídas destas duas vias. Na 125 West, entre Gaynor Street e a Broadway, trânsito lento, e na 128 e 190, 290 e na Mass Pike, está tudo bem. Um abraço, boa viagem com a sua 97.3 FM.
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0: 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Esteja onde estiver, estamos lá.
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E o relógio marca 6 horas 20, ou melhor, 33 minutos. Uma vez mais, muito boa tarde e obrigado por estar connosco desse lado. Acabamos de ouvir o tema Eu Quero um Beijinho na voz do Kim Barreiros. Prosseguimos com música popular portuguesa, com o Vítor Rodrigues e o tema Hoje Eu Vou.

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8: Estamos de volta a 20 minutos das 7 horas da tarde. Neste horário, como é habitual, vamos ter as notícias que são da Madeira. A Jonathan Melendez, teclista da banda de rock alternativo mexicana Camilo VII, de 38 anos, foi encontrado morto na passada terça-feira na sua residência, perto da cidade do México, junto com a mulher de 35 anos, grávida de 4 meses, a filha de 3 anos, a ama de 21 anos e o cão. Apenas o filho de Melendez, um rapaz de 6 anos, sobreviveu a este massacre, assim se possa dizer. Rui Bandeira e tudo a dançar. Boa tarde.

E assim foi, alguns minutos, ouvido Rui Bandeira, futebol em antena aqui no seu 97.3. Amanhã é sexta, exatamente, 4 de setembro, às 13h15, para acompanharmos o Porto Moreirense no sábado, à 1 da tarde, Marítimo Benfica, e também no sábado, mas às 3h30, Sporting Nacional. Jorge Ferreira com o tiro livre, rap.

0: E nós ouvimos Giliar de Ciúme Demais. Uma pausa na música e já voltamos.
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Agora sim, meus amigos, estamos mesmo na ponta final da primeira de três do nosso espaço noturno. O som que atravessou décadas, uma das bandas também que marcaram uma época. A banda precisamente da cidade de New Bedford, os Love Street. E o tema Sabes Que Tu. Quem nos leva até às 7 horas é Ricardo Stefan e eu corro atrás dela.

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1: Estamos agora a alguns segundos, digamos, do sinal das 7 horas. A Patricia Kitchen Buffet and Takeout em 110 Weir Street em Taunton está encerrada para férias, vai reabrir já. Portanto, hoje é o dia 3, 4, 5, vai abrir no sábado. Notícias da Madeira e eu regresso sensivelmente dentro de 10 minutos, quando consigo atencionar-te. Boa noite.
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0: A recorrente entrega de escusas de responsabilidades pelos profissionais do Sazarame durante este ano é para a Secretária da Saúde a consequência dos últimos anos. Micaela Freitas garante que tudo está a ser feito para que os serviços não fiquem em causa. O Comandante Regional da PSP admite que há casos pontuais na Madeira de violência nas instituições de saúde. Desde o ano passado, uma agressão a um profissional de saúde passou a ser um crime público. A Câmara da Calheta está a elaborar um novo projeto de reabilitação da Quinta Pedagógica dos Prazeres. A recorrente entrega de escusas de responsabilidades pelos profissionais do Sazarame durante este ano é para a Secretária da Saúde a consequência dos últimos anos de serviço. Micaela Freitas olha para este documento como um grito de alerta, mas garante que tudo está a ser feito para que os serviços não fiquem em causa.
1: Isto é um culminar de alguns anos e eu acho que é isso que leva também a que os profissionais estejam este ano com estas escusas que, como já disse, são ferramentas que estão ao dispor dos profissionais, também são um grito de alerta. Mas a verdade é que isso são números e as pessoas não são números e volto a dizer que nós estamos atentos às necessidades dos profissionais. Mas a verdade é que o trabalho tem sido feito e prova disso é que também as horas extraordinárias em algumas áreas, o número de horas praticado este ano é inferior ao ano passado. Portanto, é um trabalho que está a ser feito, que não é tão rápido, volto a dizer, não é tão rápido como nós desejaríamos, mas que está a ser feito dentro do cumprimento da lei, que nós também temos regras.
0: A secretária com a tutela da saúde na Madeira admite que o número de altas clínicas também dificulta a gestão do Serviço Regional de Saúde. Ainda assim, Micaela Freitas lembra que os concursos para a contratação de profissionais demoram tempo.
1: A própria lei, as regras da administração pública não permitem a celeridade que os profissionais desejam e que nós também desejamos. Portanto, os trabalhos estão a ser feitos, a carência de profissionais em algumas áreas está identificada, os processos de concurso também estão a decorrer, são processos que são morosos, que implicam passar por várias secretarias, implicam cabimentos, implicam publicações e que nós percebemos que os profissionais também querem ver a sua situação resolvida, mas há regras que nós temos que cumprir e são essas regras que nós estamos a cumprir. Em relação à escusa de responsabilidade, foram entregues realmente da área da farmácia, não foi de todos os técnicos superiores de diagnóstica e terapêutica e nós estamos atentos. Agora, se nós queríamos que fosse amanhã a resolução do problema, queríamos, mas há regras e nós temos que cumpri-las.
0: Micaela Freitas falava esta manhã no encontro sobre segurança na saúde, uma ação de formação promovida pela PSP para elementos da polícia e profissionais de saúde. O comandante regional da PSP admite que há casos pontuais na Madeira de violência nas instituições de saúde regionais, apesar de não haver dados oficiais. Ricardo Matos lembra que desde o ano passado, agredir um profissional de saúde passou a ser um crime público e dá exemplos.
2: Para as pessoas em geral, o senhor injuria-me. E eu, para o perseguir penalmente, não só tenho que apresentar a queixa, como tenho que fazer uma acusação particular. Isto, no caso do profissional de saúde, elevou o grau de censurabilidade e, portanto, basta o profissional de saúde apresentar a queixa. No caso de uma agressão física, para as pessoas em geral, uma ofensa simples, a pessoa tem que apresentar a queixa. Portanto, é um crime semipúblico. Trocámos aqui uns galhardetes e depois eu passei para a agressão física. Nesse caso, para a população em geral, o senhor tem que apresentar a queixa. No caso de um médico, de um profissional de saúde, se uma pessoa agredir um profissional de saúde, basta haver notícia disso para haver um processo penal, independentemente do profissional querer ou não querer.
0: Já o coordenador do Gabinete de Segurança do Serviço Nacional de Saúde, o subintendente Jorge Pimenta, sublinha que as instituições de saúde devem ser santuários de paz e garante que o Estado tem melhorado a resposta nesta área.
3: Podemos sempre melhorar as condições do ambiente, dos espaços onde nós trabalhamos. Temos aqui que melhorar a forma como também, muitas vezes, os processos administrativos, a legislação se aplica. E no ano passado houve aqui uma reação do Estado a agravar claramente os crimes cometidos contra profissionais na área da saúde. E, portanto, todos estes crimes têm aqui uma moldura penal mais pesada e, maioritariamente, são crimes públicos. Alguns ainda são semipúblicos, mas, maioritariamente, houve aqui uma resposta do Estado clara para uma repressão a este tipo de condutas, mas também temos que claramente alterar comportamentos e, portanto, aqui esta perspectiva comportamental também é essencial e é, acima de tudo, com a formação que se consegue.
0: Declarações no primeiro encontro de segurança e saúde, um encontro integrado nas comemorações de aniversário da PSP. A Secretaria da Educação publicou hoje no Jornal Oficial da Região uma alteração ao calendário escolar do novo ano letivo, na sequência dos ajustes feitos devido à publicação dos resultados dos exames nacionais

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1: Da Cruz, vários operacionais acompanham cerca de 30 pessoas em todo o concelho com visitas regulares para avaliar riscos para a saúde e reforçar a segurança. Um projeto municipal chamado de Companhia Maior. A jornalista Isabel Nóbrega Sá acompanhou uma deslocação à casa de vários idosos.
2: Uma vez por mês, uma equipa de 3 bombeiros vai à casa de pessoas idosas que estão sinalizadas pela Câmara de Santa Cruz. Não é uma visita de emergência, mas sim de proximidade.
3: Bom dia. Tudo bem? Tudo bem, Maria?
2: A senhora Maria tem 85 anos e sentido de humor não lhe falta.
3: Tenho estado bem de saúde, então.
4: Tenho. E faço conta que estou bem, digo que estou bem, ok. Ponha que estou bem, que ao noite vou ficar melhor.
2: Depois da conversa, chega a altura de avaliar alguns parâmetros de saúde.
5: 36.6, foi.
6: Para registro, 112 de estolca, dia estolca.
4: Primeiro veio de oxigênio, de atenção. Vi como é que está o sangue, se eu tenho diabetes, se não tenho, a ver a febre e ver se eu estou bem.
2: Mas o objetivo desta equipa vai muito além de medir a tensão, como explica o bombeiro subchefe Hugo Ferreira.
7: Não é tanto se quer medir a tensão, os diabetes.
4: Não.
7: Terem alguém que os venha visitar, fala um bocadinho, descontroia, que vocês também.
4: Era de cabeça.
7: É, e uma alegria, porque a gente vem aqui não vem para fazer mal, a gente só vem para fazer o bem e para estar junto de vocês e para vos acompanhar e ter sempre uma ideia de como é que vocês estão.
2: A dona Maria recebe esta visita com satisfação e antes de se despedirem, fica já combinado.
3: A gente agora no dia 1 de outubro a gente vem aqui. Faz um mês, vem aqui. Um mês,
4: tá. Muito obrigada.
6: Se precisar de alguma coisa, liga. Okay.
2: Terminada a visita, a equipa segue agora para a próxima casa. Na mesma rua, em Gaula, vivem José Luís e Angelina. Ele tem 82 anos e ela 74. O casal já conhece a rotina.
8: Os bombeiros vêm fazer a minha casa e é um serviço muito bom. Porque eu gosto muito que eles venham aqui. Vê a minha saúde, a saúde da minha mulher, um pedacinho de conversa, que a gente sempre se fala um pedacinho. Somos bem recebidos, somos bem recebidos, por acaso gosto muito que eles venham aqui.
2: O projeto Companhia Maior é promovido pela Companhia de Bombeiros Sapadores de Santa Cruz em articulação com o município. E a missão é simples, perceber como estão os idosos, como vivem e se existe algum problema que possa ser prevenido antes de se transformar numa emergência.
1: O serviço está disponível para toda a população de Santa Cruz. O projeto Companhia Maior abrange todas as freguesias do concelho. Qualquer idoso ou pessoa em situação vulnerável pode pedir para receber a equipa de apoio em casa. A Câmara da Calheta está a elaborar um novo projeto de reabilitação da Quinta Pedagógica dos Prazeres. Chegou a ser equacionada a criação de um mini-zoo, mas a Presidente da Autarquia assume à Antena 1 que o plano não era viável, apesar do espaço ser da paróquia. Doroteia Lessa diz que é preciso encontrar uma solução conjunta com o Governo Regional.
9: Neste momento, o que é que nós fizemos? Nós encomendamos um projeto de má simpleza, mas que venha ao encontro dessas mesmas necessidades. Estamos a aguardar para depois, em conjunto com o Governo Nacional e com a Quinta Pedagógica, que é a maior interessada a paróquia, porque aqui é um espaço da paróquia, é um espaço da igreja, tentarmos em conjunto chegarmos a uma solução financeiramente mais viável e que vá de encontro com as reais necessidades daquele espaço e daquilo que as pessoas procuram.
1: A autarca afirma que a prioridade é criar condições para a permanência dos animais na Quinta Pedagógica dos Prazeres e recriar um espaço com tradição.
9: O que chegou à conclusão é que se calhar requalificar aquele espaço como uma quinta pedagógica com os nossos animais tradicionais da Madeira, que é isso que as pessoas procuram. Nós sabemos, todos sabemos que antigamente a gente tinha um galinheiro em casa ou tinha contacto com os outros animais domésticos. Hoje em dia a maior parte das pessoas não sabe e as crianças muito menos. E, portanto, é uma maneira de nós preservarmos uma nossa identidade e tornar o espaço aprazível e atrativo. Neste momento está com deficiências de... O espaço está a precisar mesmo de obras de qualificação urgentes.
1: Doroteia Lessa, ouvida pela jornalista Isabel Nóbrega Sá, um investimento para a requalificação da Quinta Pedagógica dos Prazeres deverá ser assumido pelo Governo Regional, visto que inicialmente o projeto foi eleito através do orçamento participativo.
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2: 7 horas com mais 11 minutos, uma vez mais muito boa noite e obrigado por estar connosco deste lado. Iniciamos juntos a segunda hora do espaço de hoje, quinta-feira 3 deste mês de setembro, o seu paralelo 18-21. Quanto ao tempo para esta noite, é nublado e nevoeiro a partir da meia-noite, mínima 65 graus. Para amanhã, sexta-feira, teremos um céu em geral pouco nublado, tornando-se parcialmente nublado durante a noite. Durante o dia, máxima de 83, à noite 61 graus.
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2: Informação cambial, o dólar vale na zona euro 86 cêntimos, no Brasil 5 reais 8 centavos, Cabo Verde 95 escudos.
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2: Umidade relativa do ar, 94%. Quanto às marés para hoje, a maré baixa está a passar neste preciso momento. A temperaturas no exterior, Fall River com 75 graus, 72 em Lower, 69 em Peabody e 70 graus em Boston, 83 em Newark, New Jersey, 77 em Alpha de Canérica, Orlando, 82, 64 em Quebec, Canadá, no Canadá ainda, mas em Toronto, 77, 73 em New Bedford, 75 em Providence e 72 em Taunton.
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0: que nós iniciamos musicalmente esta segunda hora com um tema bonito na voz do Paulo Gonzo, A Noite das Sete Colinas. É altura para a receita de hoje com o chefe Nando.
1: Aqui fica mais uma sugestão tradicional, perfeita para um almoço reconfortante. Favas com entrecosto. Corte uma libra de entrecosto em pedaços e tempere com sal, pimenta, alho e louro. Aqueça 3 onças de azeite num tacho e deixe a carne dourar. Junte 4 onças de cebola picada, 6 onças de tomate triturado e 12 onças de favas. Acrescente um pouco de água, tape e deixe cozinhar durante cerca de 35 minutos, até a carne ficar tenra e as favas macias. Um prato caseiro, rico e cheio de sabor.
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E nós estivemos alguns minutos a ouvir a dupla Ricky Rayner no tema Eu Amo Esta Mulher. Realiza-se o jantar de angariação de fundos para ajudar as crianças do Hospital St. Jude's no dia 26 de setembro, às 6 da tarde, no New Bedford Sports Club, 1790 na Constant Avenue, New Bedford. Entretenimento pelo cantor e DJ Tony Rodrigues. Para bilhetes, ligar para a Maria pelo 774-284-2235 ou Laura 508-863-9500.

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0: E estivemos alguns minutos a ouvir esta grande senhora, uma grande cantora italiana, Laura Pausini, que até gosta muito do nosso país, em Portugal, e faz lá muitos espetáculos, o tema Telani Ameri. Prosseguimos agora com a voz de Angola, de Matias Damasio, um excelente cantor e compositor. Gravou um tema para a Marisa, quem me dera. Vamos ouvir Ele no Teu Olhar.
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7 horas com mais 32 minutos, uma vez mais, muito boa noite e obrigado por estarem desse lado connosco. Estivemos a ouvir o Matias Damásio e o tema Teu Olhar. Está na estrada, muito boa viagem, em casa ou no trabalho, em preferência, gostaria que estivesse connosco. 97.3 FM Estéreo. Agora, Rui Borges, que é o irmão do Tony Borges, e o tema Você.

Então nós continuamos com São Suaves até às 8 horas, na altura que vamos ter as notícias dos Açores. Estivemos com o Tony Borges, do tema Você. Sul, nosso evento está na estrada, neste caso na 24 Sul, há um acidente que aconteceu alguns minutos atrás. É muito perto, estava a ver aqui o computador, muito perto da Lindelof Street. Continuamos com sons de diáspora, sons românticos. Agora o amor é assim, a voz de Tony Henriques. Boa noite.

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4: O grupo Amigos da Terceira está a preparar a grande festa São Vicente de Paulo na próxima semana, mas esta semana anuncia os seguintes eventos. Quinta-feira, convívio sénior, com início às 3:30, haverá café, bolos, oração do terço, vários jogos tradicionais e jantar a partir das 6:00 e menta desta quinta-feira são lombinhos. Admissão, sócio sénior, $8, jantar 13 por pessoa ou 25 por casal. Passa já a seu 04017222110. E atenção especial para esta sexta-feira, dia 4 de setembro, a partir das 6, restaurante aberto, além de mente habitual, os especiais da noite, que são bacalhau supremo e espetada à madeirense, além do mais, muita música para animar a noite com Tony Borges. Para reserva de mesa ou encomendar para levar, ligue já 401-722-2110. E a festa de São Vicente de Paulo é já na próxima semana, de 10 a 13 de setembro. O programa estará em antena muito brevemente. Amigos da Terceira e da Tacat, uma porta aberta para todos.
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5: E uma breve do desporto. Os saudistas avançam que Rui Pedro Vaz está de saída do Al Ahly e falam mesmo em mal-estar no plantel. Situação do diretor desportivo envolta em grande polémica.
6: A voz que o acompanha, agora na rádio, Dionísio Garcia.

tema que foi gravado originalmente na década de 70 pelo conjunto inglês The Animals e o tema The House of Rising Sun. O nosso saudoso Nilton César gravou em português A Casa do Sol Nascente. Ele que por aqui passou tantas vezes e deixa saudades do romântico de Nilton César. 14 minutos para as 8 horas. Agora são tantas coisas para a voz bonita da Roberta Miranda. Boa noite.

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E consigo desse lado, nós estamos a terminar esta que é a segunda hora do Espaço Noturno. Vamos ter as notícias e depois temos mais uma hora de música romântica, Easy Listening até às 9. Estivemos com o São Pedro e o tema Dança e Lenta. Ficamos agora muito bem com a Agatha num dueto com o Miguel Araújo para ouvirmos esta balada que durou.

seria sem dúvida uma bonita balada cantada pela Agatha e pelo Miguel Araújo. Fica a saber que o debate sobre quem foi o melhor futebolista de todos os tempos não tem para já uma resposta única, mas Pelé e Lionel Messi lideram o topo da discussão global. Ronaldo fica de fora porque nunca ganhou um Mundial. Terminamos com Bárbara Tinoco e Se o Mundo Acabar. Boa noite e daqui a alguns minutos vamos ter as notícias.

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3: Vamos conhecer os títulos desta edição.
4: A região vai endividar-se em 160 milhões de euros em 2027. José Manuel Bolheiro.